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1: O Amazonas vai receber investimentos superiores a 7 bilhões de reais.
0: São obras para aumentar a produção de energia, de gás natural, construção naval.
1: Somente na prospecção de gás serão gerados cerca de 14 mil empregos.
0: Os anúncios foram feitos pelo presidente Lula.
2: O Amazonas vai receber 2 bilhões e 800 milhões de reais nos próximos 5 anos para ampliar a produção de gás natural e também a frota de embarcações para transporte de combustíveis. Os recursos são da Petrobras e da Transpetro. Hoje, o gás natural de Urucu gera 65% da energia elétrica consumida em Manaus e em outros 5 municípios. Segundo a presidente da Petrobras, Magda Chambriá, os investimentos vão garantir a maior reserva de gás do país.
3: Estimamos com esse investimento um aumento de produção de 20% e uma geração de 14 mil empregos nessa região amazônica.
2: O estaleiro Bertolini vai ser o responsável pela construção de 18 barcaças. O presidente Lula destacou a importância da retomada da indústria naval brasileira.
4: Se a gente não fizer essas barcaças aqui, a gente não gera emprego, a gente não gera conhecimento tecnológico, a gente não forma bons profissionais. É a primeira vez que vocês vão produzir uma barcaça aqui e vai entrar no mar.
2: O presidente Lula também anunciou um pacote de investimentos em infraestrutura, energia, desenvolvimento regional no estado e medidas socioambientais. O valor total chega a quase 5 bilhões de reais. Na área de infraestrutura, o destaque é o avanço das obras na BR-319, que conecta Manaus a Porto Velho, em Rondônia. São mais de 380 milhões de reais em recursos do novo PAC. O ministro dos Transportes, Jorge Santoro, garantiu que toda a rodovia vai estar em obras ainda no primeiro semestre.
5: É uma rodovia em que vai fazer com que a gente coloque Manaus com acesso pavimentado ao resto da malha rodoviária nacional.
2: Para a segurança energética, o pacote de investimentos chega a 3 bilhões e 300 milhões de reais. Entre os investimentos, 785 milhões de reais serão aplicados no programa Luz para Todos, levando energia para 75 mil pessoas. O governo do Brasil também apresentou o projeto do novo terminal hidroviário Manaus Moderna, que receberá 876 milhões de reais do novo PAC. Será o maior porto hidroviário de passageiros do mundo, segundo o ministro de Portos e Aeroportos, Tomé Franca.
6: Dando dignidade para quem precisa fazer o transporte nos nossos rios, para quem precisa fazer o escoar da produção, do artesanato.
2: O presidente Lula destacou a importância dos investimentos no estado do Amazonas.
4: É preciso que tenha empresários que acreditam no Brasil, é preciso que tenha dono de estaleiros que acreditam no Brasil, e a gente vai poder falar no mundo inteiro que quem quiser construir balsa de qualidade, venha para Manaus.
2: E a cultura também vai receber recursos. A Petrobras anunciou que vai patrocinar o Festival Folclórico de Parintins, com investimento de 5 milhões de reais. De Manaus, no Amazonas, Luciana Colares de Holanda.
1: A Secretaria Nacional de Defesa do Consumidor instaurou o processo administrativo para punir plataformas de aplicativos que não estão informando a composição dos preços cobrados em seus serviços.
0: Uma portaria da Secretaria estabelece que as empresas devem informar os valores pagos pelos usuários e o quanto é repassado aos trabalhadores.
1: Duas empresas estariam descumprindo a norma, iFood e Kita, e estarão sujeitas ao pagamento de multa que pode chegar a 14 milhões de reais. Outros 7 aplicativos estão em monitoramento.
0: O ministro da Secretaria-Geral da Presidência da República, Guilherme Boulos, afirmou que o cumprimento da portaria não é opcional.
7: Essas empresas têm que oferecer transparência. Não é opcional cumprir uma portaria da Secretaria Nacional de Defesa do Consumidor. A empresa não escolhe se ela vai cumprir ou não a portaria. Cumprir essa portaria é uma obrigação das plataformas, e aquelas que não cumprirem pagarão um preço com multa.
1: O consumidor que não identificar essas informações na nota fiscal pode registrar uma reclamação na plataforma consumidor.gov.br ou no PROCON da sua cidade.
0: Lei de Acesso à Informação, Portal da Transparência e agora a nova plataforma informa.br. São ferramentas para aumentar a transparência da gestão pública.
1: Elas são utilizadas como parte do trabalho da Controladoria Geral da União para fiscalização preventiva e combativa da corrupção e das fraudes em contratos públicos.
0: Essa atuação também é integrada com outros órgãos públicos para o combate ao crime organizado.
1: Hoje a gente conversa com o ministro da CGU, Vinícius Marques de Carvalho, sobre a agenda Governo Aberto, que está em destaque essa semana. Boa noite, ministro.
8: Boa noite, Mariana. Boa noite, Luciano. Boa noite aos ouvintes da Voz Brasil.
1: Ministro, a gente está, então, na Semana Governo Aberto, né? E foi lançada uma plataforma informa.br, que vai entrar em operação agora em junho. Como é que vai funcionar essa plataforma? Como é que ela ajuda o trabalho de fiscalização da CGU? O que que ela traz de novo?
8: Essa plataforma tem por objetivo facilitar ainda mais a vida dos cidadãos e das cidadãs brasileiros que precisam acessar informações do governo federal, né? Hoje, como vocês mencionaram, nós temos o Fala BR, nós temos o site dos ministérios ou dos órgãos públicos, nós temos também o Portal da Transparência, a Lei de Acesso à Informação. O que essa plataforma nova faz? Ela agrega tudo isso num sistema único usando inteligência artificial. O que que isso quer dizer na prática? A pessoa pode entrar na plataforma, digitar a informação que ela quer, a pergunta que ela quer. Se essa informação ela já está publicada em algum site do governo federal, em algum portal público de informações, ela vai ser direcionada diretamente para a informação, ou seja, nós vamos entregar a informação direto para ela. Se essa informação não está publicada, mas é uma informação que ela pode ter acesso, ela vai ser direcionada para pedir a informação via Lei de Acesso à Informação. Então, hoje, na situação até agora, ela tem que vai ir na Lei de Acesso à Informação via Fala BR ou tentar procurar no Portal da Transparência e meio que tentar adivinhar onde vai estar a informação. Agora não. A partir do Informa BR, ela vai só pedir a informação e ela vai ser... Para ela vai ser entregue a informação, ela vai ser direcionada para onde essa informação está.
0: Ministro, embora a gente esteja falando dessa semana de eventos relacionados à transparência da gestão pública, né? A Semana Governo Aberto, essa agenda Governo Aberto já ocorre há mais tempo, né? E implementou diversas mudanças nessa área. O senhor pode falar um pouco mais sobre esses ajustes feitos no trabalho da CGU nos últimos anos? Quais foram os ganhos?
8: Na verdade, a parceria do Governo Aberto ele começa lá com o governo da presidenta Dilma, lá em 2011, é algo muito inovador, muito importante para a cidadania brasileira, porque aumenta a confiança da cidadania no Estado, da população no Estado. Nós já tivemos um resultado recente muito positivo de uma pesquisa da OCDE que diz que a confiança da população nos serviços públicos subiu de 26% em 2022 para 42% esse ano. E no governo federal, de 24% para 38%. Isso se deve, entre outras coisas, a uma série de mecanismos e instrumentos que nós lançamos mão. Por exemplo, o Portal da Transparência. O Portal da Transparência, com as informações que nós colocamos lá, por exemplo, relacionadas a emendas parlamentares, relacionadas a uma série de informações públicas que já deviam estar lá, como, por exemplo, os benefícios fiscais, aquelas pessoas que são beneficiárias de políticas públicas como o Pé de Meia, tudo que está sendo investido nesse tipo de programa está lá no portal. Então, em função disso, o portal, por exemplo, teve um aumento de mais de 30% de usuários. Isso aumenta a confiança da população também nas informações públicas. Outra coisa importante, Lei de Acesso à Informação. Colocamos fim ao sigilo de 100 anos, né, que era um problema do governo anterior. Em 2022, por exemplo, um governo que era pautado pelo sigilo colocou mais de 7 mil casos em sigilo de 100 anos. Nós reduzimos isso drasticamente. No ano passado, nós tivemos só 70 casos de sigilo de 100 anos. Então, isso é a implementação de uma agenda de transparência do governo do presidente Lula para garantir que a população tenha acesso à informação.
1: Agora, ministro, recentemente a CGU participou de ações da Polícia Federal para combate a fraudes em licitações e corrupção no Ceará, na Bahia, também em outros contratos públicos federais em outros estados, né? Piauí também tivemos. Como é que funciona essa integração da CGU com a Polícia Federal e outros órgãos de investigação?
8: Essa integração ela é decisiva para o combate à corrupção, não só da CGU com a Polícia Federal, como também com o COAF, com a Receita Federal. Todos os órgãos que têm algum objetivo ou alguma missão relacionada ao controle, à fiscalização e à responsabilização de quem comete fraudes ou crimes ou comete algum tipo de ato de corrupção. O presidente Lula ele pediu explicitamente para que nós sejamos intransigentes no combate à corrupção. Para que nós não deixemos nada passar, investigamos com muito afinco. E para isso, a gente precisa se coordenar. Se cada órgão atuar sozinho, a direção, cada um vai para um caminho, cada um vai para uma direção e não funciona direito. Então, só para vocês terem uma ideia do efeito desse tipo de agenda conjunta, só o ano passado nós realizamos 76 operações com a Polícia Federal, com um prejuízo de R$13 bilhões apurados nessas operações. Se você somar tudo o que foi apurado em todos os anos anteriores não chega a 1/5 disso. Isso porque nós conseguimos investigar com mais cuidado, colocar a lupa nos casos que vinham de lá de muito tempo. Esses esquemas eles existiam em governos anteriores. O caso do Master, por exemplo, o caso do INSS, são todos casos que já vinham lá de trás e que nós, felizmente, interrompemos no governo do presidente Lula.
0: Inclusive, ministro, o governo do Brasil vem desenvolvendo um trabalho integrado aí para o combate ao crime organizado, envolvendo vários ministérios e órgãos de inteligência. Como é a participação da CGU nessas investigações, nessas operações?
8: A CGU opera, como eu disse, em conjunto com a Polícia Federal em várias dessas investigações. Muitas vezes nós temos casos de corrupção que estão vinculados a organizações criminosas, em licitações públicas e contratos públicos. Importante dizer aqui também que isso tem sido uma prioridade do governo do presidente Lula, do governo brasileiro. Recentemente foi lançado um programa de enfrentamento ao crime organizado com 4 eixos. Um eixo voltado para asfixia financeira, combate a homicídios, controle de armas e também lidando com as questões dos presídios. Esses 4 eixos somados vão comportar um investimento de mais de R$10 bilhões, o que é algo inédito no Brasil, que demonstra a prioridade do presidente Lula e a CGU está envolvida em todos esses esforços.
1: Ministro, para a gente concluir, como é que é a relação da CGU diretamente com o cidadão, né? Alguém que queira, por exemplo, apontar uma irregularidade, denunciar problemas num contrato público que ela tenha conhecimento, essa pessoa consegue falar diretamente com a CGU? Como é que ela pode fazer isso?
8: Ela consegue, nós temos a ouvidoria da CGU, Fala BR, que é um caminho muito tradicional e conhecido, mas que é sempre importante a gente divulgar, que as pessoas podem entrar lá e fazer as suas denúncias, fazerem as suas reclamações, fazerem as suas sugestões. Nós, inclusive, estamos usando todo esse material da ouvidoria que nós recolhemos com essas reclamações para direcionar para os ministérios e acionar os ministérios. Então, na medida em que as reclamações aumentam em relação a um determinado tema, nós já acionamos o ministério para o ministério resolver ou determinado órgão resolver antes que o problema ganhe uma dimensão maior. Nós estamos intensificando esses esforços e tem funcionado muito bem.
0: Muito bem, nós conversamos com Vinícius Marques de Carvalho, ministro da Controladoria Geral da União. Muito obrigado, ministro, pela entrevista aqui à Voz do Brasil.
8: Obrigado.
1: Em 2024, o Brasil atingiu o menor índice de homicídios da série histórica, iniciada em 2014.
0: Mesmo assim, o número continua alto. Foram mais de 42 mil homicídios.
1: Por isso, o governo tem investido em políticas públicas voltadas para a segurança pública, como, por exemplo, o programa Brasil contra o Crime Organizado, com investimento de R$11 bilhões.
9: O Brasil registrou em 2024 o menor número de homicídios da série histórica iniciada em 2014. Os dados estão no Atlas da Violência, elaborado pelo Instituto de Pesquisa Econômica Aplicada, IPEA, em parceria com o Fórum Brasileiro de Segurança Pública. De acordo com o levantamento, foram 42.590 homicídios em 2024, uma queda de 7,4% comparada a 2023. Já em relação a 2023, 2014, a redução foi de 33,4%. O secretário nacional de Segurança Pública, Chico Lucas, destaca as causas dessa redução.
10: Isso tudo é fruto de uma série de ações e de políticas públicas implementadas. Uma é a maior integração entre as forças de segurança, os entes federativos, com um aporte maior de recursos por parte da União e a cobrança para que esses crimes sejam mais esclarecidos. Sem falar de outra política pública muito importante nos últimos anos, que foi a restrição ao acesso às armas.
9: Mas o documento também traz um alerta importante. Os pesquisadores identificaram um aumento expressivo das chamadas mortes violentas por causa indeterminada, casos em que não é possível afirmar oficialmente se a vítima morreu em acidente, suicídio ou homicídio. De acordo com o Atlas, as mortes violentas por causa indeterminada saltaram para 17.207 em 2024. Na tentativa de melhorar a investigação desses crimes, o Ministério da Justiça e Segurança Pública adotou em fevereiro deste ano critérios nacionais padronizados para os índices de elucidação de homicídios e feminicídios em todo o país. Como explica o secretário nacional de Segurança Pública, Chico Lucas.
10: Algumas mortes acontecem em ambientes inóspitos ou duvidosos ou por meios que não são tão claros. Ora, mas se há dúvida, cabe ao poder público de investigar. A portaria, ela define como critério a morte violenta, ela obriga a toda morte ser correspondida por um inquérito policial e todo inquérito precisa ter um final dentro de um prazo de esclarecimento.
9: O levantamento mostra ainda que a violência continua atingindo principalmente jovens do sexo masculino, negros e moradores de áreas vulneráveis. Em 11 anos, mais de 300 mil jovens entre 15 e 29 anos foram assassinados no Brasil. O coordenador da pesquisa e técnico do IPEA, Daniel Ricardo de Castro Cerqueira, afirmou que muitas vezes a violência que acomete o jovem surge ainda na infância.
11: Muitas vezes quando a criança nasce, muitas vezes tem problema de negligência dos próprios pais, muitas vezes. Depois começa, a criança muito cedo já começa a ser vítima de violência sexual e depois, mais à frente, violência física, né? Quando eventualmente termina sendo morta à frente.
9: Pelas redes sociais, o presidente Lula destacou a redução histórica na taxa de homicídios, mas afirmou que o número absoluto ainda é muito alto. Lula declarou que a curva descendente aponta para um caminho que tende a se consolidar com a série de políticas anunciadas e em aplicação pelo governo do Brasil ao longo dessa gestão. Entre as medidas citadas pelo presidente está a lei antifacção, que endurece penas e dá agilidade ao confisco de bens de lideranças do crime organizado, o programa Brasil contra o Crime Organizado, que prevê a aplicação de 11 bilhões de reais em 2026 para desarticular estruturas criminosas, o Pacto Nacional contra o Feminicídio e o fortalecimento das ações de inteligência das polícias federal e rodoviária federal. Reportagem Luana Karen.
0: No combate ao desaparecimento de crianças e adolescentes, cada minuto conta.
1: O Ministério da Justiça e Segurança Pública firmou uma parceria com a Uber para que alertas passem a ser exibidos dentro do aplicativo.
0: Agora, qualquer celular pode ser canal estratégico para salvar vidas.
12: Com a medida, motoristas, parceiros e usuários do aplicativo que estiverem num raio de até 160 quilômetros do desaparecimento vão receber mensagens dentro do aplicativo Uber. O diretor de Operações Integradas e de Inteligência da Secretaria Nacional de Segurança Pública, José Anchieta Neto, destacou a importância de usar a tecnologia a serviço da segurança pública.
13: Esses aplicativos de mobilidade urbana, eles estão gerando renda e são responsáveis por centenas de milhares de deslocamento, então eles têm que estar dando um passo à frente, um passo a caminho da promoção da segurança pública.
12: As primeiras horas após o desaparecimento de crianças e adolescentes são decisivas para localizar as vítimas. Por isso, o objetivo é acelerar a divulgação das informações e alcançar rapidamente pessoas que estejam próximas da região onde os casos acontecem. É o que destacou o chefe de relacionamento para assuntos de segurança da Uber, Leandro Segala.
14: Quando a gente conversa com autoridades que atuam na investigação de pessoas desaparecidas, tem um ponto comum que eles sempre se referem. O quanto é importante aquelas primeiras horas após o desaparecimento para o retorno seguro desse menor. Essa cooperação coordenada entre poder público, iniciativa privada, comunidade e tecnologia, acho que tem de fato a chance de salvar vidas.
12: A parceria amplia o alcance do chamado Alerta Amber, sistema utilizado para divulgar informações sobre crianças e adolescentes desaparecidos em situação de risco. O mecanismo envia imagens e dados da ocorrência para pessoas próximas ao local do desaparecimento. Pela primeira vez no Brasil, uma plataforma de mobilidade urbana também passa a integrar essa rede de comunicação emergencial. A diretora do Sistema Único de Segurança Pública, Isabel Freitas, falou sobre como a ação pode mudar a realidade das pessoas desaparecidas no país.
15: Uma criança localizada é uma criança que não foi vítima de um crime pior e é uma família que não passou por esse sofrimento.
12: Só no ano passado, mais de 85 mil pessoas desapareceram no Brasil. 21 mil delas eram crianças ou adolescentes. Reportagem Márcia Fernandes.
1: Gastos de turistas estrangeiros no Brasil aumentaram 9,2% nos primeiros quatro meses do ano em relação ao mesmo período de 2025.
0: O valor chegou a 20 bilhões e 200 milhões de reais, segundo o Banco Central.
1: E o ministro do Turismo, Gustavo Feliciano, está na China, onde participa de uma série com o objetivo de atrair mais turistas ao Brasil.
0: Recentemente, o governo brasileiro isentou a exigência de visto para turistas chineses.
16: Vamos traçar ações e estratégias para que a gente possa, com a política de isenção do visto do governo federal, aumentar o número de turistas chineses no nosso país. Eu tenho certeza, realizaremos ótimos negócios para promover o destino Brasil aqui na China.
1: O Brasil recebeu 103 mil turistas chineses em 2025, uma alta de 35% em relação ao ano anterior.
0: Apenas nos quatro primeiros meses do ano foram quase 40 mil visitantes, um crescimento de 33%.
1: E essas foram as notícias do governo do Brasil.
0: Uma realização da Secretaria de Comunicação Social da Presidência da República.
1: Com produção da empresa Brasil de Comunicação.
0: Fique agora com o Minuto do TCU. Em seguida, as notícias do Poder Judiciário e do Congresso Nacional. Boa noite.
1: Boa noite para você e até amanhã.
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20: Plenário do STF decide que shoppings devem criar espaço de amamentação para empregadas lactantes.
21: TST define lista com o nome de 3 desembargadores indicados ao cargo de ministros da corte.
20: TSE homologa alterações nos estatutos dos partidos Democrata e Unidade Popular.
21: Boa noite, eu sou o Arthur Filho.
20: E eu sou Walter Lima.
21: O plenário do Supremo Tribunal Federal decide que shoppings devem criar espaço de amamentação para empregadas lactantes.
20: Empresas têm o prazo de até um ano para adequar os centros comerciais. Marcelo Della Libera.
22: O plenário do Supremo Tribunal Federal analisou um recurso que discute se a responsabilidade pela instalação de espaços destinados à amamentação e à guarda de filhos de trabalhadoras lactantes em shopping centers deve recair sobre os lojistas ou sobre a administração do empreendimento. A tese fixada foi no sentido de que a expressão estabelecimento, prevista na CLT, abrange os shopping centers em relação às empregadas dos lojistas que integram o centro comercial.
21: Presidente do STJ determina a continuação do curso de medicina ofertado à turma extra do Programa Nacional de Educação na Reforma Agrária, no campus Caruaru da Universidade Federal de Pernambuco.
3: O curso é oferecido a 80 alunos. Fátima Uchoa.
5: A turma extra de medicina iniciada neste ano é uma parceria entre a Universidade e o INCRA, que editaram resolução para a criação da turma e um edital para a seleção dos estudantes. Na ação popular contra essas medidas, um vereador alegou violação à moralidade administrativa. O TRF5 determinou a interrupção das atividades após o fim do primeiro semestre letivo, mas para o presidente do STJ, ministro Herman Benjamin, manter essa decisão colocaria em risco a organização administrativa da Universidade Pública, o que ocasionaria lesão à ordem pública. Segundo o ministro, a turma especial do curso de medicina atende ao princípio da igualdade de condições no acesso ao ensino.
21: TST define lista com o nome de 3 desembargadores indicados ao cargo de ministros da corte.
3: Os selecionados são das regiões Nordeste e Norte. Rocine Gomes.
6: Os selecionados estão disputando a vaga da ministra Dora Maria da Costa, que se aposentou do Tribunal Superior do Trabalho depois de 18 anos. Foram eleitos ao cargo a desembargadora Maria de Nazaré Medeiros Rocha, do TRT da 8ª Região, que abrange o Pará e o Amapá. O desembargador Sérgio Torres Teixeira, do TRT da 6ª Região, em Pernambuco. E a desembargadora Hermenegilda Leite Machado, do TRT da 13ª Região, na Paraíba. A lista com os nomes será enviada ao presidente da República. É ele quem escolhe.
21: TSE homologa alterações nos estatutos dos partidos Democrata e Unidade Popular.
3: As duas legendas terão 90 dias para providenciar as alterações. Rimax Souto.
23: Para o Democrata, os ajustes são relacionados ao prazo máximo de vigência de órgãos partidários provisórios, limitado a 4 anos. O plenário do TSE ainda determinou que fique explícito o caráter voluntário das contribuições financeiras à legenda. O TSE também aprovou parcialmente o requerimento da Unidade Popular e determinou que o partido inclua explicitamente nas normas internas o tempo de vigência de seus órgãos provisórios, além de medidas de combate à violência política contra a mulher.
21: Tribunal Regional Federal da Primeira Região condena União e autarquias por demora na titulação de terras quilombolas do Amapá.
3: A decisão é resultado de ação do MPF. Vanessa Pereira.
24: Na decisão, a Justiça condenou União, INCRA, IMAP e Fundação Cultural Palmares de forma solidária ao pagamento de mais de 3 milhões de reais em indenização por danos morais coletivos. Além disso, estabeleceu o prazo de 3 anos para a conclusão de todos os processos de identificação, delimitação e titulação definitiva das comunidades quilombolas do Amapá, sob pena de multa de R$100 mil por mês de atraso.
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21: Uma boa noite a você.
3: Até amanhã.
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25: Eu sou Paula Groba.
26: Eu sou Humberto Pinheiro.
25: E estes são os destaques de hoje do Jornal do Senado, que começa agora.
26: Senado aprova novos modelos de contratação para jovens entre 18 e 29 anos.
25: Dívidas rurais, avança projeto para socorrer produtores endividados por desastres climáticos.
26: Plenário aprova regras para a Copa Feminina de 2027 e homenagem a jogadoras pioneiras.
2: Boa noite.
4: Boa noite.
2: O mercado de trabalho pode ganhar novas regras para ampliar a contratação de jovens sem experiência. O Senado aprovou um projeto que cria o contrato de primeiro emprego para pessoas entre 18 e 29 anos que nunca tiveram carteira assinada.
4: A proposta reduz encargos para as empresas, como a contribuição patronal ao INSS e a alíquota do FGTS. O repórter Douglas Castilho tem mais detalhes.
7: Com 10 milhões de jovens que não estudam nem trabalham, o Brasil ocupa a quarta pior posição no ranking mundial de pessoas entre 18 e 29 anos sem uma ocupação regular, segundo dados da OCDE, entidade que representa os países mais ricos. O projeto aprovado permite que as empresas que contratarem esses jovens sem nenhuma experiência prévia com carteira assinada terão a chamada cota patronal do INSS reduzida a 10%, o que é metade da exigida pelo regime comum. Haverá ainda a redução da alíquota do depósito do FGTS. O autor da proposta original, senador Irajá, do PSD do Tocantins, explicou o dilema enfrentado pelo que chamou de geração nem-nem.
8: Ora, é um dilema. Se ele não tem oportunidade, como é que ele vai ter experiência?
7: O novo regime de contrato diferenciado poderá ter o prazo de 6 a 24 meses, podendo ser renovado por 3 vezes, mas a qualquer momento durante a vigência do contrato, o empregador terá a possibilidade de transformar o vínculo temporário em um contrato permanente. O texto agora vai à sanção presidencial.
2: E avançou no Senado o projeto que mantém os incentivos fiscais da chamada Lei do Bem, usada para estimular investimentos em pesquisa, desenvolvimento e inovação tecnológica no país.
4: A proposta aprovada hoje pelos senadores preserva benefícios tributários concedidos a empresas que investem no setor e evita os cortes previstos na política de redução gradual desses incentivos, aprovada no ano passado. Repórter Patrícia Oliveira.
9: Poderão ser mantidos os incentivos fiscais concedidos a empresas que investem em pesquisa, desenvolvimento e inovação tecnológica. A proposta dos senadores Alci Lucas, do PL do Distrito Federal, impede que esse setor pare de receber apoio por meio de benefícios tributários. Os cortes estão previstos nas regras da política de redução desses incentivos aprovada no ano passado. O relator da matéria, senador astronauta Marcos Pontes, do PL de São Paulo, destacou que a chamada Lei do Bem gera 30 bilhões de reais com investimentos em inovação e tecnologia, eleva a produtividade, a competitividade e a geração de empregos qualificados.
10: Então, são incentivos que precisam ser preservados. É uma importância muito grande também para o Brasil como um todo, para o desenvolvimento econômico e social do país.
9: O senador também destacou que o projeto contribui para a previsibilidade das decisões de investimento em inovação por parte das empresas. A proposta segue para a Comissão de Assuntos Econômicos.
2: E a Comissão de Assuntos Econômicos aprovou o projeto que busca dar fôlego a produtores rurais prejudicados por secas, enchentes e outros eventos climáticos extremos. A proposta autoriza o uso de recursos do Fundo Social para renegociar e quitar dívidas no campo, sem cobrança de multas ou juros de mora.
4: A medida tem como objetivo evitar o endividamento crônico e garantir a continuidade da produção agrícola no país. O texto segue agora para o plenário do Senado com pedido de urgência. Repórter Alexandre Campos.
11: Pelo texto, poderão ser beneficiários da linha de crédito especial os produtores rurais, associações e consórcios que no período entre 2019 e 2025 tenham registrado em duas ou mais safras perdas de no mínimo 30% da renda bruta. Para produtores, a linha de crédito terá valor máximo de 10 milhões de reais e para associações 50 milhões de reais, com prazo de 10 anos e juros entre 3,5% e 7,5% ao ano. O relator, senador Renan Calheiros, do MDB de Alagoas, destacou a incorporação ao texto de medidas que impeçam exigências excessivas e restrições infralegais durante a regulamentação da matéria.
27: O projeto, sem dúvida nenhuma, oferece uma opção para que o governo atue permitindo a retomada da capacidade produtiva e a preservação da segurança alimentar nacional.
11: Líder do governo, senador Jax Wagner, do PT da Bahia, lamentou que as negociações com o executivo não tenham avançado.
28: Do jeito que está escrito o projeto, é para quebrar os bancos públicos, porque na taxa que eles querem é para botar um prejuízo lá em cima.
11: Pelo projeto, o governo também poderá ampliar sua participação no Fundo Garantidor de Investimentos para a cobertura de operações de crédito rural contratadas por produtores afetados por eventos climáticos adversos.
2: O presidente do Senado, Davi Alcolumbre, cobrou dos partidos a indicação dos integrantes da nova CPI da pedofilia, que terá 11 membros titulares e 7 suplentes.
4: O colegiado vai investigar crimes sexuais e outras violências cometidas contra crianças e adolescentes. Repórter Pedro Pincer.
0: O colegiado tem o objetivo de investigar crimes cometidos contra crianças e adolescentes, incluindo pedofilia e abuso online. A CPI foi criada em agosto do ano passado, mas ainda não começou a funcionar por falta de integrantes. Alcolumbre ainda destacou que a proporcionalidade das bancadas deve ser respeitada durante as indicações.
1: Para que as lideranças partidárias possam fazer as suas indicações, para que o mais rápido possível a gente possa fazer a instalação desta comissão parlamentar de inquérito que vai investigar a pedofilia no Brasil.
0: O pedido de criação da CPI foi apresentado em conjunto pela senadora Damaris Alves, do Republicanos do Distrito Federal, e pelos senadores do PL Jaime Bagatoli, de Rondônia, e Magno Malta, do Espírito Santo. A primeira CPI da pedofilia funcionou entre 2008 e 2010.
2: E parlamentares repercutiram a decisão da primeira turma do Supremo Tribunal Federal, que acabou com a aposentadoria compulsória remunerada como punição máxima para magistrados.
4: Com a medida, juízes que cometerem infrações graves poderão perder o cargo e também o direito ao salário. Repórter Henrique Nascimento.
12: A aposentadoria compulsória era alvo de críticas porque permitia ao magistrado continuar recebendo salário proporcional ao tempo de serviço, mesmo após punições disciplinares. Relatora de uma proposta sobre o tema na Comissão de Constituição e Justiça do Senado, a senadora Elisiane Gama, do Maranhão, afirmou que a decisão corrige uma distorção histórica.
13: Nós não podemos permitir castas de servidores públicos com privilégios.
12: Já o senador Sérgio Moro, do PL do Paraná, ponderou que é preciso diferenciar crimes graves de infrações administrativas.
14: Um juiz que comete uma mera infração disciplinar, aí ele perde o cargo e perde também a aposentadoria, mas ele contribuiu. Não faz sentido que ele perca o benefício nessas circunstâncias.
12: A Comissão de Constituição e Justiça do Senado já aprovou uma proposta que também acaba com a aposentadoria compulsória como punição para magistrados e integrantes do Ministério Público. O projeto aguarda votação no plenário.
2: O Brasil avançou na preparação para a Copa do Mundo Feminina de 2027. Foi aprovado o projeto que define regras e garantias do poder público para que o torneio seja realizado no país.
4: A proposta prevê apoio à cidade-sede do primeiro Mundial Feminino da história na América do Sul. Repórter Rodrigo Rezende.
15: O projeto trata de diversos temas relacionados à Copa do Mundo, como venda de ingressos, proteção de direitos autorais, regras para captação e distribuição de imagens do campeonato e garantias aos torcedores e profissionais, como a facilitação para obtenção de vistos temporários de turismo e trabalho. A relatora da proposta, senadora Leila Barros, do PDT do Distrito Federal, afirmou que o país irá se beneficiar do evento, principalmente com a experiência adquirida na Copa de 2014.
16: A expectativa da FIFA é de receber mais de 3 milhões de torcedores, movimentar a economia e projetar o Brasil como potência esportiva contemporânea.
15: A proposta também traz uma compensação financeira às jogadoras que representaram o país na primeira edição da Copa do Mundo Feminina em 1991 e no primeiro torneio global feminino organizado pela FIFA em 1988. Cada ex-jogadora receberá R$500 mil.
2: O plenário ainda aprovou a proposta da senadora Leila Barros, que estende o mesmo benefício de R$500 mil às jogadoras que participaram da Copa do Mundo de 1995.
4: Edição de Paula Groba. Trabalhos técnicos de Eliseu Caires. O Jornal do Senado fica por aqui. Acompanhe agora as notícias da Câmara dos Deputados. Boa noite.
2: Boa noite e até amanhã.
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19: Plenário da Câmara debate projeto que reduz jornada semanal de trabalho.
20: Deputados aprovam reconhecimento de diabetes tipo 1 como deficiência.
19: Proposta votada inclui festas juninas nordestinas no calendário de turismo.
20: Plenário amplia estoques de alimentos e produtos para alimentação animal.
3: Boa noite. Os deputados aprovaram um projeto para ampliar estoques públicos de alimentos e de produtos para a alimentação animal. A repórter Daniela Lessa acompanhou a votação.
5: A Câmara dos Deputados aprovou o projeto que muda a regra sobre estoques públicos de alimentos e amplia o programa de venda em balcão, usado para dar acesso de pequenos criadores de animais aos produtos vendidos pela Companhia Nacional de Abastecimento, a Conab. O projeto amplia o público atendido pelo programa de venda em balcão. Além dos pequenos criadores de animais, poderão participar cooperativas de produção agropecuária e associações de agricultores familiares, que terão acesso à compra de itens como sacaria, milho, sorgo, caroço de algodão e farelo de soja. Para pequenos criadores, o limite de compra será de até 27 toneladas por mês. Para cooperativas e associações de agricultores familiares, o limite será de até 80 toneladas mensais. Outra mudança autoriza a União, por meio da Conab, a comprar de produtores rurais e de cooperativas os produtos básicos incluídos na política de garantia de preços mínimos. A compra poderá ser feita

0: contra a fome, a manutenção e estoques estratégicos também estruturados, reafirma esse compromisso histórico, garantindo que alimentos essenciais permaneçam acessíveis à população mais vulnerável e consolidando o direito humano à alimentação adequada.
1: Emenda do deputado Ayrton Faleiro, do PT do Pará, foi acolhida pelo relator e, com isso, o texto também passou a autorizar a venda direta de produtos dos estoques públicos para programas e ações de abastecimento e segurança alimentar. Essa venda poderá atender micro e pequenas indústrias de alimentos e micro e pequenas empresas do varejo alimentar, cooperativas e associações. O Partido Novo votou contra a proposta por considerar que o projeto cria um controle artificial de preços. O projeto que amplia o programa de venda em balcão e muda as regras para a formação e venda de estoques públicos agora será analisado no Senado. Da Rádio Câmara de Brasília, Daniele Lessa.
2: Justiça.
3: Jandira Fegali, do PCdoB, defende a instalação de uma CPI na Câmara para apurar suspeitas relacionadas ao Banco Master. Ela também pede que os órgãos de investigação aprofundem a apuração no Rio de Janeiro, com a devida responsabilização dos que praticaram irregularidades.
2: Jandira Fegali cobra investigação sobre denúncias envolvendo recursos do Rio Previdência aplicados no Banco Master pelo governo estadual. Ela aponta que o dinheiro dos servidores públicos locais não pode ser usado para favorecer interesses privados.
4: Saúde.
3: A Câmara aprovou a possibilidade de reconhecimento de diabetes tipo 1 como deficiência. A repórter Daniele Lessa acompanhou a votação.
1: A Câmara dos Deputados aprovou o projeto que estabelece direitos para pessoas com diabetes mellitus tipo 1, incluindo a possibilidade do reconhecimento da condição como deficiência. A proposta apresentada pelo senador Randolph Rodrigues, do PT do Amapá, não atesta automaticamente a deficiência, mas autoriza o reconhecimento após avaliação biopsicossocial, nos critérios previstos pelo Estatuto da Pessoa com Deficiência. Projeto anterior, aprovado na Câmara e no Senado, que classificava diabetes tipo 1 como deficiência para efeitos legais, foi vetado integralmente pelo presidente Lula em 2025, com a justificativa que a deficiência não é medida por uma condição médica crônica, e sim pela interação da pessoa com as barreiras sociais, algo que atualmente é medido pela avaliação biopsicossocial. Relator da proposta, o deputado João Cury, do MDB de São Paulo, argumentou que o projeto amplia condições para tratamento adequado e prevenção de complicações, além de garantir direitos específicos, sem criar equiparação automática com a condição de pessoa com deficiência.
5: Em conformidade com a Lei Brasileira de Inclusão, e também tivemos o cuidado de conformar este relatório à Convenção sobre os Direitos das Pessoas com Deficiência. Essa cautela é relevante, pois condição crônica por si só não assegura automaticamente os direitos reservados às pessoas com deficiência.
1: O diabetes tipo 1 é uma condição crônica em que o corpo deixa de produzir insulina, hormônio responsável pelo controle da glicose no sangue. Geralmente é percebida na infância ou na adolescência, mas o diagnóstico também pode ser feito na idade adulta. Cerca de 600 mil pessoas têm diabetes tipo 1 no Brasil. Sem tratamento adequado, a doença pode provocar complicações graves. Entre os principais pontos do texto aprovado está a garantia de acesso pelo Sistema Único de Saúde a medicamentos e insumos necessários ao tratamento, como sensores de monitoramento de glicose, insulina e materiais para aplicação. O projeto que estabelece direitos para pessoas com diabetes mellitus tipo 1, incluindo a possibilidade de reconhecimento da condição como deficiência, já foi aprovado no Senado e na Câmara, seguiu para a sanção presidencial e pode virar lei. Da Rádio Câmara de Brasília, Daniele Lessa.
4: Desenvolvimento Regional.
2: Wellington Prado, do PSD de Minas Gerais, anuncia o início da operação do SAMU em Uberlândia e afirma ter garantido recursos para viabilizar o funcionamento do serviço. Segundo o parlamentar, a cidade era a única do país com mais de 500 mil habitantes sem atendimento do sistema de urgência.
3: Wellington Prado também destaca investimentos em infraestrutura de saúde no município, incluindo a ampliação do Hospital de Clínicas da Universidade Federal e construção de centros especializados de atendimento. Ele afirma que os projetos ampliam o acesso a serviços de enfoque alta complexidade e prevenção.
2: Eduardo Bismarck, do PV, comemora a decisão do governo do Ceará de abrir rotas.

0: intermunicipais do Litoral Leste e do Vale do Jaguaribe para mais empresas de ônibus. Ele pontua que a medida responde a reclamações de passageiros sobre falhas frequentes, atrasos e problemas de segurança.
1: Eduardo Bismarck garante que a entrada de novas empresas de transporte para municípios como Aracati, Limoeiro do Norte, Russas e Morada Nova pode melhorar a qualidade do atendimento sem o aumento das tarifas.
0: Cultura. A Câmara aprovou um projeto que cria o circuito nordestino de quadrilhas juninas. O repórter Antônio Vital acompanhou a votação.
2: Há menos de uma semana do início de junho, mês dos tradicionais festejos juninos Brasil afora, a Câmara dos Deputados aprovou o projeto que institui o circuito nordestino de quadrilhas juninas. O circuito, de acordo com a proposta apresentada pela deputada Fernanda Pessoa, do PSD do Ceará, é composto pelas cidades de Juazeiro do Norte e Maracanaú, no Ceará, Campina Grande e Patos, na Paraíba, e Caruaru e Petrolina, em Pernambuco. O projeto inclui o circuito formado por esses municípios no calendário oficial de eventos do Ministério do Turismo e na lista de patrimônio cultural imaterial da região Nordeste. O objetivo é incentivar o turismo cultural e regional, preservar e difundir as tradições nordestinas e fortalecer a economia criativa e as cadeias produtivas locais, como disse o relator do projeto, o deputado Yuri do Paredão, do MDB do Ceará.
3: O projeto de lei aqui analisado tem o objetivo de reconhecer a relevância cultural, social e econômica da cultura tradicional junina na região Nordeste, especialmente das quadrilhas juninas, tão importantes e tradicionais na região. Os festejos juninos das cidades citadas se destacam nacionalmente e internacionalmente por sua grandiosidade e estrutura profissional, com importantes impactos positivos no fomento à economia local por meio da geração de empregos e dinamização dos setores de serviço do turismo.
2: O projeto foi aprovado de maneira simbólica pelo plenário, sem votos contrários. O deputado Eduardo Bismarck, do PV do Ceará, disse que no futuro outros municípios podem ser incluídos no roteiro.
4: Muitas outras cidades também, muitos outros destinos do meu Ceará, como a minha cidade do Aracati, poderiam estar contemplados no parecer, mas entendo que estão lá as mais relevantes nesse momento e tradicionais e que no futuro outras tantas serão inseridas e que podem aí tá trazendo mais visibilidade para esses eventos culturais.
2: O projeto que institui o circuito nordestino de quadrilhas juninas seguiu para análise do Senado. Da Rádio Câmara de Brasília, Antônio Vital.
0: Votação.
1: Aprovado no meio da tarde em comissão especial, a proposta de emenda à Constituição que reduz a jornada de trabalho para 40 horas semanais prevê a implantação do novo modelo em duas etapas.
0: Segundo o texto, 60 dias após a promulgação da nova emenda constitucional, a jornada semanal no país passará para 42 horas, já com 2 dias de repouso remunerado por semana. Depois de 12 meses, a nova carga máxima de trabalho por semana no Brasil cairá para 40 horas.
1: O relatório aprovado é um texto elaborado pelo deputado Léo Prates, do Republicano da Bahia, para duas propostas que previam a redução da jornada semanal de trabalho.
0: O presidente da Câmara, deputado Hugo Mota, afirmou que a aprovação da 6x1 será a maior entrega do parlamento para a classe trabalhadora. O repórter Luiz Gustavo Xavier tem os detalhes.
5: O presidente da Câmara, Hugo Mota, afirmou que a aprovação da proposta de emenda à Constituição, que reduz a jornada de trabalho para 40 horas semanais e acaba com a escala de trabalho 6x1, será a maior entrega da história da Câmara para a classe trabalhadora do país. Segundo Hugo Mota, o parlamento já aprovou muitas reformas econômicas, mas a aprovação da PEC terá consequências na qualidade de vida dos trabalhadores.
6: Sinto que esse é o sentimento majoritário da casa, né? Você pode ter um ponto ou outro que tenha divergência, é natural, é do debate democrático, mas aquilo que para nós é fundamental, que é a redução da jornada de 44 para 40 horas, a mudança na escala, o fim da escala 6x1, garantindo 2 dias de descanso para o trabalhador sem redução salarial. Isso, na minha avaliação, eu sinto que tem ampla convergência política.
5: Em relação ao prazo proposto de 60 dias para a transição da mudança na jornada, Hugo Mota afirmou que o período curto não terá efeitos na economia. Segundo ele, os que se colocam contra a mudança sempre dizem que haverá consequências catastróficas e esse discurso se repete sempre quando algum interesse é ferido.
6: Eu não acredito primeiro em mudança na transição. Eu penso que essa transição de um ano, ela é uma transição justa. Há muito tempo a classe trabalhadora espera por essa mudança. É importante lembrar que por diversas vezes, em 2004, em 2010, se tentou reduzir a jornada de trabalho e não foi possível. E eu penso que essa medida é uma medida que você tem que ter coragem de enfrentar. Nunca terá o tempo perfeito para se discutir isso.
5: Hugo Mota afirmou ainda que haverá, na própria Constituição, previsão de que eventuais flexibilizações sejam regulamentadas por projeto de lei. Ele explicou que alguns setores que serão afetados poderão ter regras específicas. Da Rádio Câmara de Brasília, Luiz Gustavo Xavier.
1: Melon Solano, do PT do Piauí, considera o fim da jornada 6x1 como um avanço histórico para os trabalhadores brasileiros. No entendimento do parlamentar, uma escala de 40 horas semanais sem redução salarial vai aumentar a produtividade e melhorar a qualidade de vida da população.
0: Jorge Sola, do PT da Bahia, argumenta que os ganhos de produtividade gerados pelos avanços tecnológicos devem se reverter em qualidade de vida para os trabalhadores, o que inclui a redução da jornada de trabalho. Ele assinala que as elites econômicas sempre foram resistentes a conquistas sociais.
1: Ayrton Faleiro, do PT do Pará, acusa a oposição de tentar inviabilizar a redução da jornada de trabalho ao propor uma escala de 4 dias trabalhados por 3 de descanso. O deputado reforça que a prioridade é garantir a escala 5x2, com 40 horas semanais e sem redução do salário.
0: Juliana Cardoso, do PT de São Paulo, avalia o fim da jornada 6x1 como uma conquista essencial para a dignidade e a saúde mental dos trabalhadores. A deputada também considera que a oposição age com demagogia ao apresentar propostas alternativas para tentar atrasar a votação.
1: Jaque Rocha, do PT do Espírito Santo, afirma que a Câmara tem a oportunidade de devolver o protagonismo ao trabalhador, ao ouvir o clamor das ruas pela redução da jornada. Segundo ela, os sindicatos patronais pressionam por isenções fiscais e desonerações e se omitem no bem-estar do trabalhador.
0: Paulo Teixeira, do PT de São Paulo, também ressalta a redução da jornada de trabalho e exalta os programas do governo federal para diminuir as desigualdades sociais. De acordo com o parlamentar, o Brasil não voltará a um passado que atacou os sindicatos, achatou salários e diminuiu oportunidades.
1: Rosângela Moro, do PL de São Paulo, classifica a proposta do governo federal de redução da jornada de trabalho como populista e eleitoreira e sem o debate profundo da matéria. A parlamentar defendeu a PEC 44, que estabelece o pagamento por horas trabalhadas e preserva a liberdade de escolha do profissional.
0: Renildo Calheiros, do PCdoB de Pernambuco, afirma que a redução das horas trabalhadas no país será uma conquista histórica. Ele destacou que a medida visa combater a desigualdade estrutural do Brasil, rompendo com mentalidades arcaicas da elite econômica.
1: Florentino Neto, do PT do Piauí, considera o fim da escala 6x1 um passo histórico para garantir mais qualidade de vida à classe trabalhadora. Ele afirma que a medida dará ao povo brasileiro mais tempo de descanso, possibilitando maiores períodos de convivência comunitária e familiar.
0: Kiko Seleguin, do PT de São Paulo, sustenta que a escala 6x1 prejudica o desempenho da economia por aumentar a rotatividade nos setores produtivos. Ele considera que a redução da jornada de trabalho para 5 dias semanais representa um avanço na qualidade de vida dos brasileiros.
1: Valdenor Pereira, do PT da Bahia, defende a aprovação da PEC do fim da escala 6x1 sem diminuição dos salários. O parlamentar afirma que a iniciativa, além de estimular a geração de empregos, pode melhorar a saúde dos trabalhadores e reduzir a pressão sobre o SUS.
0: Dr. Francisco, do PT do Piauí, pede apoio do Congresso ao fim da escala 6x1 e destaca a mobilização política em defesa da medida. Ele acredita que a mudança pode melhorar a qualidade de vida dos trabalhadores, com mais tempo para convivência familiar, lazer, saúde física e mental.
1: Gilmar Tato, do PT de São Paulo, relembra marcos históricos das leis trabalhistas e destaca a atuação de movimentos sociais e sindicais na defesa da redução da jornada semanal de trabalho. Ele afirma que a proposta amplia o tempo de convivência familiar e contribui para a redução das desigualdades.
0: Orlando Silva, do PCdoB de São Paulo, parabeniza a mobilização de sindicatos e movimentos sociais em defesa do fim da escala 6x1, afirmando que a mudança pode ampliar oportunidades de emprego. Ele sustenta ainda que avanços tecnológicos permitem reorganizar o trabalho sem redução de salários.
1: Benedita da Silva, do PT do Rio de Janeiro, lembra que a luta pelas 40 40 horas semanais de trabalho vem desde a Assembleia Constituinte de 1988. De acordo com a deputada, a atual escala reflete uma relação de submissão do trabalhador em relação ao empregador.
0: Para Talíria Petrone, do pessoal do Rio de Janeiro, a escala 6x1 provoca desgaste físico e emocional, especialmente entre mãe solo. A deputada relembra o período em que trabalhou em telemarketing para relatar jornadas exaustivas, baixos salários e a dificuldade de conciliar trabalho e vida familiar.
1: Na opinião de Aloysio Mendes, do Republicanos do Maranhão, o fim da escala 6x1 pode garantir mais qualidade de vida aos trabalhadores sem prejudicar empresários e empregados. Após a aprovação na Câmara, o deputado espera que o Senado acelere a análise da proposta para beneficiar os trabalhadores.
0: Nas palavras de Arlindo Quinária, do PT de São Paulo, a proposta da oposição para a jornada 4x3 esconde uma transição longa e o aumento das horas semanais. O deputado acredita que os parlamentares contrários ao fim da escala 6x1 tentam reduzir os direitos da CLT.
1: Carol D'Artora, do PT do Paraná, classifica a escala 6x1 como um mecanismo de exaustão física e social que retira do trabalhador o direito à vida. Ela destaca que o modelo atual prejudica especialmente mulheres e populações periféricas, roubando tempo de convivência familiar e saúde mental.
0: Alice Portugal, do PCdoB da Bahia, celebra a discussão histórica pelo fim da escala 6x1, classificando a jornada atual como exaustiva e prejudicial à saúde do trabalhador. Ela questiona a eficácia do modelo para a produtividade e destacou a injustiça enfrentada por categorias como comércio e enfermagem.
1: Juninho do Pneu, do PSDB do Rio de Janeiro, também defende o fim da escala 6x1 como medida essencial para garantir dignidade ao trabalhador. Ele ressaltou que a transição deve ocorrer sem redução salarial, permitindo maior convívio familiar e saúde daqueles que movem a economia nacional.
0: Daniel Almeida, do PCdoB da Bahia, celebra a redução da jornada semanal e destaca que as mudanças favorecem o convívio familiar, o descanso e a qualificação profissional, trazendo mais produtividade econômica.
1: Sargento Gonçalves, do PL do Rio Grande do Norte, defende que o debate sobre a redução da jornada inclua a escala 4x3. O deputado afirma que esse modelo daria ao trabalhador mais tempo para descanso, estudo, convivência familiar e complementação de renda.
0: Sargento Gonçalves afirma que partidos de esquerda rejeitaram a proposta mais ampla de redução da jornada. Ele também defende maior flexibilidade na relação entre empregadores e trabalhadores, com pagamento por hora trabalhada.
1: Bongás, do PT do Rio Grande do Sul, defende a redução da jornada de 44 para 40 horas semanais, sem diminuição de salário. O deputado rejeita o argumento de que a medida prejudica a economia, comparando a crítica à resistência histórica contra a ampliação dos direitos trabalhistas.
0: Enfermeira Rejane, do PCdoB do Rio de Janeiro, afirma que o fim da escala 6x1 beneficia principalmente trabalhadores submetidos a jornadas exaustivas. Ela alerta que a situação atual prejudica profissionais de atividades essenciais, além de comprometer a qualidade do atendimento à população.
1: O fim da escala 6x1 é uma das propostas incluídas na pauta do plenário da Câmara. As informações sobre o resultado das votações de hoje estarão na edição de amanhã.
0: Termina agora o Jornal Câmara dos Deputados, com trabalhos técnicos de Everson Orani e apresentação de Márcio Aquiles Sardi e José Carlos Andrade. Uma ótima noite para você.
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0: 22h47.
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1: 23 horas.

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1: 23 horas, 7 minutos.

0: 23:23.
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1: 0 hora e 4 minutos.

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1: 0 hora e 29 minutos.

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1: Zero hora e 41 minutos.

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2: 0:53.
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2: 0:54.
3: Essa aqui é pra tomar aquela cachaçinha braba, né?

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1: Tudo bem, pô, tudo na paz, graças a Deus. Tá apoiando, né? Daquele jeito sempre.

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2: Uma hora e 52 minutos.

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1: 1 hora e 56 minutos.

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1: 3 horas e 49 minutos.

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1: 3 horas e 58 minutos.

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1: 4 horas e 8 minutos.

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2: 4 horas e 29 minutos.

Muito bom dia, meu povo. São 5 horas e 1 minuto, 5 e 1. Nessa manhã maravilhosa, quinta-feira, né? Quinta-feira, 28 de maio de 2026. Aqui em Mineiros, a temperatura tá mais ou menos assim, olha. Temperatura entre 18 e 30 graus. A sensação térmica de entre 18 e 24 graus. Não temos programação de chuva. O sol nasce às 6h51 agorinha. E vai embora às 18h20, às 6h20 da tarde. A umidade relativa do ar é uma caidinha. 87%, eu ainda tô reclamando, hein? Que coisa boa, né? Ventos a 6 km por hora. E aqui é o Craquel comunicando aqui pela 91,9, programa Manhã Sertaneja, gente. Chegando no seu lar, chegando na sua casa, chegando pra você em qualquer canto desse mundão de meu Deus aí. Muito obrigado pela sua companhia, muito obrigado mesmo de coração. Que Deus possa nos abençoar, que Deus possa nos guardar e possa nos dar um dia assim abençoado pra você, meu compadre, pra você, minha comadre, que tá em casa, que estão na chácara, nos sítios, nas fazendas, né? Pra você que tá levantando agora ou pra você que já levantou há muito mais tempo, muito bom dia mesmo. Hoje é quinta-feira, gente, amanhã é sexta, meu Deus, ô, coisa boa. 5 horas e 2 minutos, 5 e 2, né? 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E falando em planos funerários Cristo Rei, assim, assistência familiar funerária Cristo Rei e familiares comunicam com pesar o falecimento de Sebastião Neves de Aquino. O corpo está sendo velado no complexo funerário Cristo Rei, na sala 2. O sepultamento será hoje, 28/5, às 9h30, no cemitério Jardim dos Ipis. A família enlutada agradece as manifestações de apreço e afeto. Com pesar, comunicamos o falecimento de Sebastião Neves de Aquino, pai de Voride, Cleonice e vô do Dibil, né? Cinco horas e 3 minutos, 5 e 3. A gente começa o programa hoje esperando você aqui pelo 3672-0322 para você participar comigo aqui e pedir um modão daqueles assim, ó, daquele chonado mesmo, rapaz, que só aqui no Manhã Sertaneja toca pra você, né? E aqui você pede e a gente toca mesmo sem pensar. Se não tiver o seu modão, meu compadre, minha comadre, a gente pede outro. 5 e 4. I want to break free. Não, tocar o Queen não.

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o trio Parada Dura, participação com Zé Neto e Cristiano, vivendo aqui no mato, né? Você ouviu também Poeira com Zé do Rancho e Zé do Pinho, né? É, a música é linda, não é? Essa música me lembra muito meu avô, né? Minha avó. Ai, mas que coisa boa, né? Meu pai. É. Poeira do meu sertão. Poeira. Eu gosto demais dessa música. Gente, são 5 horas e 12 minutos. Você pode mandar um zap pra cá pelo 3672-0322, né? 3672-0322, né? Ontem pela Copa Centro-Oeste, o Anápolis foi campeão, viu, gente? O Anápolis foi campeão lá no Espírito Santo. Perdeu o jogo pro Rio Branco, se eu não me engano, de 2-1, mas foi campeão. Mais um título pro estado de Goiás. Você vai ficar sabendo disso 11h15 aqui no programa Resenha Esportiva, né? Vai contar tudo pra você. O Anápolis é campeão, campeão de um torneio brasileiro. Pela primeira vez que participa, é campeão. Pensa se o Mecão tivesse numa dessa aí, hein? Copa Goiás, né? Copa Goiás ou Copa Centro-Oeste, e o Mineiro estivesse participando para ser campeão. Não custa nada a gente sonhar, né? 5 horas e 12 minutos, 5 e 12. Aqui é o 36720322. Vamos levantar, gente. Vamos levantar. Vamos levantar. 5 e 13. Olha, raiz, é só aqui no manhã, certo?

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1: São 5:20. Você viu preso ao seu beijo, né? A música linda com João Lucas Freitas, Kleber e Cauã. É, rapaz, que coisa linda. Você ouviu também, antes um pouquinho, Divino Reis e Rei Divino. Olha essa música pra você gravar ela, viu? Os Meninos que se Perderam no Mato. Essa música é linda, viu? Uma música, né? Pra gente voltar ao tempo, né? Divino Reis e Rei Divino. Vivendo aqui no Mato com o Trio Parada Dura, participação do Zé Neto Cristiano. São 5:21. Meu amigo Parmênio tá aqui, ó, pra falar com a gente. Tem café pronto aí, Parmênio? Bom dia.
2: Bom dia, Crequitel. Crequitel.
1: Oi.
2: Quero que você passe uma música pra mim, Sérgio Reis, Menino da Gaita.
1: Essa música eu gosto, hein?
2: E aqui já tem café no bolo.
1: Eita, rapaz, já tem café no bolo. Manda o endereço aí que eu vou passar aí, viu, Parmênio? Manda o endereço aí, rapaz. É só comprar um pãozinho com manteiga. Pensa, um pãozinho com manteiga e um ovo frito agora e um cafezinho Souza. Não tem coisa melhor não, viu, Parmênio? Não tem coisa melhor não. São 5:21, 5:21, meu povo.
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1: O trem aqui é bom mesmo, viu, rapaz? 5:22.

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3: Olha, a funerária, sim, né? Deixa eu pegar aqui. A funerária, nota de falecimento. Assim, assistência familiar funerária Cristo Rei Familiares comunicam com pesar o falecimento de Sebastião Neves de Aquino. O corpo está sendo velado no complexo funerário Cristo Rei, na sala 2. O sepultamento será às 9h30 do dia 28/5, hoje, quinta-feira, né? No Jardins Ipês, Jardim dos Ipês, cemitério Jardim dos Ipês, aqui em Mineiros. A família enlutada agradece as manifestações de apreço e afeto. Com pesar, comunicamos o falecimento de Sebastião Neves de Aquino. Ele é pai do Voride, da Cleonice e vô do Dibil. 5h35, 5h35. Você pode mandar um zap pra cá pelo 36720322, 36720322, né? É, aqui você manda e nós rodamos pra você aqui. 5h35.
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É, e pensa numa música linda, viu? Eu acabo voltando com Zezé. Com Zezé de Camargo e Luciano, né? Roceiro que é roceiro das mineirenses, né? Loirinha e Moreninha. Canta muito essas meninas, viu? Mas canta muito mesmo. Andorinha Perdida, Biaide no Franco, O Resto de Gente, Milionários é Rico e Menino da Gaita com Sérgio Reis. Aqui é o 36720322. Tô te aguardando aqui pra você fazer o seu pedido, né? Você que tá em casa, você que tá na chácara, nos sítios, aonde é que você esteja, na Portela, na Perolândia, Santa Rita, Caiapônia, aonde você estiver, na Mirtolândia, né? Aonde você estiver, você tá aqui, você está aqui, ó, com a 91,9. Você é caminhoneiro que nos dá a honra, né, de fazer parte aí da sua boleia. Você que tá passando por Mineiros e ouvindo a programação da 91,9, que Deus possa te levar ao seu destino com segurança, né? Que Deus possa abençoar vocês, caminhoneiros, que transportam, né, aquilo que nós precisamos, né, os nossos alimentos, né? Vocês são especiais, juntamente com o pessoal do agro, viu? Vocês são nota mil, meu povo, meus caminhoneiros. São 5 horas e 45 minutos, 5 e 45, que é o 3672-0322, pra você ouvir moda assim, ó. Breno Reis e Marcos Viola, Pra Não Morrer Apaixonado. Ô, oh, quinta-feira sadia!

0: São 5:52, 5:52, você ouviu, ó, Velho Berrante, Cacique e Pajé. Pra não morrer apaixonado, Marcos Reis e Marco Viola, e eu acabo voltando, Zezé e Luciano. Programa completamente voltado pra música raiz, né, gente? É aqui, ó, na 91,9, comigo, o Craquetel, de segunda a sexta, a sábado, das 5 às 7 da manhã, né? Sábado, uma programação toda especial pra você, meu compadre e minha comadre, né? Você que tá aí em casa, meu amigo Boi, lá em Jataí, programação mais do que especial, né? Tô obrigado, meu amigo Boi, um abraço pra você, minha amiga Morgana também, tô ouvindo a programação, tá, programação muito boa, raizeira, né, raizeira, programação aqui é raizeira, minha amiga Morgana, um abraço também pro seu Hélio lá no Divino Espírito Santo, né, é, pra turma do Café Souza, né, pro Eldo meu irmão, pra Marlube minha irmã, né, pra essa turma toda que tá aí sempre nos ouvindo, presidente Zé Silvestre, um abraço também, doutor Jean Miuto, né, tão lá da Creditag, é, o Sufarne, né, muita gente nos ouvindo aí, né, o Bruno, meu parente, né, Luciano, meu parente, um abraço pra essa turma toda aí, Claudinei, né, o Gessimar, essa turma que tá nos ouvindo, Paulinho Celso, né, Pedro da Badia lá no Recanto do Guerreiro, um abraço, Pedro, muito obrigado aí pela audiência sempre aqui na 91, meu querido amigo Pedro da Badia. São 5:53, Paulinho tá aqui, ó, pra falar com a gente, bom dia, Paulinho. Fala com nós.
1: Bom dia, Craquetel, Fabrício Teodomar. Aqui é o Paulo Lopes, na escuta da programação do Manhã Sertaneja, viu,
0: Craquetel? Oh, coisa boa, Paulo.
1: Mais uma vez você mostrando o seu talento aí nesse programa abençoado.
0: Amém.
1: E eu queria ouvir, Craquetel, a música Deus e Eu, com Mike Lian. Se você puder tocar pra mim, te agradeço, viu, meu amigo?
0: Essa música é boa, viu?
1: Lembrando sempre, Craquetel, Manhã Sertaneja. Aí só toca modão.
0: Só toca modão.
1: Falou, meu amigo, e até mais. Que Deus continue sempre te abençoando.
0: Amém, pra todos nós.

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2: 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Sim, a vida pede isso pra todos nós, viu, meu compadre? A vida pede mesmo. Tem que ficar atento a tudo que a vida nos pede, tudo que a vida faz pela gente. São 6:01, 6:01. Você tá aqui, ó, no Manhã Sertaneja com o Cracktel até às 7:00, tocando o melhor da música raiz pra você, meu compadre, minha comadre. 3672-0322 é o zap aqui pra você falar comigo. 3672-0322. Bom dia, meu povo!

Durval e Davi, 2220210. Essa música é pra lá de especial, gente.

0: São 5 horas e... São 6 horas e 8 minutos. A solidão é uma ressaca, né? Bruno e Marrone. É, 22202010, Durval e Davi, Morena Cheirosa, Belmonte e Amaraí. Belmonte e Amaraí. São 6 horas e 8 minutos, 6 e 8. É, a nota de falecimento. Assim, assistência familiar funerária Cristo Rei e familiares comunicam com pesar o falecimento de Sebastião Neves de Aquino. O corpo está sendo velado no complexo funerário Cristo Rei, na sala 2. O sepultamento será realizado hoje, 28/5, às 9h30, no cemitério Jardim dos Ipis. A família enlutada agradece as manifestações de apreço e afeto. Com pesar, comunicamos o falecimento de Sebastião Neves de Aquino, pai de Voride, Cleonice e vô do Dibil. São 6 horas e 9 minutos, 6 e 9, é só pra falar também, viu, gente? É só pra falar também que ontem, minha amiga Irlani, não deu, né? O Corinthians tomou taque em casa, viu, gente? O Corinthians tomou taque em casa, viu, Paulo? Você que gosta de acompanhar o esporte, como sempre, Corinthians tomou a taca em casa, perdeu pro Platense de 2-0 e o goleiro Hugo entregou os 2 gols, né? Acho que a não convocação para a seleção brasileira mexeu muito com a cabeça desse camarada, viu? Mas mexeu muito mesmo. E outro que perdeu, o Fluminense ganhou, né? O Fluminense ganhou de 3-1. O Atlético Mineiro também passou, ganhou de 1-0. O Fluminense ganhou de 3-1 do Deportivo Lagoaia, né? Fluminense bem e o Ganso tá saindo, né? Ontem nós falamos aqui que ele poderia não ir pro Remo, mas o Remo tá querendo o Ganso, né? Vamos ver se consegue levar, tomara que consiga levar. O meu Remo, meu e do seu Paulo Guilherme. Um abraço, seu Paulo. Muito obrigado aí.
1: Bom dia.
0: Não tem bom dia mais não, você já falou, Paulo. Agora quem vai falar com nós aqui agora é... Deixa eu ver quem é que vai falar com nós aqui agora. É o meu amigo Ivanilson. Bom dia, Ivanilson.
2: Bom dia.
0: Bom dia.
2: Por gentileza, roda a música aí com Rico e Rene, Casa de Caboclo. Ofereço pra galera que estão na escuta, meus amigos, o Parmentes, pra Márcia, que é da Perubeira, pro pessoal aqui da Perubeira, pro Deus Deto, lá no Mutirão 3, pro João Bruto, o Crânio, pro Daniel San, toda a galera que estão na escuta, pro Joãozinho do Barra Popular, e pro Expedito e a esposa ali no condomínio 3 Barras.
0: Tá
2: e
0: certo.
2: Pra todos aí da rádio, até a todos um bom dia.
0: Bom dia! Um abraço, meu amigo, Ivanilson, muito obrigado aí pela sua participação aqui. Tô obrigado mesmo. São 6 horas e 11 minutos. Ele pediu, tá aí, ó.
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0: 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São 6:18, 6:18. Você tá aqui no Manhã Sertanejo com Cracktel, aqui pelo 36720322. 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

0: São 6h20, minha amiga Zuleide, né? Um abraço pra você, minha querida. Muito bom dia pra você, Zuleide, do Leontino, né? Muito bom dia pra você. Ela fala, eu gostaria de ouvir uma música, Lenha Molhada. Você pediu, minha amiga Zuleide. Tá aqui, ó, pra você. Muito obrigado pela sua participação aqui, minha querida. 6h20. Vamos levantar, gente. Se já levantou, vamos tomar café, meu povo.
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0: Lenha molhada não dá pra acender, né? Minha amiga Zuleide, lá do Leontino, né? Muito obrigado pela sua participação aqui, minha querida. São 6 horas e 23 minutos, 6 e 23. Deixa eu atender aqui meu amigo Borolo, né? Borolo, me fala aí, o Corinthians, Borolo. O que que aconteceu com o Corinthians ontem? Bom dia, Borolo.
1: Bom dia, Theo! Meu Corinthians ontem não aguentou nada, hein?
0: Nada.
1: Tá feia a coisa lá.
0: Não tá bonita, não.
1: Theo, manda uma musiquinha pra nós, Teodoro Sampaio, Estrela Caída.
0: Ah.
1: Aí você manda pra todo mundo que estiver já escutando nós, os corintianos, pra nós é coitado desse, né?
0: É verdade.
1: Manda pra nós aí.
0: Tá certo. Um abraço, meu amigo Borolo. Nós estamos de cabeça cheia, né, Borolo? Nós que somos corintianos, estamos de cabeça cheia, né, rapaz? Coisa boa. São 6 horas e 24 minutos, 6h24. Um abraço, Borola. Um abraço pra todo mundo aí na sua casa. 6h24, meu povo.

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2: São 6:30, 6:30. Deixa eu ver quem tá falando com a gente aqui, o Ademir. Ah, bom dia, Ademir.
3: Bom dia, meu amigo Catel.
2: Bom dia.
3: É, aqui quem fala é o Ademir Rocha, aqui da Fazenda Matinha, região da Corredeira.
2: Coisa boa, cara.
3: Passou a música pra nós aqui, nós ouvimos aqui no curral, rapaz. Ah. Tá aqui numa vacada aqui que você nem imagina.
2: Coisa louvada seja Deus.
3: Leite. Ah. Passou a música aí de Milionário Zé Rico aí, Passarinho do Peito Amarelo.
2: Opa!
3: Eu ofereço pra minha esposa que tá ali na chacrinha ali, deitada ainda. Mas tá ouvindo. Seu João, que tá aqui no curral, mais eu.
2: Ah.
3: E pra todos aí do Mineiros.
2: Tá certo.
3: Estiver escutando aí. E pra vocês aí da rádio.
2: Tô obrigado.
3: Forte abraço a todo mundo aí. Tchau, obrigado.
2: Tchau, obrigado, meu amigo João. Muito obrigado. Quem? Não, meu amigo João, meu amigo Ademir, né? Ademir. Fala de novo aí, Ademir.
3: Coitado desses corintianos, viu? Tá tudo sofrendo hoje.
2: Hoje tá todo mundo com a cabeça quente, viu, Ademir? Muito obrigado aí pela sua audiência. Agora eu vou rodar essa música sua aí, viu? Agora eu vou rodar. São 6:31, 6:31.
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2: 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São 6h36, eu tô pedindo aqui pra ouvir o João, pra ouvir o Ademir de novo, né? Tão pedindo aqui pra o Ademir de novo. Fala com nós aí, Ademir, de novo.
3: Bom dia, meu amigo Catel.
2: Bom dia.
3: É, aqui quem fala é o Ademir Rocha, aqui da Fazenda Matinha, região da Corredeira.
2: Isso.
3: Passou uma música pra nós aqui, nós ouvimos aqui no curral, rapaz. Você tá aqui numa vacada aqui que você nem imagina. Tirando um leite. Passou a música aí de Milionário Zé Rico aí, Passarinho do Peito Amarelo.
2: Sei.
3: É, ofereço pra minha esposa que tá ali na chacrinha ali, deitada ainda. Mas tá ouvindo.
2: Tá certo.
3: Seu João, que tá aqui no curral mais eu. E pra todos aí do Mineiros.
2: Tá certo.
3: Estiver escutando aí. E pra vocês aí da rádio.
2: Tô obrigado.
3: Pra todo mundo aí.
2: Amém.
3: Tchau, obrigado.
2: Tchau, obrigado. E o Corinthians? E o Corinthians?
3: Coitado desses corintianos, viu? Tá tudo sofrendo hoje.
2: Eita coisa, viu? Tá coisa, viu, Demil? Trem é danado, rapaz. São 6h37. 6h37 aqui, o Ademir pediu essa música e a gente vai rodar pra ele aí. É, a coisa aqui tá meio danada hoje. Vamos aí agora, Canarinho, é a música do Canarinho do Peito Amarelo. Toca aí pro Ademir essa música que ele
10: a
2: quer.
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3: Hoje é quinta-feira, está entrando no ar mais uma edição do Minuto Comiva. Olha, a Comiva recebeu recentemente a visita do presidente da ProSoja Goiás, o senhor Clodoaldo Calegari, que deixou uma importante mensagem aos produtores e cooperados da cooperativa. Ele destacou o evento que acontecerá em Mineiros no próximo dia 26 de junho, marcando simbolicamente a abertura oficial da colheita do milho da segunda safra em Goiás. A cidade de Mineiros será sede deste importante encontro promovido pela AproSoja Goiás. Ao final, Clodoaldo concedeu a entrevista reforçando o convite aos produtores e cooperados da região. Acompanhe.
4: Em primeiro lugar, convidar a Comiva para estar conosco no evento que realizaremos no próximo dia 26 de junho, aqui em Mineiros, que simboliza a abertura estadual da colheita do milho segunda safra. É um evento que a AproSoja já desenvolve há alguns anos, é um evento que é itinerante. E sob a demanda de alguns associados e produtores aqui de Mineiros, nós resolvemos prestigiar a cidade e trazer esse evento para cá. Então, dia 26 de junho será realizado aqui em Mineiros a abertura da colheita do milho segunda safra. E a Comiva provavelmente estará conosco participando. Já nos deram ok aqui, só faltamos alinhar a melhor forma para isso. É um evento que ele tem um formato único. Ele começa com o café da manhã e posteriormente a gente costuma fazer um painel técnico, traz uma palestra de grande relevância também. Isso vai até o horário do almoço, onde é feita a colheita do milho e transmissão para dentro do pavilhão de eventos, para o telão, uma colheita simbólica, onde é representado o início da colheita do milho da segunda safra. Em sequência disso, o restante do dia, momento de network, de confraternização com todos os estandes dos patrocinadores. Um evento bem bacana.
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Um abraço, meu amigo Frank. São 6h49 agora, 6h49.

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3: São 6 horas e 51 minutos, 6h51. Meu amigo Clebão também tá passando aqui pra pedir uma música, né? Pra pedir uma música de Orfeu e Menestrel. Sozinho na noite. Muito obrigado, meu amigo Clebão. Gente, 6h52, chegando no final de mais um Manhã Sertaneja aqui na 91,9. Muito obrigado pela sua audiência. Amanhã, 6 da manhã, aqui, se Deus quiser e ele há de querer. Beijo no coração, gente, e até amanhã, se Deus quiser.

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4: É isso aí, gente. Agora são 7:06. Que beleza, maravilha. Bom dia, bom dia. Sempre, sempre de bem com a vida. O Carlos André tá chegando. O André da FM 91,9, sempre ao seu lado, Eldorado. Essa maravilhosa quinta-feira, quinto, 28 de maio 2026. Aí, portanto, você teve a maravilhosa companhia do Cracktel com Manhã Sertaneja. Agora o André chegando, tá bom com você? Até as 10 dessa manhã gostosa de quinta-feira, já no finalzinho, chegamos, né? Ao 28/5/2026. Ótima, ótima manhã pra você, quinta-feira, sempre de bem com a vida, no melhor bom dia, como eu sempre digo, né? O nosso, seu, o melhor bom dia do rádio, gente, é aqui no Bom Dia Mineiros. Como é que tá? Tudo bem? Tudo certinho? Bom dia, Mineiros, bom dia, Sudoeste Goiano, Goiás, bom dia, alô, Brasil, mundo! Aquele abraço do tamanho do Brasil aqui, Carlos André, com você até as 10 da manhã, tem sucesso, tem informações, tem notícias, sempre no melhor do seu rádio.
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4: 7:07, horário oficial de Brasília, já descambando para mais um final de semana, né? Quando chega a quinta, você sabe, né? Você tá ligado. Quinta-feira, graças sempre ao nosso bom eterno Deus, Criador dos céus e da terra. Obrigado, Deus, pela saúde, pela paz, pela alegria, pelos nossos ouvintes. Até as 10, Carlos André, 10 às 11, o plantão policial, que de mais importante acontece e aconteceu, né? Na área policial aqui, você fica sabendo com o campeão de audiência, Newton Júnior. Às 11:15, os meninos do esporte chega, Luiz Carlos Lico, palmeirense. Cracktel, flamenguista, cabeça inchada, e eu, Carlos André, o seu amigo do rádio. Às 12:15, tem informações no Jornal Eldorado. Às 13:01, tem o Tarde Total. Franciele Fieldkish com você. Às 15:03, o melhor sertanejo do Brasil vai desfilar no seu rádio com o campeão de audiência, Gilmar Silva. Às 19:00, meu amigo, olha só, comadre, alô, compadre, às 19:00, tá bom? 19:00, tem ele, Luiz Carlos Lico, a Rancho Sertanejo. É uma programação especial, a cada horário, um amigo, um locutor, comunicando com você, aqui na Pioneira Eldorado, desde 1979, aqui direto do estúdio Helena Paniago, setor Cruvinel. Carlos André chegando com um oferecimento. 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No melhor bom dia do rádio.

0: vá participando comigo, 36720322. Alô, alô, meu amigão, você que tá na fazenda, tá na chácara, tá no sítio. Ah, tá passando pela BR-364, é isso? Nossos amigos caminhoneiros, né? Você motorista, tá passando aí sozinho, sozinho você não está, porque Deus está do seu lado, tá com a sua família, os amigos, opa, maravilha! Que a paz de Cristo siga você, onde quer que você esteja, agora no seu trabalho, preparando, né? Você que tem a sua empresa aí, ó, graças a Deus, que ele possa abençoar você grandemente, que seja uma quinta-feira, assim, de ótimos negócios, né? Produtivo pra você. Você que trabalha aí, né? Em uma empresa, Deus abençoe você, tá bom? Aquele sorrisão no rosto, é tristeza, não paga conta. Alegria, alegria, alegria, alegria, sempre, sempre de bem com a vida, claro, agradecendo ao nosso Deus por esse ar maravilhoso que estamos respirando agora.
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0: Opa, 7:12, deixa o André começar então aqui, ó. Alô, Wesley Safadão. Alô, Barulhos da Pisadinha. Alô, bebê.

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1: É muito mais alegria, gente. Agora são 7:15, a nossa primeirinha. Tá aí pra você. Ele é ele, eu sou eu, Wesley Safadão, com os Barões da Pisadinha. 7:15, bom dia, 7:15. No melhor do rádio, hora certa, 7:15. Repito aqui, o reloginho de Eldorado não para, continua marcando, gente. Já estamos na quinta-feira, que maravilha, finalzinho, hein? Finalzinho do mês de maio, 28, né? Já tá chegando o mês de junho, o frio tá apertando e a coisa tá ficando é boa demais, graças a Deus. Maravilha! Deixa eu mandar mais bom dia. O Boró já tá acordado? Deixa eu ver. Ah, não é possível. O Boró já tá acordado? Deixa eu me ver aqui, gente. Eu não acredito. Ele está acordado. Fala comigo, Boró. Bom dia. Alô? Fala comigo, Boró. Fala comigo. Será que ele acordou?
2: Bom dia, bom dia, bom dia, bom dia, Carlos André, mandou uma musiquinha pra nós aí.
1: Com a música?
2: Folha Seca. Opa, com o Amado Batista, tem
1: jeito? Maravilha,
2: aí?
1: Agora, rapaz. Uai.
2: Se não tiver, manda outra
1: agora,
2: aí.
1: Agora, uai, uai, que é isso?
2: Aí você manda pra essa turma aqui do Divino Espírito Santo, Setor Oeste, Casinha Amarela.
1: Alô, Divino mundo, Espírito Santo.
2: Puta, nós, né?
1: É, uai, que
2: aí
1: é isso?
2: Aí você manda lá pro João Avelino, pra aquela turma de lá. Pro
1: alô, João Avelino.
2: Todo mundo que estiver lá,
1: tá
2: escutando
1: certo. Nós. Toda a turma, né? Toda a turma do João Avelino. É, gente, o Borolo tá... Já, você acordou que hora hoje, hein, rapaz? Fala comigo. 7:17. Aqui você não pede não, rapaz. Aqui você manda. É, você manda o ouvinte, sempre pede. O André toca 7:17. Folha Seca, é isso? Amado Batista. Na sequência, o mais amado do Brasil. Com Simone Simar e a Folha Seca, agora são 7:17 no Bom Dia da Eldorado. Bom dia, mineiros! Mais um bom dia do tamanho do Brasil. E aí?

0: Olha aí, que beleza.
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0: Maravilha, Simone Simaria com o mais amado do Brasil, Amado Batista, fechando o nosso primeiro bloco aqui do Bom Dia Mineiros, mas é um bom dia com muito mais alegria, né? É isso aí, gente, o Borolo, deixa eu ver, você acordou que hora, rapaz? Eu perguntei aqui, deixa eu ver se ele respondeu aqui, tá trigadinho, né? Já acompanhou aqui o Manhã Sertaneja, né? Com o Cracktel, agora tá aqui com o Carlos André no Bom Dia Mineiro, fala comigo, Borolo! Alô, Boró! Alô, Boró! Alô, Boró! Alô! Alô!
2: É 5 da manhã, tem base?
0: Ô, rapaz, maravilha, 5 da manhã? 5 da manhã, eu estava sonhando... tava quase acordando, pegou o galo de pijama hoje, hein, Borolo? Literalmente o Borolo hoje pegou o galo de pijama. É, todos os dias é assim, que beleza, maravilha, né? 5 da manhã, nosso ouvinte querido Borolo, lá do Divino Espírito Santo, já tava acordado. E você, acordou que hora hoje? Fala comigo, 36720322, de onde você fala, pro André mandar aquele abraço, aquele bom dia especial pra você. Eu volto daqui a pouquinho, tá bom? 7h21, daqui a pouquinho tem os destaques, né? Atualizando as informações lá do nosso site, eldoradofm91.com.br, também no Instagram, eldoradoenfoco.fm, tá bom? Daqui a pouquinho atualizando as informações, eu volto com bom dia da Patrícia. Alô, Patrícia, bom dia! Também deixa eu mandar bom dia aqui, ó. É, o pessoal concorrer também. Ah, isso mesmo, tava me esquecendo aqui, né? Pra concorrer o álbum da Copa, né? 36720322. Quem participa? Clesney Santos Souza. Alô, Clesney Santos Souza, tá participando, meu garoto, tá concorrendo. Jardim Floresta. Maravilha, bom dia, Jardim Floresta. Quem mais, hein? Bom dia, olha só. Bom dia, abençoado, amém. Toca aí pra nós, Sozinho na Noite. É isso. Orfeu e Menestrel, isso aqui foi o atendimento já, né? Já tivemos aqui, o Cracktel atendeu, né? Pra todos, toda a nação rubro-negra, maior do mundo. Epa! Que beleza, hein? Maravilha! É isso aí, pessoal lá da Polpa de Frutas, não é isso? Maravilha, obrigado pelo carinho, obrigado pela audiência, tá bom? É isso mesmo! Wilton Silva Pina também... Nosso amigo Borolo participando para concorrer aqui as figurinhas, tá bom? Tem camiseta também da seleção brasileira, né? Camiseta do Brasil. Aquela camiseta amarelinha com aqui o slogan, né? Da Rádio Eldorado, você vai gostar, tá bom? Toda a nossa programação especial feita para você aqui, ó.
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4: Olha a hora, gente, agora são 7:26.
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4: Olha só, gente, são 8 horas. Ah, opa, 7:27. Não vamos adiantar, não. São 7, André, acorda, garoto. Falando aqui, acordar o Borolo, ah, quem tem que acordar sou eu, né? São 7:27. 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Pra você fazer um ótimo negócio, porque o frio tá apertando. O frio tá chegando.
6: Bom dia.
4: Já chegou,
6: bom
4: né?
6: Bom dia.
4: Ah, deixa eu mandar mais bom dia aqui, ó, 3672-0322. Ah, Marisa, bom dia, Carlos André, participar dos prêmios Marisa dos Santos Ferreira. Ah, ela mora na avenida principal, tá certo, obrigado pela audiência, tá bom? Bom dia, a Rosa Maria também com a gente, né? Rosa Maria, felicidades pra você, tá bom? Ótima quinta-feira, bom comecinho de final de semana. Nosso amigo Cícero também, o Pedro Henrique e o Pedro Renato. É dupla sertaneja essa aí, é isso? Pedro Henrique e Pedro Renato, todo mundo ligadinho aqui no melhor Bom Dia do Rádio. Deixa eu mandar mais participação aqui pro Agora, são 7:28. Aqui mais a Maria José, né? Nosso ouvinte de sempre. Opa! Alô, dona Maria José, aquele abraço do tamanho do Brasil pra você, tá bom? Ótima quinta-feira, obrigado pelo carinho sempre, o André agradece pela audiência. Agora são 7:29 também, nosso amigo Henrique, né? Todo mundo, né? Todo mundo ligado na Pioneira de Mineiros.
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4: É, a Maria de Fátima também acompanhando com a gente, né? Dona Maria, bom dia lá do Novo Horizonte, né? Tá participando, bom dia, tá concorrendo. Me leva contigo, 7:29, o radinho contigo, 91,9. É, manda seu áudio, fala comigo. Pode gravar e manda seu áudio, manda seu bom dia. Fala comigo!

0: isso aí. E leva contigo aí no seu radinho, onde quer que você esteja, no trabalho, em casa, no caminhão, no seu carro, no seu veículo, no seu smartphone, no aplicativo, né? Lá no Radiosnet, no eldorado91fm.com.br, nas nossas redes sociais. Que beleza, me leva contigo. Sempre o radinho ligado aqui, ó, desde 1979, né? Deixa eu mandar mais bom dia. Vamos lá, deixa eu mandar mais bom dia, olha só, 7h33. Seu Antônio Francisco é torcedor apaixonado do Mecão, tá dizendo aqui, valeu, seu Antônio Francisco. Ah, tá me perguntando aqui, quando começam os jogos do MEC? É em julho, né? Mês 7, né? A partir lá do 25 de julho, né? Acredito que começa já, né? O Mecão, né? O Mineiros Esporte Clube no Campeonato Goiano da Divisão de Acesso, né? Isso, Francisco. Muito obrigado pelo carinho, torcedor fanático do Mecão. Só um pouquinho, tá bom? Só um pouquinho, só um pedacinho, o trecho aqui do hino do nosso querido Mineiros Esporte Clube. É, esse ano mais uma vez, né? Com transmissão, cobertura aqui da equipe esportiva da Eldorado, aqui comigo Carlos André, Luiz Carlos Lico, ainda nosso querido Crack Tel, né? A nossa querida diretora executiva Cleia Gouveia, Gilmar Silva, todo o timaço aqui da Eldorado, só um pouquinho, tá bom, seu Francisco? Só um pedacinho pra gente matar saudades, tá bom? Mas em julho tem mais, hein? E desce o Mecão na ponta direita, Marcelo Goiano. Olha aí, seu Francisco, que beleza, hein? Tá chegando a hora, minha gente! A poderosa águia do Sudoeste! Vem aí! E aí? Olha aí, seu Francisco, que beleza! Só um pouquinho, seu Fernando. Apaixonado pelo Mineiros Esporte Clube, sempre com o radinho ligado nas transmissões aqui de Eldorado, né? Que maravilha! Torcedor fanático do Mecão. Agora são 7h35. Deixa eu mandar mais bom dia, gente. 7h35. A Patrícia tá participando. Obrigado, Rosa Maria, pelo carinho, tá bom? Pela grande audiência. O pessoal tá nas empresas ali, né? BRF, estão trabalhando. O pessoal que tá na fazenda, tá na chácara, tá no sítio, tá todo mundo acompanhando aqui, tá bom, gente? Carlos André segue no melhor bom dia do rádio com você até às 10 da manhã.
1: E aí, meu povo?
0: Vamos lá, meu povo! Tá chegando a hora, gente! Bom dia!
1: Obrigado, Deus Todo-Poderoso!
0: Olha o mel na sua boca aí, Copacabana Beach.

0: Olha aí, gente, são 7:39, 7:39, fechando o bloco com Copacabana Beach ao vivo, o mel da sua boca. Vamos nessa então. Vamos lá então, atualizando as informações lá no www.eldorado91fm.com.br. Cobrança de pedágio começou ontem, né? Nas BRs. Aqui no Estadão de Goiás, a BR-060 e também a BR-452. Impactos no milho em mineiros indicam quebra de até 40%. Estudantes de mineiros são premiados em competição nacional. Acompanhe também as nossas últimas coberturas, né? Lá tem fotos, né, gente? Carreata do Divino Espírito Santo e também a Missa Campal Pentecostes, tá bom? Para você acompanhar lá também em fotos, né? As últimas coberturas, temos lá a Quinta Cultural, né? Que foi realizada aqui em Mineiros. Na verdade, na quinta passada, né? Tivemos lá também na cobertura. Obras na BR-364 sendo executadas aqui, né? Próximo a Mineiros. Cobertura da 15ª LAF, né? Que foi as finais realizada no sábado passado, dia 23, né? Também muitas coberturas para você acompanhar lá. Ó, temos também fotos da entrega de tênis, né? Aos alunos do município pelo prefeito Aleomar Rezende. Agito do Dia das Mães também temos. Aquele super agito, né? Da Eldorado ainda falando do Dia das Mães. Enfim, participa lá, ó, curta eldorado91fm.com.br. Muitas informações, fotos lá em cima também, na parte superior direita, você clica lá em rádio ao vivo e você ouve, né? Você escuta toda a programação da Eldorado 91,9. Que beleza, maravilha! Segura aí, daqui a pouquinho o André volta com muito mais sucesso aqui, mandando mais. Bom dia no 367-203-22, girando comigo o melhor bom dia. O melhor bom dia do rádio é aqui comigo, tá bom? Carlos André, até as 10 dessa manhã gostosa, e Deus nos preparou, graças a ele. Mais uma super quinta-feira, gente. Bom dia, saúde. Sim, eu desejo pra você saúde, muita paz, alegria, sorriso no rosto, conquistas, felicidades, muito dinheiro no bolso e, acima de tudo, Deus em primeiro lugar. 7:42.
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0: Olha a hora, gente, 7:43, 17 faltando para as 8.
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3: Com certeza. Alô? Alô?
4: Alô, alô da rádio Eldorado.
3: Alô, Lucas, bom dia. Alô, alô, Pedro Henrique, tudo bem? Bom dia. Quem mais, hein? Quem mais? A Maria de... Alô, Maria de Fátima, bom dia. Alô, alô, setor Cruvinel, bom dia, alô, centro. Alô, pessoal do Taninho, alô, Divino Espírito Santo. Alô, alô, mineiros, bom dia. É aqui, ó, com Carlos André até as 10. Na maior alegria, no melhor. Bom dia do rádio. É aqui na sua 91,9. Opa, deixa eu falar agora, tô devendo aqui o tempo, né? Tô devendo aqui pra você, então, tempo em Mineiros. Olha só que maravilha pra essa super quinta-feira, dia de sol, com nevoeiro ao amanhecer. As nuvens aumentam à tarde, tá bom? As nuvens vão aumentar à tarde. Muitas nuvens à noite também, mas não há previsão de chuva. A temperatura mínima de 17. A temperatura mínima de 17. Você viu o frio, né? Falou 17? A temperatura mínima de 17. A máxima de 29 graus. É isso aí. Quinta-feira, 17. A mínima, máxima de 29 aqui para Mineiros. Portanto, não há probabilidade de chuva para hoje, não, tá bom? Segue então aquele clima gostoso, graças a Deus. 7 horas 49 minutos e o André segue com você aqui no melhor Bom Dia do Rádio. Daqui a pouquinho também eu vou falar de Portelândia, né? Já tá aí as nossas cidades vizinhas aqui também, o tempo, mas o tempo tá assim, né? Bem parecido com Mineiros, sem chuva, sem registro de chuva para esta quinta.
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3: Aqui, 10 soltando para as 8. Daqui a pouquinho tem a nossa mensagem do dia. Agora tem Charlie Brown Jr. Proibida para mim. 10 para as 8.

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3: Bem, gente, agora são 7:59. 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
2: Agora são 8:02, 8:02 da nossa mensagem desta manhã de quinta-feira, né? 28 de maio de 2026. Você acordou, né? Você que tem o privilégio de poder respirar, poder estar ao lado dos seus amigos, das famílias, né? Que estão sempre com você, seja a sua família ou a família, né? De um amigo, né? De um outro parente, de um outro familiar. Já agradeceu a Deus por hoje? Agradeça, peça perdão por todos os pecados, né? Porque nós somos falhos, né? Às vezes pensamos e também julgamos erradamente. Por isso, uma quinta-feira maravilhosa, abençoada, né? Acorde sempre com gratidão e leve no peito a certeza de que hoje é um novo começo. Você, eu, né? Todos nós temos 24 novas oportunidades para fazer algo incrível, bem melhor do que ontem, né? Ser gentil, né? Consigo mesmo, corajoso, com as pessoas, né? Sorridente sempre, que hoje que Deus possa abrir grandemente as portas, que hoje você seja, né? Mais do que abençoado, que você seja muito mais do que abençoada, né? Um dia leve, né? Um dia tranquilo, cheio de paz e repleto de boas energias. Cuide da sua mente, tá bom? Olha o que você pensa, pense coisas boas, cuide do seu coração, planeje, coloque em prática, mas acima de tudo, busque a Deus para que ele possa direcionar o seu caminho e você com certeza vai ter uma quinta-feira assim maravilhosa, uma quinta-feira incrível. É que todos nós aqui da Rádio Eldorado desejamos para você, nossos ouvintes de sempre aqui do Bom Dia Mineiros. E aí no final, com certeza, a sua história, a nossa história vai ter sabor de mel.

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0: É aqui, ó, na sua Eldorado. Sabor de mel antes da Maris, fechando nosso bom dia, nossa mensagem desta quinta-feira, hoje, 28 de maio. Sempre, sempre, sempre ao seu lado, deixa eu mandar mais bom dia aqui na sequência, agradecer a audiência da Lucenir Maria. Alô, Lucenir, bom dia, Carlos André, tudo bem com você? Ótimo. Toca pra nós aí a música com Amado Batista, Desisto, é isso? Amado Batista, Desisto. Valeu, Lucenir, daqui a pouquinho, tá bom? Na sequência tem a sua preferida. Obrigado pelo carinho sempre, acompanhando o Bom Dia Mineiros. Toda a programação, né, da Eldorado também. Nosso amigo Cícero também acompanhando. Bom dia, Cícero. Obrigado pelo carinho, tá bom? 8 horas 14 minutos. Maravilhosa manhã pra você também. Obrigado pelo carinho, acompanhando pelo aplicativo da Eldorado, sempre ao seu lado. Dua Lipa.

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3: E olha só, gente, agora são 8:19, 8:19, o nosso convite para você, como sempre estamos fazendo aqui, né? Para você acompanhar lá nosso Instagram, página de notícias, Eldorado em Foco.fm. Siga, curta, compartilhe com muitas informações aqui de Mineiros, né? De momento, atualizando as informações lá, você tem, né? Jovem é preso por atear fogo na casa da mãe. Isso aconteceu na nossa capital, em Goiânia. Né? Você já tem essa informação lá nesta manhã. Adolescente denuncia racismo no trabalho. Fizeram uma identidade em que a minha foto era um macaco. Jovem é preso por atear fogo na casa da mãe. Aconteceu, portanto, na nossa capital Goiânia. Destacamos também lá, ó, o Anápolis é campeão, hein? Olha só, acordamos aqui, Goiás, né? Acordou com essa notícia maravilhosa que foi o campeão, né? O Anápolis, Galo Carijó, como é conhecido, né? O Galo Carijó, campeão da Taça Centro-Oeste, Anápolis Futebol Clube. Inclusive, mais informações, né? A partir das 11:15, comigo, Carlos André, com Luiz Carlos Lico e também com Craque Tel. Parabéns ao Anápolis. Ainda lá a gente fala sobre a campanha do Agasalho 2026, né? Tem informações da LAF. Enfim, muitas notícias para você aqui do nosso Estadão de Goiás, as coberturas locais também, né? Lá no Eldorado em Foco.fm, você confere aqui, ó.
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0: Olha aí, agora são 8 horas 25 minutos. João Lucas Freitas com Kleber e Cauã. Presa ao seu beijo. Em lançamento na sequência.
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0: Tem Blitz lançamento nesta super manhã aqui no Bom Dia Mineiros. Vamos lá com Israel e Rodolfo. Hoje não, daqui a pouquinho na sequência você vai curtir essa aqui inteiraça. Tá bom? Inclusive mais uma, né, que você pode pedir aqui no 3672-0322 aqui no Bom Dia Mineiros.
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0: Essa aí é sucesso, lançamento Eldorado, toca pra você, tá aí Hoje Não, Israel e Rodolfo aqui no Bom Dia Mineiros. Sempre, sempre ligadinho com a gente aqui, ó, no 36720322. Deixa eu mandar mais bom dia, o André agradecendo a audiência de todo mundo e falando mais uma vez, né? Maravilhosamente bem, claro, sempre. Nossa promoção para você participar, não é isso? Claro, sempre no programa Bom Dia Mineiros. 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Eldorado sai na frente mais uma vez, portanto, álbum de figurinhas da Copa, mais um box com 10 pacotes de figurinhas para você no programa Bom Dia Mineiros. Falando aqui em bom dia, deixa eu mandar mais bom dia, né? São 8:30. Girando, girando, girando, o reloginho da Eldorado não para, marca, continua. Marcando para você 8:30. Alô, José Guimarães, tudo bem? Bom dia. A Lindaura também sempre com a gente, ela mandou mensagem, olha só. Que o nosso dia seja cheio de paz e Deus na nossa vida, amém. Bom dia, Lindaura, obrigado pela audiência, sempre com o radinho ligado aqui na Pioneira. Sempre, sempre, sempre ao seu lado. A Sandra também participando com a gente, né? Meu xará André. Valeu, André. Bom dia, rapaz. Que maravilha ter você com a gente também, né? Aqui no melhor Bom Dia do Rádio. 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Deixa eu mandar bom dia, bom dia. E falar pra você na sequência do programa. Olha só que maravilha. 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O André segue com você aqui no melhor Bom Dia do Rádio até às 10. A Alessandra também tá participando, bom dia. Nossa ouvinte Antônia também já tá ligadinha, né? O Parmênio, fala comigo, Parmênio. Manda o áudio aqui, o Parmênio, fala comigo.
1: Bom dia, André.
0: Alô, bom dia.
1: Tudo bem?
0: Ótimo.
1: André, Eu quero concorrer o álbum de figurinha.
0: Opa, tá concorrendo, meu garoto.
1: Eu moro na rua Joaquim Carreiro de Freitas, quadra 55, lote 11, certo. Jardim das Perubeiras.
0: Jardim das Perubeiras.
1: Meu telefone é 993-287950.
0: Que beleza.
1: Falou? Então é isso aí. Quero concorrer e passa uma música pra mim de Chitãozinho Chororó, Fogão de Lenha.
0: Fogão de Lenha, pro nosso ouvinte de sempre, Parmênio Gomes, sempre acompanhando aqui a programação Del Dourado. Valeu, Parmênio. Deixa eu colocar seu nome aqui, tá aqui. Opa, já tá participando, Parmênio. Bom dia. Agora são 8:34, 8:34 aqui no Bom Dia. Fechando o bloco, tem Ana Castela, foi você quem perdeu, tá bom? 8:34 e eu volto com a sua, tá, Parmênio? Daqui a pouquinho já volto com a sua música na sequência aqui do Bom Dia Mineiros, 8:34. Bom dia!

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4: Opa, que beleza, agora são 8:41, faltando agora 8:42, passa rapidinho, eu falo, o reloginho do Eldorado não para, ele continua trabalhando, sim, aqui até o relógio trabalha, claro. 8:42, 18 faltando para as 9. 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Olha, o André tá de volta, deixa eu mandar mais bom dia, agradecer aqui a audiência no Bom Dia Mineiros. Tem áudio, tem mais participações chegando aqui, ó, 36720322. O Anair, bom dia. Obrigado pela audiência, tá bom? Juraci Batista também tá participando. Fala comigo, Juraci, bom dia.
5: Bom dia, André, tudo bem?
4: Maravilha.
5: Juraci Batista chegando na área, participando do seu programa, um bom demais da
4: Opa,
5: conta.
4: Opa, obrigado.
5: Na queridíssima de Mineiros, 91,9. Amigão.
4: Oi.
5: Peço a você aí, roda pra mim aqui. João Mineiro e Marciano, Seu Amor Ainda É Tudo.
4: Upa, mas essa música é boa demais, pai.
5: Exclusivamente para minha queridíssima esposa, Jussara. Tá lá na chácara, ali no João Avelino.
4: Alô, Jussara.
5: No seu programa, todas as manhãs.
4: Alô, dona Jussara, bom dia. Obrigado.
5: Então, quero oferecer esse modão para ela. Muito amor e carinho.
4: Ótimo.
5: E dizer pra você um bom dia pra todos os ouvintes que tá na escuta do programão. Valeu, tchau, obrigado.
4: Que beleza. Alô, Juraci Batista, esposa, toda a família, né? Obrigado pelo carinho, tá bom? Aqui com a Eldorado FM, com Bom Dia Mineiros. Obrigado, meu garoto, bom dia. Quem mais, hein? Deixa eu mandar mais bom dia aqui, ó, na sequência. Joel também participa com a gente, né? Alô, Joel, fala comigo, bom dia. Como é que tá a sua quinta-feira? Fala aí.
6: Bom dia, André.
4: Opa.
6: Que é o Joel do Leontino.
4: Bom dia.
6: Quero participar aí, concorrer o álbum de figurinha aí.
4: Tá participando.
6: Vou presentear meu menino.
4: Ótimo.
6: Um abraço aí a todos os mineirenses, vamos que vamos, né? Tá chegando o final de semana, um ótimo final de semana a todos, que nosso bom Senhor Jesus.
4: Amém.
6: Né? Abençoe a mente, né, da população mineirense.
4: Isso.
6: Aí, pra que os finais de semana sejam mais calmos.
4: Tranquilo, né? Fé em Deus.
6: André, se puder, né? Ou melhor, se você aceitar pedido musical.
4: Daqui a pouco, opa!
6: Toca um Ed Bonfim aí pra nós.
4: Ed Bonfim?
6: Cachorro Louco.
4: Cachorro vamos Louco. Vamos que vamos, Joel. Que beleza. E meu amigão também, meu contexto, mandar bom dia aqui pro José Guimarães, né? Alô, meu conterrâneo José Guimarães, fala comigo, meu garoto. Bom dia. No melhor bom dia do rádio.
7: Bom dia, meu amigo Carlos André.
4: Opa, bom dia.
7: Como é que você tá, meu amigo? Tudo ótimo. Bem? Aqui é o Zezinho que tá falando.
4: E aí, Zezinho?
7: O André, eu gostaria de ouvir a música do Zezé de Camargo e Luciano.
4: Zezé e Luciano.
7: Amor Selvagem.
4: Opa, boa
7: eu
4: pedida.
7: Ofereço todos pra quem gostar da música, especialmente pra vocês aí da rádio.
4: Obrigado.
7: Tudo de bom, meu amigo. Que Deus te abençoe sempre, viu?
4: Amém.
7: Seu considerado da rádio.
4: Ótimo.
7: É o José Guimarães.
4: É o meu conterrâneo.
7: Também.
4: Lá de Alto Araguaia.
7: Conterrâneo.
4: Opa, que maravilha, rapaz.
7: Deus abençoe você, meu amigo.
4: Amém.
7: Tudo
4: você
7: de bom, hein?
4: Também, um meu abraço. Amigo. Abraço com muita saúde, tá bom, José? Seu amigo Zezinho, né? Obrigado pelo carinho, obrigado pela audiência, tá bom, meu conterrâneo? Um forte abraço, ótima quinta pra você também. Olha aí a sua preferida com a Zezé de Camargo e Luciano, Amor Selvagem, 8h46 aqui na Pioneira de Mineiros.

Valeu, valeu, Zezinho, pela participação aqui, pela indicação com Zezé de Camargo e Luciano. Saudades, né? Com a música Amor Selvagem. São 8h50. Olha, hoje no plantão policial, diante, né, do crescimento dos crimes de estelionato virtual aqui em Mineiros e região, o delegado de polícia, Dr. Haroldo Padovani, né, do GEIC Mineiros, participa ao vivo, tá bom? Ao vivo do programa Plantão Policial, daqui a pouquinho às 10, aqui na sua Eldorado FM 91,9, nesta quinta, às 10h30, né? Às 10h30 ele vai estar por aqui ao vivo, né? Durante a entrevista, o delegado vai falar, né, sobre os principais golpes praticados atualmente pela internet, como, né, clonagem de WhatsApp, golpes do Pix, né? Falsas vendas, perfis falsos, golpes do falso intermediário, entre outros.

0: identificação de golpes e o que fazer em caso de fraude virtual, tá bom? 10h30, marque aí na sua agendinha, 10h30, daqui a pouquinho, no programa Plantão Policial, aqui da sua Rádio Eldorado 91.9 FM, tá bom? Informação e prevenção, gente, é isso mesmo, são as principais armas no combate aos crimes cibernéticos. Portanto, aqui 10h30 com o Plantão Policial. Newton Júnior recebe, portanto, hoje 10h30, pelo horário oficial de Brasília, a presença, o delegado de polícia, o doutor Haroldo Padovani, do JEIC aqui da cidade de Mineiros, portanto, participa ao vivo do Plantão Policial.
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0: Alô, Juraci! Olha a sua preferida aí, meu amigo! Tem saudades na pioneira João Mineiro e Marciano! Seu amor ainda é tudo!

0: 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Começa agora o programa Vida Nossa de Cada Dia, da Igreja Presbiteriana de Mineiros. 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
1: Bom dia, mineiros. Eu sou o reverendo Paulo Pena, pastor da Igreja Presbiteriana de Mineiros.

Salmo 18, 28 registra: mantens acesa minha lâmpada, o Senhor meu Deus ilumina a minha escuridão. Amigo ouvinte, o salmista Davi reconhece uma verdade profunda. Há momentos em que a alma atravessa escuridão ou trevas que nenhuma força humana consegue dissipar. Não é apenas falta de ânimo, mas uma escuridão interior, uma confusão, medo, cansaço espiritual. É nesse contexto que ele declara: acendes a minha lâmpada. A luz não nasce nele, a luz vem de Deus. A escuridão, as trevas podem ser dúvidas que enfraquecem a fé, conflitos familiares, decepções com pessoas, sensação de solidão espiritual. Davi não nega a existência das trevas. Ele afirma que Deus é maior que elas. Deus não apenas dá luz, ele acende a lâmpada. A figura é bela. A lâmpada já está ali, mas apagada. Deus a acende. Isso nos ensina que a fé pode enfraquecer, mas não deixa de existir. A esperança pode se apagar, mas pode ser reacendida. O coração pode esfriar, mas pode voltar a arder. Deus trabalha dentro de nós, amigo ouvinte, reacendendo o que parecia perdido. Talvez hoje sua lâmpada esteja fraca. Ore como Davi: Senhor, acende de novo a minha lâmpada.

Ore assim comigo: Senhor, meu Deus, Deus soberano, tu conheces as trevas do meu coração. Acende a minha lâmpada novamente. Ilumina o que está confuso. Aquece o que esfriou e fortalece o que enfraqueceu. Assim eu oro em nome de Jesus.

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1: Olha aí, portanto, o programa Vida Nossa de Cada Dia volta amanhã às 9 aqui, 8h55, no Bom Dia Mineiros, tá bom? Amanhã, sexta-feira. O André segue com você, Carlos André segue na sequência com você, 9h13. Deixa eu mandar mais bom dia da sequência aqui no programa, olha só que maravilha. Ah, tem aqui várias participações. Opa, que beleza. Deixa eu mandar bom dia agora pra Eliette, né? Maravilhindo dia pra nós. Sou Eliette, falo do setor Boa Vista. Toca música, Henrique Juliano. Daqui a pouquinho, tá bom? Obrigado, maravilhoso, lindo. E dia pra você também, Eliette. Maravilhosa quinta-feira. A nossa ouvinte Antônia também tá ligadinha. A Azuleide lá do setor Leontino. Meu amigo William, deixa eu mandar música aqui do William. Olha só que beleza. Olha a música, Maida e Marcelo, Conta Pra Mim, oferecendo pra esposa Nilvana, pros filhos Rodrigo e também pro Guilherme. Pra todos nós aqui da rádio, né? Pra todos os ouvintes, fica com Deus você também, meu amigo William. Deixando o nome aqui, tá bom? Manda William Almeida, tá aqui, tá certo, lá no setor Parque do Jatobás. Valeu, William! É, ele pedia direto lá, né? Com a gente em Alto Araguaia, agora aqui com a gente em Mineiros também. Que maravilha! Quem mais, hein? O Gabriel também, né? No setor oeste. Fala comigo, Gabriel. Bom dia.
2: Bom dia, Casander.
1: Opa.
2: Toca pra mim a música do Felipe Falcão Dói, oferecer pra você e pra Totiana na sintonia da Rádio Adorado.
1: Maravilha.
2: Tenha uma boa quinta-feira com Deus, amém.
1: Amém.
2: A música chama Dói, viu?
1: Opa, Dói. Valeu, Gabriel. A Eliette também, né? Todo mundo acompanhando aqui, ó, que maravilha. Aldemira, bom dia, com alegria. Manda música, André, manda música pra todos na escuta, tá bom? Pra uma pessoa na escuta em Alto Araguaia e também Araguaína, isso? Opa, Aldemira, olha só quem é, hein? Ah, lá em Alto Araguaia e também lá em Araguaína, né? Abraço, bom dia a todos em Araguaína. Nosso amigo Joel também, é gaúcho, tchê. É isso aí, valeu, garoto. Daqui a pouquinho tem a sua música aqui, ó. 9h15, devendo a música do Joel. Tô devendo a música do Joel antes. Joel, tem a Maida e o Marcelo pro Willi, tá bom? Na sequência, já procuro, já manda a sua. Agora são 9h15, gente. Bom dia! No melhor Bom Dia do Rádio. Bom dia, Mineiros! Vem pra 9h15. Eldorado FM. Ei, saudades, hein? Alô, Maida e Marcelo. Chega mais aqui pro Bom Dia. Conta pra mim. E aí?

0: Opa, é modão. Valeu, valeu, William. Maida e Marcelo, conta pra mim. 9:18. E o André segue, o Carlos André segue aqui no melhor Bom Dia do Rádio. Deixa eu falar pra você mais uma vez, olha só. E o convite, né, pra você que tá ligadinho aqui na Pioneira de Mineiro. Gente, atenção, olha só, daqui a pouquinho, hein? Hoje no plantão policial, diante, né, do crescimento dos crimes de estelionato virtual aqui em Mineiros e região, o delegado de Polícia Civil, doutor Haroldo Padovani, do GEIC aqui Mineiros, né, participa ao vivo do programa Plantão Policial da Rádio Eldorado, tá bom? Nesta quinta, 10:30, daqui a pouquinho, não fique desligado, liga seu rádio, é isso mesmo, para você ficar ligadinho sempre, porque durante a entrevista, o delegado vai falar sobre, né, os principais golpes praticados atualmente pela internet. Você vai ficar sabendo, portanto, daqui a pouquinho. Olha só, tem a clonagem, né, infelizmente, WhatsApp, golpes do Pix, tem falsas vendas, né? Perfis falsos também, golpes do falso intermediário, entre outras fraudes que têm causado realmente prejuízos financeiros, e olha que são grandes, né? Infelizmente também isso acaba trazendo problemas emocionais às vítimas, né? A população poderá acompanhar, portanto, orientações importantes daqui a pouquinho sobre prevenção, identificação de golpes e o que fazer em caso de fraude virtual. Hoje, portanto, 10:30, marque aí na sua agendinha, 10:30, programa Plantão Policial aqui da Rádio Eldorado, 91,9 FM. Informação, gente, e prevenção são as principais armas no combate aos crimes cibernéticos. Portanto, daqui a pouquinho, tá bom? Às 10:30, 10 horas começa, mas às 10:30. O Newton Júnior recebe, portanto, o delegado de polícia, doutor Haroldo Padovani, do GEIC Mineiros. A participação é ao vivo. E aí, para você, né? Vamos falar tudo sobre esses crescimentos, infelizmente, né, dos crimes de estelionato virtual acontecendo em Mineiros e toda a nossa região, tá bom? 9:20 às 10:30 aqui no Plantão Policial. Deixa eu mandar bom dia, bom dia. Alô, Joel, tá chegando a sua música na sequência, rapaz. Obrigado pela audiência. Ah, o Joel mandou foto aqui, mandou foto do milho. Olha, esse milho parece que tá uma maravilha, hein? Tá molinho, molinho, dá pra fazer curau. Olha que beleza, tá fazendo pamonha? Que beleza, hein? É. Aquele afro-goiano, né? De Santa Rita do Araguaia aqui com o nosso amigão Joel. Que beleza, maravilha, meu garoto. Deixa eu mandar bom dia também pro Anderson Moraes. Mandando um alô aqui pro amigo Odair Chimofruta, é isso? Odair Chimofruta. Concorrendo, sim, tá participando. Deixa eu mandar bom dia também pro Divino. Fala comigo, Divino, manda um áudio, bom dia. Fala na Eldorado.
1: Bom dia, tudo bem, Edmundo?
0: Ótimo.
1: Passa a música do Teodoro Sampaio, 5 estrelas.
0: Cinco estrelas.
1: Tem jeito aí? Fala com nós.
0: Opa! Maravilha, esse foi o Divino, não é isso? É isso, tá participando, Divino, tá concorrendo. A Antônia também tá ligadinha, né? Deixa eu mandar mais bom dia aqui ao Gabriel. A Nilvana Almeida tá participando, Nilvana, tá concorrendo. E na sequência eu tô devendo aqui a música do Joel, não é isso? Alô, Joel, fala comigo.
2: Bom dia, Mineiros.
0: Com muito mais alegria e sucesso pra você aqui. Olha o Ed Bonfim chegando aí, ó.
3: Nossa amiga Evaldo Lucena aí, ó. Nosso grande cantor, compositor. Ei, tu lembra quando a gente ia comer?
0: Ó o cachorro louco aí.

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10: 9:34. Deixa eu mandar a música aqui do Parmênio. Opa, tô devendo pra você, Parmênio, que é a música na sequência, tá bom? Tem a sua preferida aí do Chitãozinho Chororó, Fogão de Lenha. 9:34. Bom dia também pro Jean, acompanhando o Jean França Santos, tá participando, tá bom? Concorrendo aqui as figurinhas da Eldorado FM 91,9, tá bom? No sábado também, nosso amigão Gabriel do Setor Oeste. Obrigado, Gabriel, pela audiência. Na sequência tem a sua música preferida, tá bom, tá certo? 9:34 aqui no Bom Dia Mineiros. Daqui a pouquinho tem Cracktel. As informações do mega feirão Banco Omni que acontece aqui em Mineiros.

Agora são 9 horas 37 minutos aqui no Bom Dia de Eldorado. Chitãozinho, Chororó, Fogão de Lenha. Deixa eu atentar agora a participação do Gabriel. Alô, Gabriel, quer ouvir Padre Zezinho com a oração pela família?

0: agora. Abençoa, Senhor, a minha
1: vida. Olha aí, o Padre Zezinho com a oração pela família. Que Deus abençoe a sua, minha, nossa família também.
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2: Opa, maravilha! Vamos falar agora do Mega Feirão Omni, é isso mesmo, Mega Feirão Banco Omni já começou nessa manhã gostosa de quinta-feira aqui em Mineiros, tá lá o Cracktel, tá lá o Wagner para trazer mais informações, né, Cracktel? Bom dia!
3: Bom dia, meu amigo Carlos André, bom dia, amigos da 91,9, com muito prazer, né, nesse Mega Feirão aqui da Omni. A gente vai falar com o Wagner, que tem tudo para você que tá nos ouvindo aí pela 91,9. Wagner, que prazer estar falando com você, bom dia!
4: Bom dia, craque. Bom dia, meu amigo Carlos André.
2: Bom dia.
4: A todos ouvintes da Rádio Eldorado também. 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
2: Tá certo, obrigado, Cracktel, pelas informações também ao Wagner Miranda, né? Um abraço, Wagner, ele que é o representante, né, do Banco Omni aqui na região esse super mega feirão do Banco Omni, como ele disse aí, né? 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Dá aproximadamente aí 300 carros, né? Entre carros, motos, enfim. Obrigado, Cracktel, pelas informações também, nosso amigo Wagner Miranda. Olha só que beleza, hein? Começou, gente! Mega Feirão Banco Omni, acontecendo esse grande evento aqui na nossa querida Mineiros. 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
3: Muito bem, agora são 9:51. 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
6: Hoje é quinta-feira, está entrando no ar mais uma edição do Minuto Comiva. Olha, a Comiva recebeu recentemente a visita do presidente da ProSoja Goiás, o senhor Clodoaldo Calegari, que deixou uma importante mensagem aos produtores e cooperados da cooperativa. Ele destacou o evento que acontecerá em Mineiros no próximo dia 26 de junho, marcando simbolicamente a abertura oficial da colheita do milho da segunda safra em Goiás. A cidade de Mineiros será sede deste importante encontro promovido pela AproSoja Goiás. Ao final, Clodoaldo concedeu a entrevista reforçando o convite aos produtores e cooperados da região. Acompanhe.
7: Em primeiro lugar, convidar a Comiva para estar conosco no evento que realizaremos no próximo dia 26 de junho, aqui em Mineiros, que simboliza a abertura estadual da colheita do milho segunda safra. É um evento que a AproSoja já desenvolve há alguns anos, é um evento que é itinerante. E sob a demanda de alguns associados e produtores aqui de Mineiros, nós resolvemos prestigiar a cidade e trazer esse evento para cá. Então, dia 26 de junho será realizado aqui em Mineiros a abertura da colheita do milho segunda safra. E a Comiva provavelmente estará conosco participando. Já nos deram ok aqui, só faltamos alinhar a melhor forma para isso. É um evento que ele tem um formato único, ele começa com o café.

0: da manhã e posteriormente a gente costuma fazer um painel técnico, traz uma palestra de grande relevância também. Isso vai até o horário do almoço, onde é feita a colheita do milho e transmissão para dentro do pavilhão de eventos, para o telão, uma colheita simbólica, onde é representado o início da colheita do milho da segunda safra. Em sequência disso, o restante do dia, momento de network, de confraternização com todos os estandes dos patrocinadores. Um evento bem bacana.
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5: Muito bem, são 9:58. Deixa o André finalizar então muito bem a nossa festa musical de hoje. O Bom Dia Mineiros desta quinta-feira, 28 de maio, porque tá chegando aí o campeão de audiência. Newton Júnior com plantão policial e hoje tem, né, a presença diante, né, do crescimento dos crimes de estelionato virtual aqui em Mineiros e região. O delegado de polícia, doutor Haroldo Padovani, do JEIC Mineiros, participa ao vivo do programa, tá bom? A partir das 10:30. Bom dia final. Deixa eu mandar abraço aqui pra Marileide também, o Matheus, o Vitor, João Elias, também seu Ferraz, né? Dona Helena, todo mundo participando, gente. Tá valendo, tá bom? Sábado tem sorteio das figurinhas da Copa Oficial do Brasil 2026. Tem camisetas também da sua Eldorado, tem a campanha do agasalho, né? Tem muita coisa boa aqui na Pioneira, tá bom? São 10 horas pontualmente. Deixa eu fechar então aqui o bom dia. A Brenda também com a gente participando. Bom dia. Ah, ela quer banda Encantos, é isso? Banda Encantos, vamos fechar então muito bem. Bom dia Mineiros. O André volta logo mais às 11:15 com o esporte, 12:15 com o Jornal Eldorado. E amanhã, a partir das 7 da manhã, tem mais bom dia. Tem mais bom dia Mineiros. No melhor bom dia do rádio. É aqui. Desde 1970. 79 com você. Quem é ela?
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5: Olha aí, olha a nossa última aí com a banda Encantos. Valeu, Brenda. Bom dia.

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0: 10h09. Bom dia para você. Estamos chegando a partir de agora com o rádio ligado. Você que tá em casa, você que tá no trabalho, nós estamos chegando com o plantão policial. Newton Júnior por aqui, até às 11 eu te faço companhia pela 91,9.
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0: Vamos começando o programa nessa manhã de quinta-feira, dia 28 do mês de maio, ano de 2026. O nosso plantão policial até às 11 horas já trazido a previsão do tempo, porque já marcou a mínima de 17 graus hoje, pela madrugada 17 graus. Manhã fria, hein? A máxima deve marcar 29 graus, tá? Não há probabilidade de chuva hoje. Umidade relativa do ar em 88%, ventos de 6 km por hora. O sol nasceu às 6h51 da manhã, vai se despedir da gente às 18h02, tá certo? Nesse momento aqui no alto do setor Cruvinel, a temperatura marca nesse momento, o termômetro marca 22 graus, a sensação térmica, tá certo? 22 graus, 10h10, esse é o meu, o seu, o nosso plantão policial que está no ar.
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0: Hoje no nosso programa nós teremos a participação especial na segunda parte do nosso programa, às 10h30 da manhã, a presença do delegado de Polícia Civil, doutor Haroldo Padovani. Ele vai estar aqui, a gente vai falar aí sobre essa situação dos golpes cibernéticos, né? A clonagem de WhatsApp, o golpe do Pix, né? A crescente aí nos números das falsas vendas através das redes sociais, né? Perfis falsos, enfim, esses golpes que têm trazido prejuízo à sociedade e que a criminalidade tem aumentado, né? A atuação da criminalidade dentro das redes sociais, dentro das plataformas, dentro do WhatsApp, enfim. Só nesse mês nós tivemos um golpe. E você que estava ligado no plantão policial, você teve conhecimento. R$500.000 uma vítima. Mais, na verdade, foi mais um pouquinho de R$500.000. Gente, é R$500.000. É R$500.000. Quantas pessoas não tem que trabalhar para conseguir esse dinheiro? E foi o proprietário, né, a vítima, o dono desse valor, vítima desse golpe, né, que lesou ele aí em mais de R$500.000. E sem contar os números golpes de 30, de 40 mil. Nós tivemos aí, agora recentemente, na semana passada, nós noticiamos aqui o mais de 100 mil reais. Então, ou seja, o nível de golpe saiu de 100, aí uma época ele passou para 500, uma época ele passou para 1000, depois para 5 mil. Agora tá lá em cima, né? E o doutor Haroldo Padovani vai estar aqui, a gente vai comentar sobre esses casos, trazer aí dicas para você se prevenir desses golpes e a gente falar dessa crescente aqui dentro do programa. Às 10h30 aqui dentro do programa, o plantão policial. Nós vamos para as ocorrências da Polícia Militar, da Polícia Civil agora e também do Corpo de Bombeiros aqui pela sua Eldorado. Vamos lá para o 16º Batalhão de Bombeiro Militar. No total de 15 ocorrências nessas últimas 24 horas, sendo que a de maior destaque foi atendida por volta das 10h49 da manhã, quando a equipe se deslocou ali para a estrada da 40, né, a GO 341, para atender ali um tombamento de veículo de grande porte. No decorrer do caminho, né, o condutor estava sendo trazido aí por terceiros. Segundo o condutor, né, ao estar ali basculando o caminhão, no momento ali do descarregamento, o caminhão veio a tombar. O condutor apresentava dores aí na região do tórax. Ele foi socorrido aí, conduzido pela própria viatura até a UPA de pronto atendimento. Então esse é o destaque principal aí dessas últimas 24 horas lá no 16º Batalhão de Bombeiro Militar. O total aí de 15 ocorrências, sendo essa de maior destaque. Lembre-se, na situação de risco ou eminência de risco, você já sabe ligar 193. A gente aproveita para cumprimentar toda a turma aí no 16º Batalhão de Bombeiro Militar, na pessoa do Major Lima, e agradecer aí os serviços, né, do comandante de serviço do dia, o subtenente Matana, aí pelo envio das ocorrências. 10 horas, 14 minutos, 10 e 14. Show do intervalo tá chegando, o primeiro show do intervalo. Os melhores anunciantes anunciam aqui no Plantão Policial e eu volto já já, não sai daí.
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0: 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Até as 11, tamo junto por aqui.
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0: Dez horas, 19 minutos, 10:20, agora o relógio mudou, vai acertando os ponteiros com a gente. O WhatsApp tá liberado, 3672-0322. Para você participar no na segunda parte aí, no segundo bloco do nosso plantão policial, delegado de Polícia Civil, doutor Haroldo Padovani, vai estar aqui, a gente vai estar batendo papo e falando sobre essa crescente dos golpes na internet, nos aplicativos aí, no WhatsApp, no Instagram, Facebook. A gente vai estar por aqui, inclusive trazendo, né, informações importantes para você se precaver, se prevenir aí dessas situações. Apesar que a gente fala todos os dias aqui no programa, mas hoje o delegado vai estar aqui especialmente para a gente poder falar do aumento dos crimes de grandes valores, né? Os golpes de grandes valores que está acontecendo aqui em nossa cidade. Mas nós também vamos falar, né? Um foragido por homicídio aqui na cidade de Mineiros foi preso. Gente, ele estava usando uma pistola de vacinação de gado. Sabe aquela pistola de metal grandona que usa para vacinar o gado aí na fazenda? Pois é, ele tava com ela na cintura, gente, para simular ali que tava com uma arma de fogo. Ele foi abordado pela equipe da CPE. A equipe da CPE prendeu ele. Você vai saber o motivo já já, tá bom? Olha, nós tivemos aqui o motorista preso nessas últimas 24 horas com cerca de 100 quilos de maconha escondidos. Esse veículo foi abordado pela Polícia Rodoviária Federal aqui na GO 341, aqui na cidade de Mineiros. Ele apresentou nervosismo e de repente a polícia começou a ver que ele estava gaguejando demais para contar a história. A polícia falou: alguma coisa está errada. Começou a fazer a busca e encontrou aí essa droga dentro desse veículo, cerca de 100 quilos. Olha, criminosos também invadem empresa aqui na cidade de Mineiros, furtam cerca de 1.500 metros de fios de cobre. Estas e outras ocorrências você fica sabendo a partir de agora, aqui no meu, no seu, no nosso plantão policial, que segue com você até as 11 horas da manhã, você ligado aqui no nosso programa. 10 horas, 22 minutos, 10:22, no plantão policial.
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0: Olha, uma ocorrência de furto registrada nessas últimas 24 horas ali na Delegacia de Polícia Civil, hein? Após representantes aí de uma empresa aqui do ramo de mineração, né, aqui da nossa cidade, procurar a unidade policial para comunicar aí esse crime ocorrido ali na propriedade, na própria empresa ali, né? Segundo as informações repassadas aqui no boletim, o fato foi percebido na tarde do dia 26, né? Deu na tarde de terça-feira. Era por volta das 13 horas. Ao chegar ali na área da empresa, né, situada ali às margens da BR-364, a vítima encontrou ali sinais de evidências de invasão e também de destruição da estrutura de segurança do local. Conforme relato aqui, os suspeitos teriam arrombado ali o alambrado, né, que cercava ali a propriedade, e após conseguirem acesso ao interior da área operacional, cortaram a rede elétrica do estabelecimento. A suspeita é de que a interrupção da energia tenha sido utilizada aí para facilitar, na verdade, a retirada do material furtado aí sem chamar atenção, né? Durante a vistoria realizada pela vítima, foi constatado então o desaparecimento de aproximadamente 1.500 metros de fios de cobre, material frequentemente visado aí por criminosos devido ao alto valor comercial e facilidade de revenda aí no mercado clandestino também, né? O prejuízo financeiro ainda não foi divulgado oficialmente, porém, a quantidade levada indica aí um dano considerado expressivo aí para a empresa, né? Ainda de acordo com o registro policial, os autores deixaram aí alguns objetos para trás durante a ação criminosa. Entre eles estão aí dois alicates, que possivelmente utilizados aí no corte da fiação, além de garrafas PETs de água mineral lá já vazias, né? Levaram até uma aguinha para beber ali, para não ficar com sede, né? O que indica aí que os envolvidos permaneceram aí por um período significativo no local executando o furto. Então, o caso foi registrado aqui como furto consumado, conforme o artigo 155 do Código Penal Brasileiro, deve ser investigado. Então, esse caso aconteceu nessa empresa aí localizada nas margens da BR-364. O responsável da empresa chegou lá e notou aí os sinais de arrombamento da cerca, né? Fios cortados ali, o sistema de segurança estava interrompido, enfim. Aí ele foi averiguar ali toda a situação, constatou que 1.500 metros de fio de cobre tinha sido furtado aí por esses suspeitos. 10:25, 10:25 aqui no nosso programa. Olha, mulher com mandado de prisão em aberto é localizada durante patrulhamento ali no setor Tanin. Essa situação foi... Essa ocorrência atendida, na verdade, pela Polícia Militar, o Batalhão Rural aqui da nossa cidade. Aconteceu ontem, dia 27, de acordo com as informações registradas aqui na ocorrência, a abordagem aconteceu por volta das 3:47, ali na Rua Carvalho, no setor Taninho, durante patrulhamento de rotina ali na região. Os policiais militares perceberam uma pessoa em atitude considerada suspeita e decidiram, então, realizar a abordagem para averiguação, conforme os procedimentos operacionais aí da Polícia Militar. Foi feita a identificação aí da suspeita, né? Após a consulta ao sistema de segurança pública, os militares constataram que havia um mandado de prisão em aberto expedido pela justiça aqui da comarca da cidade em desfavor da abordada. Segundo o registro policial, a ordem judicial estava devidamente cadastrada no Banco Nacional de Mandados de Prisão. Sistema aí utilizado, né, gente, pelas forças de segurança para consulta de pessoas procuradas pela justiça em todo o país. Após a confirmação aí da pendência judicial, os policiais informaram aí a suspeita sobre a existência desse mandado, realizaram os procedimentos legais previstos, incluindo a comunicação dos direitos constitucionais aí da detida, né? Na sequência, ela foi encaminhada para a Delegacia de Polícia Civil aqui da cidade, onde foram adotadas as providências cabíveis para o cumprimento oficial da ordem judicial expedida pelo Poder Judiciário. Então, o Batalhão de Polícia Militar Rural, na verdade é o Batalhão Rural de Polícia Militar, estava então aí em patrulhamento ali no setor Taninho, quando deparou com essa mulher em atitude suspeita e, ao fazer a abordagem, constatou aí que ela tinha um mandado de prisão em aberto, né? Expedido aqui pela comarca de Mineiros. E foi dado esse cumprimento, então, desse mandado. 10:27, 10:27 aqui no nosso programa. Sem perca de tempo, né? A grande apreensão de drogas, o destaque dessas últimas 24 horas. O destaque dessas últimas 24 horas. Essa ação policial realizada aqui na GO 341, um homem acabou sendo preso por tráfico de drogas após ser flagrado transportando aproximadamente 100 quilos de maconha escondido em um compartimento do veículo que ele transitava, né? De acordo com as informações registradas aqui no boletim, essa ação aconteceu por volta das 11:20 da manhã de ontem, após equipes especializadas receberem informação aí de análise de risco, indicando que o automóvel suspeito estaria circulando aí pela região transportando entorpecentes. Com base nas informações, os policiais federais iniciaram ali diligências na BR-364 e seguiram ali até a GO-341, onde localizaram esse carro com aproximadamente 98 quilos, aliás, na verdade, aproximadamente 98 quilômetros, em uma área rural

que seria aí proprietário, né, desse material. Segundo o registro aqui do boletim de ocorrência, ainda do lado de fora do carro, os agentes conseguiram visualizar aí alguns tabletes escondidos embaixo do banco traseiro. Ao verificarem ali o material, constataram que se tratava realmente de substância análoga à maconha. Diante da situação, o suspeito recebeu a voz de prisão no local. Conforme aqui a ocorrência, o homem teria confessado que receberia aproximadamente R$2.000 aí pelo transporte da carga ilícita. Durante buscas mais minuciosas, os policiais perceberam aí um forte odor caracterizado de maconha vindo da parte traseira do veículo. Ao ser inspecionado, foi constatado que o banco traseiro estava solto e debaixo dele havia aí vários outros tabletes de droga. A vistoria continuou e os agentes descobriram aí que os entorpecentes haviam sido escondidos em vários compartimentos adaptados ali no veículo. Havia droga dentro dentro das portas, né? Outros aí no forro lateral, na estrutura de porta-malas e até mesmo aí dentro do para-choque traseiro, né? Locais identificados aí após os policiais perceberem trincas e sinais de desmontagem nas peças. Por questões de segurança, o suspeito e o veículo e todo o material apreendido encaminhado aí para a unidade da Polícia Civil, onde o homem permaneceu detido à disposição da justiça. Durante a continuidade aí da averiguação, os policiais também encontraram dinheiro em moeda estrangeira, totalizando aí 7.000 guaranis paraguaios, além de roupas, meias, calças, né? Enfim, peças de cama também, outros produtos aí que, segundo o registro, possivelmente foram adquiridos aí ali no Paraguai. Ao todo foram apreendidos cerca de 100 tabletes aí de substância análoga à maconha, somando aproximadamente 100 quilos aí de droga, além de uma pequena porção fracionada pronta para consumo, dinheiro em reais, moeda estrangeira e um aparelho celular. 10:31, 10:31 aqui no nosso programa. Tá vendo? Olha só o que é a expertise de uma equipe policial. Eles acharam ali uma certa quantidade. Ao continuar averiguando, o policial se atentou ali a algumas rachaduras, né? Possivelmente da peça do veículo ter sido desmontada. Quando foi averiguar, lá dentro tinha drogas também. Então, cerca de 100 quilos de drogas aí, oneradas aí do crime e do tráfico de drogas, né, aqui em nossa cidade. Parabéns aos policiais, a todos os envolvidos por essa ocorrência. Outra ocorrência aqui, gente, que chama atenção: foragido por homicídio, preso em Mineiros, usando pistola de vacinação de gado para simular arma na cintura. Esse homem estava sendo procurado pela justiça pelo crime de homicídio. Ele foi preso durante uma ação de patrulhamento da CPE ontem à noite. E o caso chamou atenção pelo fato do suspeito estar utilizando essa pistola de vacinação de gado presa à cintura, simulando aí visivelmente que ele estava armado ali com uma arma de fogo. Segundo informações registradas aqui no boletim, a abordagem aconteceu durante o patrulhamento da equipe policial ali na rua 15, na vila, no bairro Manuel, Vila Manuel Abrão. Os militares perceberam então ali uma motocicleta circulando sem placa, né, de identificação. Notaram também um volume suspeito na cintura do condutor, situação ali que levantou a suspeita imediata por parte da equipe. Diante da fundada suspeita, os policiais realizaram a abordagem e, durante a vistoria ali pessoal, né, a revista pessoal, os agentes então encontraram preso na cintura do suspeito um equipamento utilizado no manejo pecuário, uma pistola de vacinação de gado. Conforme o relato policial, o objeto estava sendo portado de forma semelhante a uma arma de fogo, o que inicialmente causou preocupação aí na equipe durante a aproximação. Após a identificação do abordado, consulta no sistema de segurança pública, os policiais descobriram então que havia então esse mandado de prisão em aberto contra o suspeito expedido aqui pela Justiça do Estado de Alagoas, relacionado ao crime de homicídio previsto no artigo 121 do Código Penal Brasileiro. De acordo com a ocorrência, diante do risco ali de fuga, os policiais utilizaram inclusive a utilização de algema para conduzir aí o suspeito. Ainda durante a fiscalização, os militares verificaram diversas irregularidades aí na motocicleta, né, utilizada pelo suspeito. O veículo era uma motocicleta de origem

0: registrada no estado de Rondônia, estava sem placa, sem painel de instrumentos, funcionando sem chave, sendo ligada no tranco, segundo a própria ocorrência conta aqui. Questionado aí sobre a motocicleta, o suspeito alegou que havia, que utilizava, na verdade, esse veículo aí como instrumento de trabalho em uma propriedade rural onde ele trabalhava. Porém, ao ser aí questionado sobre a habilitação, ele informou que não possuía a CNH. Ele recebeu voz de prisão, foi encaminhado para a delegacia e a motocicleta encaminhada para o batalhão aí de polícia militar, e ele ficou à disposição da justiça. 10 horas 35 minutos, 10h35. Na sequência eu volto com o doutor delegado de Polícia Civil, doutor Haroldo Padovani, aqui dentro do programa Plantão Policial, para a gente bater papo e falar e orientar você sobre a grande crescente dos golpes cibernéticos aqui na nossa cidade, através de WhatsApp, através de Instagram, enfim. Eu volto já depois do intervalo. Continue na sintonia, o Plantão Policial e o show do intervalo tá chegando.
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0: 10h41, 10h41, como nós havíamos anunciado, hoje o plantão policial de portas abertas, os microfones ligados para a Polícia Civil, a pessoa do doutor Haroldo Padovani, aqui presente no nosso programa, para a gente falar dessa crescente dos crimes cibernéticos, os crimes, os golpes aplicados aí aqui na cidade de Mineiros, que tem crescido, inclusive, com altos valores. Doutor delegado de Polícia Civil, doutor Haroldo, seja muito bem-vindo aos microfones mais uma vez da Rádio Eldorado. O senhor é sempre muito bem-vindo aqui. Seja bem-vindo.
1: Muito obrigado. Bom dia, Newton Júnior. Bom dia a todos os ouvintes que acompanham a Rádio Eldorado FM. É uma satisfação enorme estar aqui trazendo as informações da Polícia Civil. Nessa ocasião, vem trazer informações de prevenção, na verdade, que eu acredito que o trabalho da Polícia Civil não se pauta tão somente no trabalho investigativo, mas sobretudo levar informação à população acerca de um crime que vem acontecendo uma crescente evidente na nossa região e causa uma preocupação acentuada, o que fez nós aqui estarmos presentes, né? Obviamente nós estamos aqui para trazer as informações e agradecer a oportunidade que vocês estão nos dando para que a Polícia Civil alerte a população acerca do crime do estelionato virtual.
0: Doutor, tem muita gente que fala, eu não caio num crime, é sem lógica, não dá de cair, porque todos os dias a gente noticia aqui ocorrências ligadas ao crime cibernético, aos golpes que estão acontecendo. Eu até estava comentando no bloco anterior, antes da chegada do senhor, é sobre, no início do mês, nós noticiamos aqui um golpe de mais de R$500.000. E a pessoa tem essa falsa sensação de segurança de que ela não cai, mas é possível, mesmo ela achando que não cai, ela cair. Quais as dicas importantes para as pessoas ficarem atentas, doutor, sobre a esses golpes que vêm acontecendo?
1: Newton, é isso mesmo. Infelizmente, o golpe de estelionato virtual, ele não existe um público-alvo. Você vê todo tipo de pessoas, classe social, estão sujeitas, estão vulneráveis a esse tipo de golpe. A gente alerta a população para que tome todas as cautelas devidas, porque os bandidos hoje, eles se valem de todas as formas para maquiar, para aplicar o golpe, para induzir essa vítima a erro. Então, por exemplo, ligou, falou que é do banco, não atenda a videochamada, vá até o banco, fale com seu gerente se necessário, faça essas cautelas prévias, tenha essa cautela prévia para averiguar de fato se foi o banco que ligou, mas nós já adiantamos, banco não liga para ninguém. Os bandidos estão ligando de videochamada para passar uma certa credibilidade, e do outro lado da tela os bandidos estão com crachá, com uniformes, ou seja, cada vez mais eles vêm se profissionalizando na criminalidade desse tipo de golpe. Por quê? Porque infelizmente as pessoas caem nesse golpe, infelizmente, seja por falta de conhecimento, seja por às vezes a própria vítima acredita que ela vai se dar bem num negócio fraudulento. Então a dica é, não atenda telefone desconhecido. Se falou que é do banco, compareça ao banco. Se falou que é o seu advogado, vá até o escritório de advocacia. Se falou que é um familiar seu, tente contato com esse familiar seu antes de proceder qualquer transferência, antes de proceder qualquer antes de realizar qualquer negócio, antes de você transferir valores, tente se informar se de fato você conhece aquele titular beneficiário daquela conta bancária, para que não venha cair em golpes.
0: Um detalhe que o senhor falou que é muito importante, acho que você ouvinte precisa estar muito atento. O doutor Haroldo falou, o banco não liga. Como que o banco, quando ele precisa falar ali com o correntista, que ele precisa falar, qual que é o meio que o banco utiliza para as pessoas saberem que é a forma oficial, doutor?
1: O banco, geralmente, se ele quiser ter acesso a você, ele pode mandar notificação via aplicativo, dizendo que é necessário o seu comparecimento. Mas de WhatsApp, ligações, isso não acontece.
0: O banco não liga, não manda WhatsApp.
1: Em última hipótese, Newton, o banco vai bloquear a sua conta para que você compareça lá. Para desbloquear, aí. E aí eles vão sim proceder à conversa que eles querem ter com você. Mas já adianto que isso não acontece.
0: Outro golpe muito comum que nós recebemos aqui é o golpe da Receita Federal. A Receita Federal também não faz esse tipo oficial de contato com o cidadão, né? Normalmente é feito por carta, né? Ele envia via endereço para falar. Esse também é um detalhe que será atentado, né, doutor?
1: Com certeza. Receita Federal, liberação, tem que pagar taxa, não existe isso. A Receita Federal vai fazer uma notificação formal para que você acesse o gov.com ou uma notificação via AR, algo nesse sentido. Mas chegou uma notificação para você via WhatsApp, via o SMS, desconfie. A probabilidade de ser golpe é muito grande, viu, Nilton?
0: Qual que é os crimes mais comuns que está acontecendo aqui na cidade de Mineiros? O que a polícia mais recebe lá, doutor?
1: Nilton, infelizmente nós temos das mais variadas modalidades de estelionato virtual. Nós temos o golpe do falso anúncio, que é aquele anúncio onde é replicado, né? O anúncio verdadeiro é replicado com valor bem atrativo de mercado, e aí a vítima ela entra em contato com o bandido, e esse bandido ele entra em contato com o verdadeiro proprietário também, e ele faz o encontro dos dois, porque ele convence os dois, né, a realizarem um negócio onde esse comprador transfere o dinheiro para o estelionatário. Esse golpe ele é bem conhecido. Então, sempre que alguém fala, meu amigo quer ver seu carro, não comenta preço, desconfie. Quer formalizar o negócio? Faça a averiguação se de fato esse veículo está no nome da pessoa que está ali. E se o Pix que você vai mandar, essa transferência bancária, coincide com o proprietário. É simples. Tomando essas cautelas, não vai cair em golpe. Temos também o golpe do falso do WhatsApp clonado, que é aquele onde é bastante batido também, né? Bastante conhecido, onde o bandido se passa por um ente seu, por um familiar, inclusive com foto, e diz ali que está numa situação de urgência, que precisa realizar um pagamento, uma transferência. No entanto, a conta dele foi bloqueada, então ele precisa dessa ajuda, desse suporte aí. Ele fala que assim que a conta restabelecer a normalidade, ele vai proceder à restituição. Esse golpe ele é bem conhecido, infelizmente tem gente que cai ainda nesse golpe. Tem o golpe do falso boleto, onde é disponibilizado um boleto para a vítima. Às vezes a vítima tem uma empresa, ela realiza compras via boleto, mas na verdade o beneficiário desse boleto não é, de fato, o credor verdadeiro. É o bandido, é um estelionatário. Então, faça a conferência desse boleto, ver se de fato coincidem as informações com o credor para que não venha cair no golpe. Tem o golpe também do estelionatário sentimental, que é aquele que ele induz aquela pessoa fragilizada emocionalmente, amorosamente, e ali ela se envolve com essa pessoa, acreditando ser uma outra, né? Porque existe uma imagem ali no WhatsApp, existem. Ou às vezes pode ser a mesma pessoa mesmo, ela se passa por uma pessoa apaixonada, e aí ela diz que precisa de dinheiro, aquela conversa toda, e a vítima ela vem a fazer transferências, e quando ela se dá conta, o bandido bloqueia ela, ela vê que ela caiu no golpe de estelionato. Nós temos também o golpe envolvendo veículos financiados. Infelizmente, nós tomamos conhecimento que aqui em Mineiros existem algumas garagens envolvidas nisso, onde o cidadão deixa um veículo para vender com restrição fiduciária, e aí o dono da garagem ele diz que não existem, que o veículo se encontra livre e desembaraçado, e a vítima vai lá, procede o pagamento integral desse bem, e ela fica com a dívida, e com medo do veículo não sofrer uma busca e apreensão, ela começa a pagar as parcelas desse veículo. Temos também também já foi instaurado em inquérito policial, de uma pessoa que ela vende aparelho celular sem ter esse aparelho celular. Então ela vai lá, ela recebe antecipado, ela fala que no outro dia ela vai enviar via Correios esse aparelho. São diversas vítimas. E ela não procede esse encaminhamento do aparelho, vai inventando desculpas. Enfim, Nilton Júnior, são muitos golpes, cada vez assusta, que é uma crescente de forma constante. Todos os dias a Polícia Civil, ela toma conhecimento cada vez mais de golpes e das mais variadas formas. Então fica aqui o alerta da população, sempre desconfie do negócio fácil, sempre desconfie de pessoas que entrem em contato com você afirmando valores, recebendo valores para liberação de algo. Lembrei de outro golpe aqui, falso advogado. Infelizmente também esse dos 500 mil reais aí que você mencionou, instauramos o competente inquérito policial. Passaram-se por advogado, porque a pessoa de fato tem uma causa, né?
0: Uma causa, né?
1: Os bandidos identificaram que essa pessoa tem valores para receber, e o alvará judicial chegou a ser expedido, né? Ser autorizado, na verdade. E aí os bandidos, de posse dessas informações, entram em contato com a vítima, fornecem dados do processo, passam credibilidade à vítima, fazem videochamada.
0: Sim.
1: Videochamada, mais uma vez, Newton. Videochamada, você desconfia. E outra, a pessoa, ela cria ali, os bandidos, eles criam uma fantasia, dizendo que o advogado mesmo não está presente, que são outros que vão resolver a situação. Pessoal, desconfie. Não existe esse negócio de videochamada. Desligue a videochamada e vá até o escritório, ligue para o seu advogado verdadeiro. E outra, vai receber dinheiro da justiça? Não faz o menor sentido você enviar dinheiro. Nesse caso dos 500 mil, a pessoa tinha valores menores a receber.
0: Olha só.
1: Qual é o sentido dela transferir 500 mil? Não existe isso. Então, deu dúvida, gerou dúvida, vá ao escritório de advocacia, vá ao banco, for pactuar negócio de veículo, só faça se estiver no nome da pessoa que está te vendendo. Não vai comprar o carro se tiver no nome do João e transferir pro Pedro. E se o cara que tá lá é o Alex. Não faz sentido.
0: Não dá, não faz.
1: A gente, pessoal, a população de Mineiros, a Polícia Civil reafirma aqui que nós temos que ter a expertise também de começar a notar que o negócio tá esquisito, ou muito vantajoso, ou pessoas terceiras envolvidas que não coincidem. Que eu acredito que tomando essas precauções nós vamos ter uma redução desses crimes, Newton.
0: E no caso, delegado, o senhor, a suspeita principal de pessoas ligadas a essas instituições, porque é muito estranho elas terem acesso, esses criminosos terem acesso, possivelmente venda de dados de pessoas dentro da instituição, o que a polícia já conseguiu apurar e,

0: cenários, né? Até mesmo porque hoje nós temos aí uma rede internacional de dados, a internet, onde os dados das pessoas, infelizmente, elas são vulneráveis. Existe a possibilidade, vamos dizer assim, no mundo fático, dos bandidos conseguirem essas informações, CPF, saber onde a pessoa, ela possui conta bancária, saber o contato pessoal dessa pessoa. Enfim, então, mas nós não descartamos. Existe a possibilidade, sim, de ter funcionários envolvidos nesse tipo de golpe. E, obviamente, se houver algum funcionário envolvido, vai ser responsabilizado também pela prática do crime de estelionato.
1: De acordo com as ocorrências que vocês recebem constantemente lá, dá para ter, assim, um estudo do público que é mais alvo ou é meio geral, doutor?
0: Newton, nós temos todo quanto é tipo de vítima, de toda a faixa etária, mas nós notamos uma maior vulnerabilidade nos idosos, e em razão pela qual eles são mais, o número de idosos vítimas é maior, até mesmo pela inocência, pela fragilidade. Inclusive, eu lembrei de outro, que os idosos, eles são muito vítimas do INSS, da falsa perícia.
1: Sim, a falsa, né? Perícia.
0: A falsa perícia. Chega ali um SMS pro idoso, para agendar uma perícia, e ali o idoso, ele clica em link, ele faz tudo, ele coloca a senha do banco, e aí os bandidos fazem a festa, né? Aí eles fazem empréstimo, fazem consignado, enfim, aí vira uma bagunça danada.
1: 10 horas e 54 minutos, você que ligou o rádio agora, você está acompanhando, nós estamos recebendo aqui nos estúdios, ao vivo, a presença do delegado de Polícia Civil, doutor Haroldo Padovani, falando sobre a crescente nesses crimes cibernéticos, inclusive trazendo informação importante para você, que é como se prevenir. E nós falamos aqui, o doutor falou de algo, né, que é o seguinte: vai acontecer, o seu advogado ligou, compareça no escritório, vai lá pessoalmente no escritório, não resolva nada pelo WhatsApp, ligou em chamada de vídeo, desliga. O banco tá querendo uma negociação, uma proposta de crédito, ou sua conta está sendo invadida, vá direto à agência. Eu acho que nós também, doutor, como um todo, eu digo até por mim, que eu não estou livre, às vezes, de cair num golpe, mas eu falo assim, a gente está muito preguiçoso com o acesso à informação, porque antes, eu vou falar a verdade pro senhor, eu não sei quanto tempo que tem que eu não piso dentro da minha agência bancária, porque eu resolvo tudo pelo aplicativo. Mas a gente precisa se atentar com essa crescente e passar diante de uma situação e ir direto à agência, né? Conferir.
0: Com certeza.
1: Deixar a preguiça de lado, né?
0: Deixar a preguiça de lado. E hoje nós temos o acesso virtual, Newton. Nós temos aplicativos, nós temos um ambiente seguro realmente, né? E assim, a população, ela tem que se atentar a esse tipo de ferramenta e saber onde que ter a expertise de notar que um ambiente virtual do aplicativo da instituição bancária é um ambiente seguro. Agora, se ele for tratar por fora, no WhatsApp, que é uma ferramenta, vamos dizer assim, aberta, ali a vulnerabilidade, a facilidade de ser um golpe é muito maior. Então, temos que começar a ter essa expertise. Como você mesmo disse, você foi ao banco, você nem lembra quando. Por quê? Porque você tem expertise de ir no aplicativo da instituição bancária e ali, sim, você consegue notar se de fato tem algo errado com a sua conta. Outra coisa, Newton, é importante também não clicar em nenhum link que os bandidos mandam. Por quê? O que acontece na maior parte das vezes? O bandido vai lá, fala que é da instituição bancária, fala que tem que regularizar algumas situações, envia um link via WhatsApp para a vítima, fala, ó, clique aqui e regularize a sua situação. Ali ela fornece senha, CPF, agência, conta, ou seja, todos os dados, tudo. Por quê? Porque eles criam uma interface paralela, igual, idêntica à verdadeira, para induzir a vítima a erro. E ali ela fornece todas as informações e encaminha para o bandido. E ali o bandido, pronto, né? Tá com de acesso das informações, faz empréstimo, faz saque, faz movimentações bancárias.
1: Empréstimo, né?
0: Empréstimo, ou seja, faz um rombo na vida do cidadão.
1: Um crime também muito comum, que a gente noticia sempre aqui, o pagamento do falso IPVA. Inclusive, o que mais está acontecendo é, como o senhor diz, da estrutura criminosa e profissional que esses criminosos estão fazendo, inclusive eles estão impulsionando. Newton Júnior, o que é impulsionar? É você pagar a plataforma para entregar o seu anúncio. Igual nós temos aqui anunciantes que pagam pelo

0: espaço aqui na rádio, na internet também há essa possibilidade. O criminoso paga para a plataforma, para o Facebook, para o Instagram, para o Google, para entregar o anúncio dele primeiro do que o oficial. E isso está acontecendo muito, né, doutor? Muito, muito, muito. E como que as pessoas devem ficar atentas, principalmente à hora de pagar o IPVA do carro?
1: Com certeza, Newton. Infelizmente, você vê falsos anúncios, né, no Instagram, no Facebook. Você vê plataformas igual o Google, ferramenta importantíssima de busca, né, que coloca o anúncio dos bandidos em primeiro lugar quando existe uma busca. E a dica é... você vai pagar o IPVA? Verifique se de fato é a página, se é o link da instituição verdadeira, se é do Estado mesmo, se é do Detran. Você vai realizar uma compra no anúncio que você visualizou no Facebook, visualizou no Instagram de uma empresa? Faça a busca, faça a pesquisa se de fato o CNPJ existe. Se existem reclamações no site, por exemplo, do Reclame Aqui. São precauções que, se você tomar, a probabilidade de você cair em golpe vai ser pequena. Porque empresas que não honram com compromisso, empresas recentes, elas vão ter reclamações. E as empresas, obviamente, que têm uma reputação ilibada, que existe um certo nome de mercado, elas vão ter uma reputação boa. E aí as pessoas, elas podem, obviamente, realizar negócios. Mas a dica é, sempre faça a averiguação se de fato o site existe, se o site não é um site paralelo, se nessa questão da taxa do pagamento de IPVA, se realmente a página é do Detran, que aí com essas cautelas eu tenho certeza que reduz muito a probabilidade de você cair em golpe.
0: Eu acho que o principal, quando você entrar aí no Google, né? Nós estamos ao vivo aqui através do Eldorado em Foco, entra no Google, lá agora o Google tem a ferramenta do modo IA. Você pode pesquisar qual é o site oficial do Detran Goiás. Ele já vai te dar o site correto, tá? Qual é o site oficial? Eu quero comprar algo pela internet. Ah, qual é o site oficial do Mercado Livre, por exemplo? Ele já vai te dar o site oficial, entendeu? Ele vai correr desses outros sites que parecem. Por quê? Por que eu tô te falando isso? Recentemente a gente foi tentar pagar o documento também, o IPVA do meu carro, e a minha esposa entrou no site e colocou lá pagar pra pagar o IPVA. Ela clicou no primeiro site, puxou o documento. O site, como o senhor disse, o layout do site, o que a gente via, o que ela via no site, era o site oficial do Detran Goiás. Quando ela foi pagar, ela percebeu que o nome do destinatário não coincidia com o site. E aí ela falou, poxa, esse trem tá errado. E ela me mandou, eu falei, não paga. E aí ela não pagou, a gente buscou pelo aplicativo e a gente conseguiu fazer o pagamento. Por quê? Provavelmente se a gente pagasse, ia ser golpe. É o que todo mundo faz. Então, uma dica para você que tem seu celular, quando você entrar no Google, vai no modo IA. E pesquisa qual o site oficial do Detran, ou de qualquer site. Ah, eu quero comprar pela Shein. Qual o site oficial da Shein? Ele vai te dar o site oficial. Mas mesmo assim, ainda é com muito risco, porque comprar na internet é diferente de você ir na feira e comprar banana. É muito diferente. Né? Meu pai recentemente caiu num golpe do falso carro. Eu falei, pai, você não está comprando banana na feira, porque o site era mercado.mercadolivre.com.br, diferente do site oficial. E aí, por sorte, ele só pagou o caminhão prancha para trazer o carro, que esse carro nunca chegou até hoje. Doutor, muito obrigado. Algo que o senhor queria acrescentar? O senhor quer, tá, o espaço está aberto, o senhor pode mandar o seu alô especial para todo o pessoal, toda a equipe lá da Polícia Civil. Está aberto aqui, o senhor é sempre muito bem-vindo aqui na Rádio Eldorado.
1: Obrigado, Nilton, pela oportunidade. Obrigado a todos. Foi muito bem recebido aqui na rádio, como sempre. Eu espero voltar sempre aqui para trazer as informações da Polícia Civil à população de Mineiros. Quero dizer à população, além desse recado, né, que eu acho que é de suma importância, né? Acho não, com certeza, né? É de suma importância para que a população não venha cair em golpe. E caso tenha caído num golpe, procure imediatamente a Polícia Civil, deixe a vergonha de lado, né? Porque às vezes a vítima do crime de estelionato, ela tem essa característica, ela se sente envergonhada. procure imediatamente a Polícia Civil, que nós vamos tentar recuperar esses valores aí que a vítima sofreu, né, esse prejuízo, e tentar localizar, identificar essas pessoas para que possam ser responsabilizadas criminalmente pelo crime de estelionato, que inclusive a pena ela é alta do crime de estelionato, e hoje existe a criminalização daquela pessoa que empresta também a conta bancária para receber esses valores, que é o conhecido como laranja.
0: O laranja.
1: Então, assim, caso a população, quem estiver ouvindo aqui, tenha sido vítima de um crime de estelionato, procure imediatamente a Polícia Civil, faça o registro para que nós possamos dar andamento nas investigações, Nilton.
0: Tá certo. Obrigado pela sua participação. Leva o nosso abraço, o nosso carinho a toda a equipe da Polícia Civil de Mineiros, que tem prestado um trabalho muito relevante, importante à sociedade. E fica aqui aberto mais uma vez, sempre que achar necessário e preciso, os microfones da Eldorado. Gente, a gente tá indo nessa. Um abraço para você que fica. Que Deus cuide de você, assim como ele cuida da gente. Amanhã, às 10 da manhã, a gente se encontra de novo. E amanhã, sexta-feira, no segundo bloco aí do nosso programa, segunda parte do Plantão Policial, nós temos o quê, gente? Papo de Dean. Adriano Costa vai estar por aqui trazendo as informações, o balanço das ocorrências da semana na Delegacia de Atendimento Especializado da Mulher. Amanhã, às 10, a gente se encontra de novo aqui na minha, na sua, na nossa, Eldorado 91,9. Tchau, gente, até amanhã.
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0: E chegou o momento de rezarmos juntos a novena perpétua de Jesus das Santas Chagas no sexto dia. E eu convido você a mandar as suas intenções, 41-3221-6060. Rezemos. Por suas santas chagas, suas chagas gloriosas, o Cristo Senhor me proteja e me guarde. Senhor Jesus, foste levado na cruz para que, por vossas santas chagas, sejam curadas as de nossas almas. Eu vos louvo e agradeço pelo vosso ato redentor. Carregaste em vosso próprio corpo os meus pecados e de toda a humanidade. Nas vossas santas chagas, Senhor, coloco minhas intenções, minhas preocupações, ansiedades e angústias, minhas enfermidades físicas e psíquicas, meus sofrimentos, dores, alegrias e necessidades. Em vossas santas chagas, Senhor, coloco a minha família. Envolvei, Senhor, a mim e meus familiares, protegendo-nos do mal. Senhor, ao mostrar vossas santas chagas gloriosas a Tomé e o mandando tocar em vosso lado aberto, o curaste da incredulidade. Eu vos peço, Senhor, permita-me refugiar em vossas santas chagas e, por mérito desses sinais de vosso amor, curai a minha falta de fé. Ó Jesus, pelos méritos de vossa paixão, morte e ressurreição, dai-me a graça de viver os frutos da nossa redenção. Amém. Filhos queridos, filhas amadas, quando Deus age, Ele quer que nós tenhamos gratidão no coração. E quando alguém liga contando seu testemunho, ele está agradecendo a Deus. E agradecendo a Deus, nos edifica na fé. Veja, escute esse testemunho.
1: O meu filho teve um problema sério no joelho. Aí ele foi internado e o médico fez a cirurgia e falou para ele que ele tinha uma grande possibilidade de ele estar com câncer no joelho. E eu fiquei muito abalada com isso, porque eu já perdi um filho. Então, eu só tenho ele. Só que quando eu recebi a notícia, eu falei, não vai ser. Eu nem quis ouvir muito o que eles tinham para falar. Aí eu falei, não vai ser, porque está nas mãos de Jesus de Santa Chagas e de Nossa Senhora do Carmo. Então, ele fez a biópsia e eu fiquei 20 dias aguardando e o resultado viria bem no dia, bem na véspera do Natal. Só que como eles adiantaram o resultado, quando ele recebeu o resultado, eu cheguei do trabalho, ele disse, mãe, já veio o resultado. Eu disse, o que que deu? Ele falou assim, eu não entendo, eu li aqui, mas eu não entendo. Eu disse, me dá aqui. Quando eu li assim, que eu vi negativo para malignidade, eu caí de joelho e agradeci a Jesus de Santa Chagas. Graça alcançada é graça testemunhada. Toca o sino, sou cristão.
0: Filhos e filhas, povo amado de Deus, e vamos à bênção da casa. Que a vossa divina bênção os acompanhe. Que o Espírito Santo ilumine os seus pensamentos e que seu poder haja por eles em toda parte. Tudo que se encontra nesta casa, os que nela entram, os que dela saem, que Jesus, nas suas santas chagas, nos abençoe e vos preserve do mal, para que nenhuma desgraça se aproxime de vós. O Senhor vos abençoe e vos guarde, que Ele faça seu rosto brilhar sobre vós, que Ele se compadeça de vós e vos dê a paz. Em nome do Pai, do Filho e do Espírito Santo. Amém.
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0: Muito bom dia, meu povo. São 11 horas e 18 minutos, 11:18 nessa manhã de quinta-feira, abençoadíssima, 23 de maio de 2026, 25 graus nesse momento, aqui no estúdio da 91,9, né? E em toda Mineiros, né? Um calorzinho gostoso, 25 graus. Olha o programa Resenha Esportiva da Rádio Eldorado 91,9. Hoje é 28/5, com Carlos André, Cratel, Luiz Carlos Zico e sobre a direção da nossa querida Cleia Gouveia, né? Muitas coisas pra gente discutir, coisa de seleção brasileira. Temos um time goiano que é campeão brasileiro, né? Aliás, é campeão de um torneio nacional, não é regional. E nós estamos felizes por isso, porque o Galo da Comarca é campeão de um torneio nacional. Quem dera que fosse o Mecão que estivesse disputando essa Copa Centro-Oeste, se eu não me engano. É coisa maravilhosa pra mim. Depois eu mais um link, vamos discutir sobre isso. E tem também sobre o Memphis Depay. Eu vou falar pra você se ele quer ou não permanecer no Corinthians, viu? Se ele quer ou não permanecer no Corinthians. Resultados ontem da Libertadores, Seleção Brasileira, Neymar. Pelo país afora só se fala nesse rapaz chamado Neymar e a Seleção Brasileira. 11 horas e 19 minutos. Bom dia, meu amigo Luiz Carlos Ulico.
1: Bom dia, Craquetel. Bom dia, queridos ouvintes do Resenha Esportivo. Esportiva. Na verdade, né, Craquetel, é um campeonato em nível regional, né? Copa Centro-Oeste, não é nível nacional, né? Copa é Centro-Oeste, é regional, né? Na verdade.
0: Mas que vale pelo país, ele não é estadual, ele é um regional, mas que vale pelo país.
1: Sim, aí. Tá certo, é isso mesmo. E hoje a gente tem uma fala aí do Joel, né? Joel Brito aí, o presidente da Liga de Futebol Amador. Tem também uma fala aí do Lucas Diogo, falando aí da segunda Copa LL de futsal, e também tem muitas coisas, tem Copa Libertadores, Copa Sul-Americana, Seleção Brasileira e tudo mais aí pro nosso querido ouvinte. Um boa tarde para você, eu sou o Luiz Carlos Lico.
0: Teremos muitas coisas para discutir aqui, rapaz, porque a hora que a gente entrar no assunto Seleção Neymar, eu vou deixar bem claro que o Lico falou aqui no dia que ele saiu do jogo da confusão da troca. Vou deixar bem claro que o Lico falou e ó, pimba! Acertou na mosca. 11 horas e 20 minutos, 11:20, aquela nossa seleção, Lico, aquela nossa seleção chegou aí.
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0: 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São 11 horas e 21 minutos, 11:21, e aí chega outro super campeão, Lico.
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0: 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E tem outro super campeão com a gente aqui, esse também é super campeão, Lico.
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1: O Banana não tá muito bem hoje, não, né?
0: Tá não. O Corinthians tomou taca, né? Eita! Quem chega outro campeão aqui, Lico? 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
1: São 11 horas e 25 minutos, 11h25, e você pode começar a participar com a gente aqui, ó, pelo 36720322. Nós iremos discutir, eu já vou falar, já vou jogar um tema aqui pra você falar o que, que você pensa sobre isso. O Neymar veio machucado do Santos, e antes de qualquer coisa ali, que eu tenho que te dar os parabéns, porque naquele dia você falou, olha, tem um trem errado nisso aí. O árbitro não iria errar a numeração de troca de jogadores. Ele sentiu e viu que a coisa foi séria, então ele aprontou aquilo pra depois entrar outro no lugar dele e ele sair por cima. Você acertou em cheio, Lico.
2: Quem não viu, né, foi só o Ancelotti que viu aquela encenação ali. Você acha que um quarto árbitro tão experiente como aquele iria errar numa substituição? A substituição era ele mesmo. Aí eles fizeram aquele teatro ali para poder falar que o quarto árbitro errou. E na verdade, ele tava machucado e na verdade ele falou que era outro ali para poder não sair como se ele sair de marca ali machucado. Eles fizeram
1: aquela... Ele não iria pra Copa?
2: Não, não iria. Se ele tivesse, na verdade, fosse substituição ali por contusão, aí o Ancelotti já ia deixar ele de lado. Infelizmente aí, mais uma falcatrua aí no nosso querido Brasil.
1: Eu chego a pensar isso também, cara, porque as coisas batem demais, houve o desentendimento, aí ele sentiu um problema na Pantu,
2: só
1: aí,
2: não viu quem não quis.
1: A situação dele é grau 2, agorinha nós vamos ter o Dr. Rodrigo Lasmar,
2: sim,
1: que fala sobre isso aqui, mas é pra ficar bem ciente. E você pode mandar um zap pra cá pelo 36720322 falando o que, que você acha disso.
2: Só lembrando também, quem ainda não mandou seu nome, seu número e também o seu setor aí para poder concorrer aí ao lindo álbum, né, da Copa do Mundo, as figurinhas.
1: Verdade.
2: E também aquela latinha.
1: Esquecendo.
2: Quem ainda não mandou, pode mandar aqui que a gente tá colhendo aí todos esses mensagens aí para dar no sábado aí de manhã com o Carlos André, o Cracktel aí fazendo esse sorteio para o nosso querido ouvinte.
1: E você aproveita para mandar pro sorteio e aproveita e fala o que, que você pensa a respeito dessa contusão do Neymar, grau 2, viu, gente? Sabe o que significa? Mais ou menos umas de 2 a 3 semanas sem o Neymar poder participar de nada, né? Mas vai estar lá na seleção brasileira. O que, que você acha? Fez bem em levar o Neymar, o Carlos Ancelotti, dessa maneira que ele está? Porque só para fechar isso aqui, ele foi machucado.
2: Com certeza.
1: Foi contundido. E alguns treinadores não vão.
2: E tem dois que tá jogando o fino da bola, que nem foi citado, que chama João Pedro e o Pedro do Flamengo.
1: E aí a gente, e quando eu mais li, quando nós falamos aqui, nós não falamos de clube não, viu, gente? Talvez os caras fiquem pensando que a gente tá falando de clube, não. Estamos falando de clube, não. Nós estamos falando de atleta. Eu li que citou dois jogadores que poderiam estar nesse lugar aí. São 11 horas e 27 minutos. 11h27. Minha querida Dani Esperon, ela chega aqui para falar: Copa Libertadores, deu tudo certo. Fluminense está classificado às oitavas de final. E ontem o Manfra falou que o Ganso poderia ir pro Remo. E nós falamos aqui que é difícil, mas o Ganso pode estar a caminho do Remo. Para segmento do Campeonato Brasileiro. 11h28, fala aí, minha querida Dani Esperon.
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4: Apesar de um início de campanha muito ruim, o Fluminense está classificado para as oitavas de final da Libertadores da América. O time tricolor fez a parte dele e venceu o Deportivo La Guaira da Venezuela no Maracanã por 3-1 e contou com a derrota do Bolívar para o Independente Rivadavia para avançar em segundo lugar. Após a classificação, o atacante Canóbio comemorou a vitória conquistada no Maracanã.
5: A gente fez o trabalho aqui. Importante. Agora, virar a página Cruzeiro e saber que o próximo semestre a gente continua na Libertadores como o Fluminense merece. Sabemos também que a gente não fez uma fase de grupo como tinha que ser feita. Aí o futebol é assim. Não é merecimento. Tem que aproveitar o momento, fazer o trabalho que a gente tinha que fazer. Não era nada fácil e a gente fez. Assim que, tranquilidade, continuar trabalhando com muita humildade e sumar para o time que é o mais importante.
4: O outro brasileiro que entrou em campo pela Liberta foi o Corinthians, que já estava classificado e perdeu para o Platense na Neoquímica Arena por 2-0. Nesta quinta-feira, Cruzeiro e Palmeiras fecham a participação brasileira na fase de grupos jogando em casa. A Raposa recebe o Barcelona de Guayaquil, do Equador, às 9:30 da noite no Mineirão, precisando apenas da vitória para garantir a classificação. Já o Verdão recebe o Júnior Barranquilla, da Colômbia, às 7 da noite no Allianz Parque. Um empate é o suficiente para a vaga, mas uma vitória permite que o time sonhe com a primeira posição do grupo. Agência Rádio Web com informações da Libertadores, Daniela Esperon.
1: Você acompanhou a Dani Esperon aí, Lico? Faça um resumo para nós aí.
2: É, rapaz, ontem, né, vamos passar todos os jogos, né, que aconteceram ontem, né, e aí a gente fala aí dos brasileiros, né. Ontem teve Independiente Del Valle 1, Rosário 0, Libertad 0, Universidade Central da Venezuela 1, Peñarol 0, Santa Fé 1. Fluminense, rapaz, ganhando aí, se classificando por 3-1 diante aí do Deportivo La Guaira. O Corinthians, na Neoquímica Arena, rapaz, com time completo, com Memphis Depay e Companhia Limitada, Corinthians 0, Platense 2. O Bolívar, Bolívar é lá nas alturas lá da Bolívar, da Bolívia. Bolívar 1, Independente Rivadavia 3. Hoje tem Cerro Portense e Sport Cristal, Palmeiras e Júnior Barranquilla, Boca Júnior e Universidade Católica e o Cruzeiro jogando contra o Barcelona de Guayaquil. Então vamos agora falando aí das classificações, né? Ontem, por exemplo, o Flamengo já está praticamente, já definiu aí a primeira geral, né? O Flamengo classificando no grupo A. Aí vamos lá, o Fluminense classificando em segundo aí, o Independente 16 pontos, o Fluminense 8 aí no grupo C. Hoje tem o grupo aí do Cruzeiro, né? O grupo D ainda tá indefinido aí, a Universidade tem 10, o Cruzeiro 8 e o Boca Juniors tem 7, então aí vai definir hoje. Já definido aí o do Corinthians em primeiro e o Platense em segundo, vai definir hoje também o grupo F, Cerro Porteño 8, Palmeiras Cerro Porteño 10, Palmeiras 8 e Sport Cristal 6, vai definir aí os dois classificados aí. Então hoje que se define, né? O do Mirassol já está definido, LDU em primeiro com 12, Mirassol com 12 em segundo, grupo G. E é isso aí, os brasileiros estão praticamente só tá esperando hoje o Palmeiras e também o Cruzeiro aí para definir todos os brasileiros classificados.
1: Os brasileiros fazendo um bonito, é o que nós esperávamos, né, Lico? Cara, hoje o Palmeiras tem um jogo. Podem achar que o jogo é mais ou menos, mas o jogo não é mais ou menos, não, cara. Tem hora que os clubes se complicam, igual o Palmeiras se complicou esses dias com o time paraguai, mas aquilo é uma vez na vida. Aquele 7-1 no Maracanã, que o Brasil perdeu pra
2: não foi no Maracanã, não.
1: Foi onde?
2: Foi no Mineirão.
1: Foi no Mineirão, aquele 7-1, você sabe quando vai acontecer de novo? Vai demorar demais, daqui 100, 200 anos, não acontece não. Então são coisas que acontecem. Pouco tempo atrás o Flamengo perdeu pro Santo André, pouco tempo atrás o Palmeiras perdeu pro Asa, se eu não me engano. Pro Asa, olha, é uma vez da vida.
2: O Fluminense perdeu pro time lá de Jundiaí, uma final de Copa do Brasil. Então, o Botafogo perdeu pro Juventude, uma final de Copa do Brasil. Então isso aí acontece.
1: Isso acontece, isso é uma vez na vida. Então hoje, pra não ser nada, eu vou falar do Palmeiras. Todo mundo sabe que eu gosto do time do Palmeiras pela organização, pelo time forte, pela estrutura. Hoje, pra não ser nada, eu vou ser muito simples. Hoje é 2-0 pro Palmeiras, pra não ser nada. Eu vou muito simples no jogo de hoje, Lico.
2: Sim, hoje o Palmeiras vai jogar, né? E assim, o Palmeiras, a vantagem do Palmeiras é que o Júnior Barranquilla não tem mais chance de se classificar. Então, o outro lado lá, vai o Cerro Porteño, o Sport Cristal, vai brigar por outra vaga. E eu acho que o Palmeiras hoje vai ganhar assim, não tão fácil, né? Mas ganha o jogo e o Palmeiras classifica aí, com certeza.
1: Os times brasileiros se classificando em primeiro, independente do time, os times brasileiros se classificando em primeiro, é o que nós queremos pra eles poderem fazer o jogo de volta em casa, mais ou menos é isso que você me falou ontem. Classifica em primeiro e faz o jogo.
2: Não,
1: de...
2: aí é o seguinte, aí tem que ver os 16 classificados, então sim, do primeiro ao oitavo, esses vão disputar a segunda em casa, né? Então aí tem que ver, não, às vezes você vai classificar em primeiro no
1: mas
2: grupo.
1: Mas depois do...
2: Então aí tem que ver, e olha, e amanhã na sexta-feira, a partir das 12, meio-dia e 30, vai ter o sorteio aí da Copa Libertadores. Então amanhã já tem o sorteio aí, ao meio-dia e meio já começa aí o sorteio da Libertadores.
1: São 11:34, 11:34, 36720322 para você concorrer a um álbum de figurinhas, com as figurinhas, com a caixinha, tudinho da Copa do Mundo, e também para você opinar. Fez bem levar o Neymar lesionado, lesão grau 2. Lesão grau 2. De 2 a 3 semanas, ele no estaleiro para poder começar a pensar em bola, né? Acho eu, no momento agora, que o nosso querido Mister, ele errou, né? Ele errou e errou muito, né? Pessoal da Unicred tá ouvindo a gente, Lico. Um abraço para todos vocês aí. Assim que terminar o programa, falo com vocês, viu, meu povo? Falo com vocês. E quem está aqui, Lico? Quem está aqui para falar com a gente? É o Francisco da Fazenda São José. Bom dia, turma do Resenha. Ligadinho, né? Eldorado. Bom dia para os corintianos, Lico. Engraçado que sabe o que? A Hernani não apareceu hoje. O dia que o Flamengo tomou de 3, a Hernani apareceu, deu opinião. É. Hoje ela não apareceu, cara.
2: Um abraço aí pro Francisco, lá da Fazenda São José.
1: É, podia trazer um franguinho pra nós, né, Francisco? São 11h35. Ele aqui, Lico, eu sabia que ele iria aparecer. Falou do menino Neymar, ele fala com nós aqui, ó. Falou com o menino Neymar, olha ele, Lico.
2: É, rapaz, é o Odonel Pereira, ele é fã do Neymar.
6: Não, se tiver o Neymar no álbum, eu não quero, não me serve, tá bom assim?
1: Eu vou voltar isso aqui, eu parei um pouquinho, Donel, que eu ouvi um contratempo aqui, pra você falar tem que aumentar o volume.
6: Bom dia, Craquetel, bom dia, Lico, aqui é o Odonel Pereira. Olha, quero concorrer a esse álbum, viu? Mas já vou avisando, se não tiver o Neymar no álbum, então... eu não quero, não me serve, tá bom assim?
1: É, rapaz, um abraço pra toda a família. Eu falo uma coisa pra você, terá a foto do Neymar, ele foi o último a bater, viu, gente? Foi o último a bater, levaram ele num lugar lá pra poder bater as fotos, né? Eu, sinceramente, eu fiquei preocupado.
2: Então, queria mandar um abraço aí pro Donel, pra Sandra, né? Que tá ouvindo a gente lá agora nesse momento. Batistão, rapaz, o Batistão tá ouvindo a gente. Eu vou mandar mais uns abraços aqui. Vou mandar um abraço lá pro Celcinho, lá da Mostreira, pro Servilho. Olha, vou mandar pros meus primos, rapaz. Ele é 4 primos aí, que eles moram junto lá, sempre ligadinho aqui, tanto no programa Resenha Esportiva.
1: Você não pode falar Móveis Estrela, não.
2: Pode não?
1: Não, você tem que falar Móveis, é aquele negócio que brilha à noite.
2: Ah, tá certo. Olha, quem mora lá, meus primos lá, é o Zezé, o Cirso, o Nirso e também o Otávio. E o Tonzinho, ele mora lá no setor Boa Vista, também sempre tá ligadinho. Um abraço pra essa galera toda, né? Sempre tá ligado aqui também no programa Resenha Esportiva e também no Ranço Sertanejo.
1: Olha, Lico, é o Tonzinho do Carvão?
2: Não é o Tonzinho do Carvão. É o Tonzinho que trabalha na prefeitura, né? Meu primo.
1: Eu achei que era o Tonzinho do Carvão. Um abraço pro Celcinho, um abraço pra todo mundo lá da loja, viu? Servilho, Nego. Um abraço pra todo mundo aí. Quem tem mais aqui, ó, pra falar com a gente aqui? É. Lucimar, né? Lucimar. Fala com nós aí, Lucimar. Bom dia pra você.
7: Tem como anunciar que aqui na Santa Maria, nos terrenos aqui que tá...
1: Não, no momento agora não. No momento agora tem jeito de anunciar que o Resenha Esportiva está no ar e que a seleção brasileira vai jogar dia 13, minha querida Lucimar. Um abraço pra você. Quem também tá chegando aqui, Carlinho Elegância Presença. Diz que o Elegância foi campeão em todos os times que ele passou, Lico. Você sabe disso?
2: Uai, o Carlinho era assim, jogava bem, né? E também tava sempre aí com os melhores, né? Quando você tá sempre com os melhores... Você sabia que o Sapim também tem muito título e não jogou?
1: Tem, o Sapim tem.
2: Pois é, então...
1: Você sabe o nome do Sapim?
2: Rapaz, eu sei, é Rubisteir.
1: Rubisteir, rapaz. Grande lateral direito do futebol lá do Campim. Do Edinaldo, viu?
2: É
1: grande, grande lateral, Rubisteir.
2: Um abraço pro Bimac, pro Biton também,
1: essa,
2: né?
1: Essa turma é maravilhosa, é Bimáquinas, todas as transmissões nossas, a Bimáquina tá junto com a gente, viu? Um abraço pro Biton, pro Bimac, Dona Vitalina, Solanginha, pro Gradeado, pra todo mundo aí, pra Loeli, um abraço pra essa turma toda aí. E o Carlinho Elegância Presença tá falando, Lico, Elegância, Lico e Carlos André. José Carlos Filho participa aí do sorteio do álbum da Copa. José Carlos Filho é o menininho dele, né?
2: É,
1: que coisa boa, viu, Carlinho?
2: Então, um abraço aí, Carlinho. Um abraço pra você. Já tá concorrendo.
1: E tem outro aqui, Lico. Vamos atender aqui o povão. Sabe quem tá aqui com a gente?
2: É o Hélio José.
1: Seu Hélio José, rapaz. Bom dia, Theo, Lico, André. Estou ouvindo o Resenha Esportiva daqui do setor Divino Espírito Santo. Quando terminar o programa, pode vir todo mundo almoçar aqui em casa. Nossa, rapaz, até que bom, hein? Que bom, viu, seu Hélio? Um abraço pro senhor. E o outro que tá querendo falar aqui, Lico? Meu amigo Parmênio. Fala com nós aí, Parmênio.
8: Nico e Caquetel.
1: Oi.
8: É, põe eu no sorteio aí pra concorrer o álbum de...
1: Figurinhas.
8: De figurinha. Parmeno de Oliveira Gomes. Rua Joaquim Carris de Freitas, quadra 51, lote 11. Jardim das Perubeiras.
1: Tá certo.
8: Telefone 993.
1: Hã?
8: 287950.
1: Tá certo.
8: E passa um recadinho aí, ó. Como é que tá nosso amigo Borolo? Será que você tá doente? Apanhou demais, né?
1: Rapaz, o Lico pode responder isso pro Parmeno, Lico. Você tem notícia do Borolo? Que tomou um ataque ontem, velho.
2: Então, eu fiquei sabendo que o Borolo, né, ele trabalha aqui na região da Corredeira, só que ele tava pra lá na região ali do Salto, né, procurando onde ele trabalhava. Tava perdidinho. Então, assim, o Borolo, mas depois ele pegou uma carona de volta, né, e aí ele tá trabalhando hoje lá ali na Corredeira. Um abraço aí pro Borolo, também pro Parmeno.
1: Esse pessoal, você conhece mais algum, Lico, que ficou meio doido com a derrota ontem?
2: Ah, Erlani.
1: Tem a Erlani, a Su, Marcelo do Vale.
2: É muita gente, né? É. Muita gente ficou perdida aí.
1: Muita gente ficou perdida, ninguém sabe, né? Hugo. Ave Maria. Ah, ia pra seleção, hein, cara? Ia pra seleção brasileira, hein? Por muito pouco. Você quer falar alguma coisa, Lico? São 11 horas e 40 minutos, 11:40. A Daniela Esperon chega aqui falando da Copa Sul-Americana. Botafogo vence o Caracas e assegura a melhor campanha geral. Depois eu vou falar do time do Atlético Mineiro, que, Lico, pode acreditar em mim, é horrível o time do Atlético Mineiro. E ainda deixa o Dudu no banco, que foi o melhor em campo. Não é porque é Goiânia, não. Deixou o Dudu no banco, ele teve que entrar pra melhorar, viu, Lico? 11 horas e 41 minutos, fala com a gente aí, Dani Esperon.
4: A quarta-feira foi ótima para os brasileiros na Copa Sul-Americana. Os quatro times venceram e atingiram seus objetivos no torneio. O Botafogo precisava de um resultado positivo diante do Caracas, na Venezuela, para ficar com a melhor campanha geral da Sul-Americana, sem depender de outros resultados. Apesar de ter saído atrás no placar e de ter usado um time quase todo reserva, o Glorioso fez 3-1 no Caracas e chegou a 16 pontos dos 18 possíveis. O técnico Franklin Carvalho exaltou a importância de fechar a fase de grupos com a melhor campanha e ainda analisou o confronto.
9: Terminamos a primeira fase desta competição, era importante nós ganharmos hoje para assegurarmos o melhor primeiro classificado, porque sabemos que temos vantagem no desenrolar da competição com o segundo jogo em casa, mas fizemos um primeiro tempo novamente torno repetitivo, fizemos um primeiro tempo abaixo da nossa capacidade. Nós temos que ser mais agressivos na frente e criar mais chances. O adversário do segundo tempo, completamente diferente, nós com um ritmo mais alto, criámos mais chances, fizemos 3 golos, mas não estou satisfeito com o primeiro tempo.
4: Quem avançou também foi o Atlético Mineiro, que conseguiu bater o Puerto Cabello da Venezuela na Arena MRV por 1-0. E buscou a vaga apenas na última rodada. Já Vasco e Bragantino conseguiram apenas a classificação para os playoffs. O Cruz Maltino fez 3-0 no Barracas Central da Argentina em São Januário. Já o Massa Bruta bateu o Carabobo da Venezuela em confronto direto em Bragança Paulista. Agência Rádio Web com informações da Copa Sul-Americana, Daniela Esperon.
1: Comenta essa Sul-Americana pra nós aí, Lico.
2: Então, né, vamos aí com a Sul-Americana. Os jogos de ontem: Atlético Mineiro 1, Porto Cabello 0, Olímpia 3, Audax Italiano 1, Cienciano 1, Juventude 1, Vasco da Gama, rapaz, se redimindo aí, rapaz, do último, do jogo aí no Brasileiro, que levou 3, agora ganha 3-0 diante do Barraco Central, 3-0 pro Vasco, Racing 2, Independente Petroleiro 0, Caracas 1, Botafogo passeou 3, River Plate 3, Blooming 0, Bragantino 2, Carabobo 0, hoje tem finalizando aí o Tigre aí contra a Aliança Atlético e o América de Cali e o Maracá. Então vamos com as classificações aí para a gente ver quem passou direto e quem vai para os playoffs. Né? No grupo A, não tem brasileiro. No grupo B, o Atlético passou em primeiro. Olha, muito bem o Atlético Mineiro passando em primeiro aí, já direto aí para a fase de grupo. No grupo C, primeiro também é o São Paulo, né? Classificando aí direto para a fase de grupo. No grupo D, Deportivo Recoleta 8 e o Santos 7, o Santos aí indo pros playoffs. Cara, um grupo desse aí, o Santos, esse Recoleta, meu Deus, que time ruim, né? Então o Santos não conseguiu ganhar nenhum jogo desse time aí. Se tivesse ganhado um jogo aí, hoje seria o primeiro, mas tá bom, vamos ver se classifica. O Botafogo aí classificou no geral aí com 16 pontos no grupo E. O Grêmio, no grupo F, ficou em segundo, o Torque 13, o Grêmio 11, e o Grêmio indo aí para os playoffs, né? No grupo G, o Olímpia 13, o Vasco 10, né? Em segundo, indo aí também pros playoffs. River Plate 14, o Bragantino 10 aí no grupo H, o Bragantino ir pros playoffs também. Então, assim, alguns brasileiros passando em primeiro e outros, mas todos se classificaram, tanto é na Copa Sul-Americana, e hoje define aí o Palmeiras e o Cruzeiro também pros brasileiros também se classificarem aí na Libertadores.
1: É, que fase que está o Santos, né, Lico? Nossa. Esse time, vocês já tinham visto falar nesse time? Como é que chama? Recoleta?
2: Recoleta.
1: Você já ouviu falar?
2: Não, Lico? Nunca tinha visto falar.
1: Pois é, cara, aí vem esse time, eu não sei nem de que país que é
2: do
1: cara.
2: Paraguai.
1: Pois é, olha, do Paraguai.
2: É Deportivo Recoleta.
1: Pois é, do Paraguai. Olha, no Paraguai nós temos time conhecidíssimo, mas esse aí eu nunca tinha ouvido falar.
2: Nem não jogou na sua casa, teve que jogar lá em Pedro Juan Caballero, né, por causa do estádio. Então, mesmo em casa e fora, o Santos empatou com essa equipe. Então, o Santos não tá numa fase legal, né, mas às vezes, uma hora ainda melhora, né?
1: É, porque o jogo de ida, eu vi o Santos jogar, empatou, acho que empatou de 1-1, eu assisti um pouquinho desse jogo, e o jogo não foi ruim, não. O jogo foi péssimo. 11 horas e 46 minutos, eu tô te aguardando aqui pelo 3672-0322. Quem tá aqui, Lico, é a Eliete. Um abraço pra você, Eliete, bom dia, meus amigos, vai Corinthians, Lico.
2: Ô, Eliete, um abraço aí pra você, obrigado pela sintonia.
1: É, tem mais aqui, Lico, tem o Vilmar. Bom dia a todos, que Deus abençoe a todos. Como faz para participar do sorteio das figurinhas da Copa para minha querida Julinha? Ô Vilmar, você já está participando. Ela, aliás, ela, né, Lico?
2: Não, ela tem que colocar o nome completo.
1: Da Julinha, né?
2: O nome completo, o telefone e também o seu bairro.
1: É, pra gente, sabe pra que é isso? Pra depois, na hora do sorteio, né, Lico? A gente saber pra quem que vai, né? Qual bairro. Então coloca aí, Vilmar, coloca o nome dela completo, o telefone, o bairro, né? Pra gente poder colocar o nome dela e ela participar do sorteio. Mas, antemão, muito obrigado de coração você, a Eliete e a todos que estão participando aqui do nosso Resenha Esportiva aqui da 91,9, rapaz. Esse programa que tá espetacular. Mais uma seleção pra todos nós aí, Lico.
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1: É, 11 horas agora, 11 horas e 50 minutos. É, o Joaquim Armador, Lico, eu vou te falar uma coisa pra você. O Joaquim não tá acreditando muito no Palmeiras, não. O Joaquim não tá acreditando, não. A dona Arlete tá acreditando, e tá todo mundo aí querendo que... Não é isso aqui, não?
2: Não. Vamos com o Frank, né? 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
2: 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Ele não tem um estilo assim, é capaz que poderia ter jogado um vôlei, né? Ele é grandão.
1: É, mas você sabe de que o Frank é bom?
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1: 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Esse é bom de tudo, viu?
2: Você tem certeza?
1: Absoluta, absoluta. Ah. Lá na casa dele, todo mundo é rubro-negro. São 11:50, 11:50. É, Lico, nós falamos aqui sobre a Julinha. É, e a Júlia Moreira Costa Gomes, é da W1, quadra 9, lote 8, no Jardim Goiás, hein, Lico? É, já. Coisa linda. Um abraço pra Julinha também, viu?
2: Vamos selecionar esse povo aqui.
1: É, vamos selecionar. Eu tô achando que a Julinha é filha do nosso amigo Vilmar, viu, rapaz? Lá da Marca. Eu tô achando que ela é ela. Um abraço pra todo mundo aí. Muito obrigado pela audiência. Vocês são maravilhosos. Quem tá aqui com a gente também? Regivaldo do Leontino. Bom dia, Cratel, Lico. Quero participar do sorteio. Meu nome é Regivaldo Augusto. É, Venâncio. Setor Leontino, rapaz, mandou o endereço aqui da quadra, do lote, mandou o telefone.
2: Esse é fera, Regivaldo, um abraço aí pra você, obrigado pela sintonia e também aí pro Vilmar, pra Julinha, né? Essa galera toda.
1: Ele tá mandando um recado pra mim aqui, Lico, aí, lê aí, Lico, lê o recado aí.
2: É, Theo, bora lá no Gilberto sábado tomar um Danone.
1: Rapaz, eu vou te contar uma coisa pra você, viu? Tem uns Danone que é bom demais da conta. Tem uns Danone que é impressionante, cara. A gente fica feliz com isso. 11:52. Eu queria discutir uma coisa bem rapidinho com o Lico aqui, viu? É, Lico, o Memphis Depay tá com o seu contrato praticamente acabando com o Corinthians.
2: Sim.
1: E ele, por incrível que pareça, me surpreendeu. Me surpreendeu, porque o Depay deixa bem claro: amo esse clube e quero ficar no Corinthians. Tirei o chapéu pra ele.
2: Ué, mas
1: tirei o chapéu pra ele.
2: Até eu ganhando o que ele ganha, porque ele recebe. Ele tem que receber. Ele sempre recebe, porque ele fala que se ele não receber, ele não entra em campo.
1: Não é o Corinthians que paga ele, né? É o pessoal de fora do Corinthians.
2: Então, assim, eu também é pra ganhar aquele salário que ele ganha, porque ele sabe que esse salário ele não vai ganhar em lugar nenhum. Então, só o Corinthians que paga esse salário pra ele. E pra, assim, ele não tá nem jogando, cara. Ele fica mais machucado do que joga. E olha, o que ele ganha, ele deveria ter dado muito mais pro Corinthians. Faz poucos gols, não dá muita assistência. Pelo que ele ganha, ele deveria tá jogando muito mais. E olha, se o Corinthians quiser renovar, claro que ele vai renovar. Ele não vai ganhar esse salário em outro lugar.

0: O João Farofa tá aqui para falar com o Lico, né? Fala, João!
1: Alô, meus amigos do Jornal Esportivo da Eldorado.
0: Com resenha.
1: Lico, e a todos que participam do programa aí. Manda um alô para nós aí, eu quero ganhar esse álbum aí. Mas tem que ter a figurinha do Neymar, que o bicho é guerreiro, hein? Ele pode não jogar, mas hoje no Brasil é o jogador referência.
0: Eu também acho.
1: Manda um abraço, eu quero aí o álbum da figurinha pra mim olhar aqui na fazenda. Valeu, Craquetel, valeu, Lico. Um abração pra vocês, bom programa. O programa tá bombando.
0: Amém, amém.
1: Um abraço pra vocês.
0: Um abraço, João, um abraço pra todo mundo aí na fazenda. E eu acho que você quer o álbum e o Bidu também quer, porque o Bidu tá falando aí, tá latindo do lado aí, o Bidu tá falando que quer o álbum também, Lico. João Farofa lá da fazenda, Lico.
2: Ô, João Farofa, um abraço pra você, pra dona Maria Catarina.
0: Você conhece, Lico?
2: Ixi, nossa.
0: Gente boa, né?
2: Olha, eu conheço o João desde a época da Comiva de 89, isso tem muitos anos, né, rapaz? Não é que nós é velho, não, é que nós é experiente.
0: É porque eu tinha pouco tempo de nascido
2: nisso aí. Tá certo. Você já tava jogando lá no Inhumas, naquela turma lá.
0: Tinha quase nem nascido.
2: Então, um abraço pra dona Maria Catarina. Linda, todos da Fazenda Invernada. Ô Farofa, um abração pra você. Olha, obrigado aí pela sintonia, pela audiência, tá bom? Ele é santista, rapaz. Ei, mas a gente não é perfeito, né, João? Mas assim, tá certo. O time do Santos já deu muita alegria aí pro torcedor. Hoje não tá numa boa fase, mas as fases passam.
0: É, eu também concordo com o João. Neymar acima de tudo, João. Neymar acima de tudo. Vai ser o artilheiro da Copa do Mundo, João. Vai melhorar e vai ser o artilheiro da Copa do Mundo e o Brasil vai ganhar. Só eu e você e o Ganso, viu? Só eu, você e o Ganso. Falar em Ganso, Santista, eu queria mandar um abraço, se você me permite, Lico. O Ricardo da Ótica tá fazendo aniversário hoje. Ricardo, seu João,
2: rapaz.
0: Santista, parceiro nosso, grande amigo, um camarada que trabalha pela comunidade juntamente com toda a turma do Rotary, um grande companheiro, Ricardo, parabéns pra você, saúde e paz na sua vida aí, e que você continue nessa batida sua aí, trabalhando, sendo gente boa demais, mas sua família, e ajudando os outros, principalmente pelo Rotary, onde eles trabalham, assim, ó, pra toda a comunidade merenense, o Ricardo da Ótica.
2: Sim, é de tirar o chapéu pra essa galera que trabalha aí pelo Rotary, né, assim, uma entidade aí que leva só o bem pra nossa comunidade. Um abraço aí pro Ricardo. Parabéns pelo seu aniversário, Ricardo. Que Deus te abençoe hoje e sempre, né? Te dando muita saúde, paz aí na sua vida. Um abraço, Ricardo. Ô Santista Ricardo.
0: É, quem tá chegando aqui, essa aqui você conhece, Lico.
2: Esse é fera.
0: Meu amigo, o Enio Pio, Negão, um abraço pra você, um abraço pra todo mundo aí na sua casa. Negão é. Ele é mais um ídolo que o mineirense tem aqui, vários ídolos aqui, Negão, André e tantos outros.
2: Vitor,
0: agora Negão, André, Vitor precisa, e a sociedade em si precisa dar valor nos seus ídolos. Nós temos aqui o Negão, tem o Vitor que você falou, tem o André e tem mais alguns aí, cara.
2: É que a gente às vezes esquece, tem o Giva que tá jogando fora.
0: Tem o Rodriguinho que tá jogando.
2: Seguindo os passos deles aí.
0: Cara, nós temos pessoas do ciclismo também que são fera. A gente precisa dar valor nos nossos ídolos. O Negão é um ídolo aqui em Mineiros, um ídolo meu amigo particular.
2: Um abraço aí pro Enio.
0: Camarada especial. Ele tá falando, Theo, o Neymar está igual o nosso amigo Valceni. Só machuca na véspera do campeonato importante. Olha aí, Valceni. Olha aí, Valceni. O que o Negão tá falando, rapaz? Valceni machucou de novo, viu?
2: É.
0: Na véspera de um campeonato.
2: O Valceni também é fera. Gente boa demais. Um abraço pra ele.
0: Pra ele, pro Juninho, pros pro meninos, Lucas, pra todo mundo aí, ó. Negão, só escuta essa. Tô voltando, viu, Negão? Tô voltando ao futebol de novo. Anota aí, Negão. São 11:57. 11:57, Lico. Nós temos aqui, sabe, a Dani Esperon fala da seleção brasileira. É isso mesmo. Ela fala da Copa do Mundo agora, não é? A Dani Esperon?
2: É o terceiro aí.
0: É o terceiro aí, ela fala da seleção brasileira, da largada rumo ao Hexa. Ancelotti comanda o primeiro treino. Fala com a gente aí, minha querida Dani Esperon.
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4: A seleção brasileira já começou o caminho rumo ao hexacampeonato, a sexta estrela tão esperada. E nesta quarta-feira aconteceu o primeiro treinamento com os convocados para a Copa do Mundo. A atividade aconteceu na Granja Comari, centro de treinamento da seleção, em Teresópolis, região serrana do Rio de Janeiro. As duas únicas ausências nessas atividades de quarta foram

0: o zagueiro Danilo e o atacante Neymar. O jogador do Flamengo atuou toda a partida contra o Cusco na última terça-feira pela Libertadores no Maracanã. Por isso, ele ficou na parte interna e apenas fazendo um trabalho regenerativo. Já Neymar se recupera de um edema na panturrilha direita, chegou a passar por algumas avaliações físicas, mas ainda vai acontecer um planejamento para que ele realize exames de imagem para aí sim ter uma avaliação mais detalhada sobre a lesão deste jogador. O Brasil ainda vai fazer mais alguns treinamentos na Granja Comari antes do amistoso diante do Panamá, domingo às 18h30 no Maracanã. Para este jogo, o técnico Carlo Ancelotti já tem três desfalques certos: os zagueiros Gabriel Magalhães e Marquinhos e também o atacante Gabriel Martinelli. Esses jogadores estarão envolvidos na final da Liga dos Campeões entre Arsenal e Paris Saint-Germain no sábado. Depois desse amistoso contra o Panamá, na segunda-feira, o Brasil viaja para os Estados Unidos, onde vai se preparar para a Copa. Mas antes, teremos o amistoso diante do Egito no início de junho, antes da abertura da Copa do Mundo. Agência Rádio Web com informações da seleção brasileira, Daniela Esperon.
1: E essa seleção brasileira, Lico?
2: Olha, assim, a seleção apresentou na Granja Comari, dia 31 agora, no sábado, não, dia é domingo, né, às 16h30, tem um amistoso aí. O Ancelotti queria fazer o último jogo aí de despedida do Brasil e no Maracanã. Ele gosta muito do Maracanã, ele fica vidrado aí de ver o Maracanã. É um cara que também entende muito futebol. Assim, convocou a seleção é dele, né? Cada um tem sua seleção, eu tenho a minha, você tem a sua, ele tem a dele, as conclusões são dele, né? Tá convocando um jogador que vai ficar aí 3 semanas parado, né? E deixando outros aí de não convocar, mas ele que sabe a sequência aí da seleção brasileira. Então a seleção brasileira tá começando, tá treinando lá na Granja Comari. Esperamos aí que o Brasil consiga fazer uma grande Copa do Mundo, né? Eu acho que o Brasil aí só até as quartas de final, né? E quero estar enganado, porque eu não torço contra o Brasil, porque deixa muito bem claro, não sou contra o Brasil, mas a gente vê, a gente está seguindo aí, vendo as coisas acontecer, a gente não pode também ser cego aqui e tá vendo as coisas erradas e achar que o Brasil vai ser campeão. Eu acho que não vai, mas vamos torcer muito.
1: Não é ser contra, né? Eu tenho um pensamento, você tem outro, e o seu pensamento também é correto aí. Pelo que tá acontecendo, é correto. 11 horas, 12 horas e 1 minuto, o Lico falou aí desse problema do Neymar. Vamos ver se a gente consegue falar aqui, pegar uma fala aqui do doutor Rodrigo Lasmar. Vamos ver se a gente consegue. Não tá saindo aqui a fala do doutor Rodrigo Lasmar, não, né? Mas vamos ver se mais tarde a gente consegue.
3: Três semanas ele esteja liberado, claro, conosco ele está em tratamento intensivo, a gente tem condição de avaliar dia a dia essa evolução, mas a expectativa, a princípio, é essa.
1: Ele falou, tá falado aí, Lico, tá falado que a expectativa é essa, né? Não sei se ele vai conseguir, viu, Lico? Tenho minhas dúvidas se ele vai conseguir alguma coisa com relação à recuperação do Neymar. Não sei e não sei mesmo. Tenho minhas dúvidas. O que que você pensa disso?
2: Olha, eu não sou estudioso, né, de fisioterapia, de educação física aí, mas a gente sabe que eu já tive problema na panturrilha, eu sei como é que é. Então, assim, o jogador é profissional, tem os métodos ali diferentes da gente que só já foi amador, né? Mas, assim, eu acho que o Neymar, ele já chegou aí a meia boca, né? Agora tá menos de meia boca. Não tem, não, ele vai, ele, eu acho que ele vai ser só um animador ali de, tipo assim, um palhaço ali para animar os outros jogadores, né? De circo ali, porque não
1: acredito
2: que
1: também
2: ele,
1: não acredito
2: não
1: não.
2: acredito que ele vai entregar dentro de campo o que ele já jogou um dia, né? Ele tem 3 anos poderia contratar, convocar o Ronaldinho Gaúcho, outros jogadores assim, porque a gente sabe que ele não...
1: Até o Zé Roberto.
2: Então, rapaz, ele jogou os últimos jogos ali sem aguentar pra ver se ia pra Copa do Mundo. No final ali fez aquele teatro, porque ele tava machucado, e fez aquele teatro ali com o quarto árbitro, pra mim, que eu achei ridículo aquilo ali. Então, hoje a gente tá vendo aí o resultado do Neymar, não vai conseguir entregar em campo. Vamos torcer muito pros outros jogadores superarem, né, a ausência aí do Neymar, porque ele vai ser ali só para poder ajudar ali no extracampo.
1: Talvez o Ancelotti pensou em um presidente de grupo, né? Que eles falam presidente. Exatamente. Quando o cara é bom de resenha dentro do vestiário, os caras...
2: Ele foi falam... só... Eu acho que ele convocou ele mais pra ir. E olha, e o Casemiro, ele tem o dedo dele, porque o Casemiro é o capitão, né? E ele...
1: Pesa
2: ele
1: muito.
2: Pesou aí, ele é compadre aí do Neymar, e ele tem muita moral aí com o Ancelotti, com certeza aí tem o dedo do Casemiro.
1: São 12 horas e 4 minutos, 12 e 4. Antes de chamar o professor Joel aqui pra falar da Liga do Vale, meu amigo Márcio Lei, um abraço pra ele, Lico. Um abraço, Diego Basulei, um abraço pra Josi, pra todo mundo. Ele tá perguntando pra você, Lick, se você tem novidades do Mecão.
2: Ô, Marcelo, um abraço pra você, bom dia, né? Boa tarde já é 12h04. A gente não tem as informações aí do nosso querido Mineiros, né? Aí o presidente Zé Silvestre, a minha diretoria, o Diego, estão trabalhando aí, né?
1: Estão trabalhando.
2: A única coisa que a gente sabe é que eles estão trabalhando, né? E esse trabalho sempre na surdina, não tá colocando nomes ainda, porque ainda não deve ter. Quando tiver alguma coisa concreta, que a gente saber de alguma coisa concreta, o nosso querido ouvinte será o primeiro a saber.
1: Com toda certeza. Aqui a 91,9 joga junto com a diretoria do Mecão. Aqui a gente não fica em cima pra poder querer saber das coisas, não. Deixa a diretoria trabalhar. O dia que a diretoria tiver alguma notícia pra nós, e aí é certamente, Lico, eles irão passar pra gente e a gente vai divulgar pro povo. Aqui é a única rádio que, olha, trabalha e trabalha junto, pertinho, do lado da diretoria do Mineiros, fazendo com que o Mineiros possa disputar esse campeonato, mas caladinho. Depois que as coisas estiver pronta, presidente, vice-presidente, diretoria, virá falar com a gente. São 12 horas e 5 minutos. Lico, você falou com o professor Joel, né? Que é o presidente da Liga do Vale do Araguaia, né, Lico?
2: Isso, é o presidente Joel Silva Brito, presidente da Liga Vale do Araguaia do Futebol Amador. E ele fala com a gente aí dessa grande final aí entre Jataí e Bom Jardim.
1: Bom dia, professor.
4: Bom dia, Luiz Carlos.
1: Bom dia,
4: Clactel.
1: Bom dia,
4: Carlos André. E a todos na audiência do Resenha Esportiva. Então, como vocês bem já divulgaram, né? Nós teremos nesse próximo sábado, na Jataí, no estádio Ronamaia, a partir das 16 horas, o primeiro jogo da grande decisão do Regional Vale do Araguaia 2026. A partida ocorrerá entre o Jataí Futebol Regional e o Bom Jardim Futebol Clube, né? Duas equipes que vieram na semifinal e surpreenderam, eliminando as equipes que tiveram a melhor campanha na primeira fase, o Perolândia e o Grêmio Araropolino. Mas com certeza teremos um grande jogo aí, aproveitamos aí para quem estiver na audiência, tiver a oportunidade de comparecer em Jataí, lá no estádio Ronamaia, para prestigiar com certeza um grande jogo, né? Isso, marcando aí o início da decisão do Regional Vale do Araguaia 2026. Teremos uma arbitragem praticamente neutra, né? A arbitragem será da cidade de São Luís de Montes Belo, é um quarteto. Então, assim, é uma partida decisiva, merece uma atenção especial. Então, a gente conseguiu reunir com as equipes aí e as equipes mandantes que pagam a arbitragem, né? Então, houve esse acordo aí, se utilizar um quarteto, né? Para melhorar tanto para as equipes como para a arbitragem mesmo e para a decisão ficar apenas dentro de campo. Então é isso, mais uma vez obrigado aí pelo espaço, pelo estar divulgando o nosso evento aí. E oxalá que em breve, né, nós tenhamos aí também um outro certame aí, já estamos planejando o Regional Sub-18, né? Oxalá que a gente consiga a participação de no mínimo uma equipe de mineiros e tá para vocês também estarem acompanhando aí. E a gente está possibilitando aí, né, a revelação de novos atletas. Então é isso, então muito obrigado e bom dia a todos.
1: Muito obrigado ao professor Joel, organizador, né, desse campeonato. A gente tem que dar valor, cara, tem que dar valor. O professor Joel corre, faz as coisas muito bem organizadas, muito bem intencionadas, um super campeonato. A gente tem que dar valor nesse tipo de pessoa, porque além de tudo é um desportista e isso já ganha a minha confiança ali.
2: Com certeza, né? Assim, as pessoas que fazem algo pelo esporte, assim, pelo futebol, que a gente é o que a gente mais gosta também, é do futebol, mas a gente gosta do esporte em geral, a gente tem que parabenizar e agradecer, porque não é fácil você organizar um campeonato desse nível, é um campeonato regional, envolve tantas coisas, né? Então, ele aí também, a diretoria dele aí, a gente tem que só parabenizar e tirar o chapéu pra essa galera. E só afirmando aí, essa final, é o jogo de ida, sábado, dia 30/5, às 16h, no estádio Rona Maia, em Jataí e Bom Jardim. Só lembrando que Jataí e Bom Jardim veio dos playoffs, né? Quem fizer as melhores campanhas ficou fora, né? Isso aí é do futebol. Reinaldo Martins é o árbitro, Ramos Francisco é o primeiro assistente, Marcelo Rodrigues é o segundo assistente, o quarto árbitro é o Luiz Dias, todos eles são Luiz de Montes Belos, né? Um abraço aí pro Joel Silva Brito, presidente da Liga do Vale do Araguaia, e também o Ronaldo de Castro Barbosa, diretor de comunicação.
1: Um abraço para a arbitragem também, né? Se o professor Joel escolheu, ele juntamente com os clubes escolheram essa arbitragem, sim, esse quarteto, é porque o quarteto é muito bom também.
2: E só parabenizando o Joel aí, que poderá vir aí o sub-18, o regional sub-18, que é a base. A base tem que ser valorizada. E a Liga Vale do Araguaia está valorizando essa base e a gente tem que só parabenizar a todos.
1: Um abraço, professor. Muito obrigado por estar sempre com a gente aqui. Ótima coisa, né? Fazer também um regional de 18. E também nessa questão aí de molecagem, eu queria parabenizar também o professor Júlio, o professor Nailson, o senhor Antônio de Mello e a FAMP em si, por geral, né? Que tem um patrocínio muito forte com o Real Clube, né, Lico? De categoria de base, muito bem organizado, o Nailson muito bem elaborado, mas o professor Júlio, olha, a FAMP entrou de vez lá no Real Clube e eu fico feliz. Morgana, beijo no seu coração. Hoje eu já falei com ela um pouquinho, um beijo no seu coração, muito obrigado, um abraço do doutor Edgar. Logo vai estar aqui, Lico. Só ainda não veio aqui por causa do hospital, que não tá tendo tempo, né? Não tá tendo tempo de ter uma vaguinha lá no hospital, mas logo vai estar aqui pra falar com a gente aqui sobre jiu-jitsu. Um abraço pra todo mundo aí. Quem tá chegando aqui, Lico? Meu amigo, deixa eu ver quem que é aqui.
2: É o Nelson Rodrigues.
1: Ele fala, cheguei, tô na área, se derrubar é penal, né?
2: Ô Nelson, e pra mim não é penal não, pra mim é gol, que eu nunca errei um pênalti.
1: Você nunca errou um pênalti?
2: Não, nunca errei, mas também nunca bati. Ah. Um abraço pra você, Nelson.
1: Eu só queria te perguntar uma coisa.
2: Você sabe quem nunca errou um pênalti no profissional?
1: Quem?
2: Djalminha?
1: Nunca errou um pênalti. Eu queria te fazer uma pergunta, sobre o Donel.
2: Fala,
1: aonde fala. Você viu ele jogando e ser artilheiro de campeonato? Porque ele fala pra mim que ele é artilheiro de campeonato. Teve um campeonato que ele fez aí, que ele fez só numa partida ele fez 4 gols. E eu queria que você me falasse, porque ele disse que você tava presente. Se foi no Edinaldo, aonde é que foi? Porque ele fala que ele, como atacante, fazia muito gol.
2: Moço, nem no Robertinho o nosso querido Odonel fez 4 gols, rapaz. Então, assim, o Odonel, ele tá blefando, né? Odonel, para com isso, menino. Rapaz do céu, onde você já fez 4 gols? Acho que nem na carreira ele nunca fez 4.
1: Aí ele que fala que já fez um monte de gol aí. Teve alguns campeonatos que tem uma partida só, ele fez 4 gols. Eu queria saber aonde que o Donel fez gol na vida.
2: Às vezes era de botão, né? Às vezes ele era bom com a mão, né? Acho que é jogo de botão, às vezes ele foi artilheiro. Ele não falou em qual esporte.
1: E um abraço pra toda a turma lá do Robertinho, viu? Isso. Todo sábado tem uma peladinha lá no Robertinho. Vou procurar aqui também, vou mandar um abraço também, Lico, pra uma turma que joga toda quinta-feira lá na escola. Me falha a memória que é o nome da escola ali perto do... perto da Perdigão, rapaz. Escola do Futuro. A turma da Equatorial. Agora eu vou mandar o nome dessa turma aí, que hoje tem um futsal lá pra nós, viu? São 12 horas e 12 minutos, Lico. Quem chega aqui agora é de outro assunto, Lico. Um assunto que você gosta, que nós gostamos, que é esporte, né? Nosso querido árbitro e muito, mas e muito bom árbitro, Lucas Diogo, se eu não me engano, é um dos diretores da ADAM. Ele fala sobre a segunda Copa de Futsal, não é isso, Lico?
2: É a segunda Copa de Futsal LL, segunda Copa LL de Futsal.
1: Um abraço, meu querido Lucas Diogo, fala com nós aí.
5: Bom dia a todos os ouvintes do programa Resenha Esportiva da 91,9 FM de Eldorado. Um abraço ao craque Theo, ao Luiz Carlos, ao Carlos André. Passando para convidar toda a população de Mineiros para estar participando e estando presente na segunda Copa LL de Futsal, que acontecerá a partir de amanhã, sexta-feira. Tá, amanhã, jogos à noite na quadra da PAI. Sábado e domingo, jogos o dia todo no Centro Esportivo e na quadra do Betel. né, das categorias sub-6, sub-8, sub-10, sub-12, sub-14 e sub-16. Teremos várias equipes de mineiros, equipes de Figueirão, Chapadão do Céu e várias cidades vizinhas, né, Portelândia, Perolândia. Então, aguardamos todos vocês aí para prestigiar esses atletas, né, os futuros atletas nossos aí. Serão 2-3 dias de grandes jogos, né? Estamos montando a mega estrutura para receber todos os atletas, comissões e também os participantes, né, que irão estar assistindo os jogos. Então, essa é uma organização da LL Eventos Esportivos, com o apoio da Prefeitura de Mineiros. Então, convido todos vocês para estarem participando. Obrigado, pessoal, e obrigado, Caractel, pelo espaço aí. Um abraço.
1: Um abraço, meu querido Lucas Diogo. Tamo junto. Lico, olha que espetáculo esse campeonato de categoria de base. Ainda mais eu sei que você que adora isso, hein?
2: Nossa, futsal é o começo, né, de um grande jogador. Sempre começa no futsal. Aqueles que vai sobressaindo vai pro campo. E aqueles que não sobressaem, né, pode continuar aí a vida no futsal, porque o futsal é muito bom. Eu joguei muito futsal na época da escola, né? Era um esporte que eu gostava muito, porque no campo eu era meio pesadão, assim, não conseguia correr muito, mas no futsal era até razoável, né? Mas a gente tem que só parabenizar aí toda o pessoal da LL, o Lucas Diogo, toda a galera dele aí, porque futebol de base é sucesso, você pode fazer que o pessoal vai mesmo, porque os meninos gostam muito do futebol, e o menino que joga qualquer esporte, faz qualquer esporte, né? Ele não tem cabeça para fazer coisas erradas, né? Desses 100% aí de quem mexe com isso aí, às vezes 1% que vai ser desviado, infelizmente não tem como ser diferente, mas 99 vai ser aí, seguindo aí no bom caminho, o bom caminho do futebol, e se não dá um atleta profissional, com certeza lá na frente vai ser um grande homem, um grande cidadão.
1: 12 horas e 15 minutos, Juventino quer falar com a gente.
6: Ô, Crantel, bom dia, tranquilo, bom dia. Tudo na paz, meu rei.
1: Amém.
6: Tô com tempo de falar com vocês, esses dias nos filmes. O Lico aí também, né, um abraço a todos vocês. Né? Um abraço. Essa sua aí eu gostei, hein, bicho.
1: Qual?
6: Nunca bati um pênalti também, então, isso aí pra nós é uma alegria muito grande, a gente tá participando e tá curtindo vocês aí, porque vocês é os camaradas da vida da gente aí, que faz a alegria do meio-dia nosso aí.
1: Amém.
6: Tá? Um abraço aí a todos, tá? E manda um abraço pro meu amigo Borola aí também.
1: Tá certo. Lico Juventino, né, Lico?
2: O Juventino Gouveia, um abraço aí. Ele é um dos ouvintes aqui do Rancho Sertanejo também, sempre tá pedindo suas músicas. Um abraço aí pra você ser ouvinte aqui também do Resenha Esportiva. Muito obrigado, Juventino. Olha, o Borola, infelizmente, não tem como achar ele não. Ele tá meio perdido.
1: Ele tá perdido,
2: né? Um abraço pro Borola. Ô, Juventino, obrigado pela sintonia, garoto.
1: Os que estão perguntando, Elani. Cadê você? Você? O Nala não aparece,
2: Lico. É isso que o Borola fala assim, eu não me achou não.
1: Ele não me achou não. Corinthians tomou o ataque ontem que eu vou te contar. Pazinhas, Corinthians seu, viu? Lico, antes da gente terminar aqui, hoje tem futebol lá na Escola do Futuro, né? Das 19 horas, o Timeson mandou aqui, ó. O Eberson Breno, o Timeson, o Caio, o Zidane, Cauã, o Salmi, o Henrique, o Biden, o Pedro, o Nandim. Tá faltando mais gente, hein? Tá faltando mais gente nessa lista aí, porque essa lista é grande. E é o futebol lá da turma da Equatorial, lá na Escola do Futuro, que é simplesmente espetacular, viu, gente? Muito obrigado a todos vocês aí da Equatorial, que sempre estão com a gente. Também o Choqueira tá sempre com a gente.
2: Vê o que a Rosângela escreveu aí.
1: Rosângela. A Rosângela tá falando, hoje eu tô muito feliz, porque o Corinthians perdeu ontem, sequei muito. Rosângela, você fala de que bairro? Manda pra nós aí de que bairro que você está falando, pra gente mandar um abraço.
2: E você torce pra quem?
1: Você torce pra quem? Que bairro que você está falando? Se tem mais algum pessoal perto de você aí, pra gente mandar um abraço antes da gente terminar aqui.
2: Ela é aqui perto, é Travessa Pecuária. E pra que time você torce? Ela tá digitando lá, vamos esperar ela digitar.
1: Olha lá, Lico. Ela é inteligente, essa Rosângela, ela é inteligente. Ela é flamenguista com muita honra, viu? Muito obrigado, minha querida, muito obrigado. A gente brinca muito, né, Lico? Mas obrigado pela sua participação. E aqui é assim, ó, você tem todo o direito de falar. Se você gosta do Corinthians, fala do Corinthians. Se não gosta do Flamengo, fala do Flamengo. Aqui, o programa Resenha Esportiva é aberto pra todo mundo. Por isso, Lico, a gente vem crescendo. Louvado seja Deus por isso. E a gente só faz isso porque tem você aí do lado, que é o nosso ouvinte assíduo. Lico, 12:18, 12:18. O que, que nós temos no restante da nossa programação, Lico?
2: Olha, e só lembrando, nosso querido ouvinte, que a gente faz o esporte aqui com muita alegria, porque é o que a gente ama, ama de fazer o futebol, o esporte, sempre a gente, desde criança, eu, Theo, né, o Carlos André, tá militando aí dentro do esporte, né, e hoje a gente tá aqui levando as notícias, as nossas ideias aqui, os nossos comentários pro nosso querido ouvinte, né, a gente às vezes não acerta tudo, né, mas a gente procura sempre tá levando aqui uma alegria, levar as notícias do futebol aí pra você, um abraço aí pra você que tá sempre ouvindo aqui o programa Resenha Esportiva. Olha, agora, né, na sequência aí tem Carlos André aí no Jornal Eldorado, depois às 13 horas, né, tem aí a Franciele Feldkirch aí com Tarde Total, às 15 horas tem Gilmar Silva aí no Entardecer no Sertão, às 19 horas vem eu aí, com o Rancho Sertanejo, Luiz Caslico, um abraço aí pra você, né, e uma boa tarde pro Cractel, um abraço aí, boa tarde aí pro nosso querido ouvinte, às 19 horas estarei aqui de volta, comunicando com você aqui do Estúdio Helena Paniagua, um abraço e até lá.
1: Um abraço pra todo mundo, muito obrigado pela sua audiência, obrigado você, Elisângela, obrigado pelo carinho, nós que agradecemos muito você. Muito obrigado, gente, pela audiência hoje, maravilhosa. Amanhã, olha, Resenha Esportiva aqui às 11 horas, né, Lico? Amanhã, 11 horas, né?
2: Não,
1: 11:10.
2: 11:15,
1: né? De 11:10 a 11:15, o programa Resenha Esportiva aqui amanhã na sexta-feira. Gente, muito obrigado de coração. Fiquem todos com Deus. Uma ótima quinta-feira abençoada, 28 de maio de 2026 para você. 26 graus nesse momento. Mas a gente se despede de novo falando louvado seja Deus e louvado seja Deus pelas nossas vidas. 12:19, beijo no coração e até amanhã.
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2: Muito bem, agora são 12 horas mais 22 minutos. 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Olha, o Mauro Casado tem filhos, sem filhos, né? O Mauro Casado não tem filhos, procura trabalho em chacras como caseiro. Telefone em contato dele, 649-9307-5614. O Vinícius Casado tem filho, procura serviços em chacras e fazendas como caseiro, serviços gerais e gado de corte. Telefone para contato, 649-9218-8012. O José Batista é solteiro, está à procura de serviço em chácaras, sítios e fazendas como caseiro. Telefone contato dele, o 649-9929-1051. A Fabiana está à procura de emprego como passadeira, auxiliar de cozinha, operadora de caixa ou serviços gerais. Telefone 649-9943-4861. Eliane e o seu esposo estão à procura de emprego como caseiros. Eles têm referência e experiência em fazenda. Interessados, entrar em contato pelo telefone 649-9333-5693. O Rodrigo está à procura de serviços em fazenda como caseiro. Ele é casado e também trabalha com serviços gerais. Telefone 649-9612-4157. O Lindomar está à procura de emprego como caseiro serviços gerais. Telefone dele, 649-9655-8660. O Edivaldo é casado, sem filhos. Está à procura de emprego como serviços gerais ou com gado de corte, né? Possui experiência. Telefone dele, 649-9281-4138. Olha, vagas de emprego, Posê Beleza e Estética, Realça está contratando profissionais para vaga de recepção e manicure, né? Buscamos pessoas. Leve seu currículo diretamente na empresa e venha fazer parte do nosso time. Ah, precisa-se de uma doméstica acima de 45 anos para trabalhar em fazenda. Interessadas, entrar em contato aqui na Rádio Eldorado. Olha, vaga para vendedora ou vendedor, horário das 8 às 18 horas de segunda a sexta, aos sábados de 8 às 13 horas, salário a combinar, mas é preciso ser experiente e também produtivo e com habilidade de comunicação. Interessados, entrar em contato pelo telefone 649-9961-4931. Utilidade pública, foi perdida uma carteira preta com todos os documentos em nome de Carlos Alberto Oliveira Ramos. É, foi perdida lá da ponte do setor Taninha até a rotatória da Avenida Goiás, pista da Avenida Contorno. Quem encontrou ou vier a encontrar, entrar em contato pelo telefone 649-9978-7342. Foi perdida uma carteira de trabalho nas redondezas da ponte do João Avelino, ao nome de Rodrigo Silva Teixeira. Telefone para contato 649-9613-4157. Foi perdida uma carteira na cor preta com habilitação e cartões em nome de João Batista de Souza. Quem encontrou ou vier a encontrar, entrar em contato pelo telefone 669 99-09-78-86. Foi encontrado um RG em nome de Jordane Oliveira Alves no setor Leontino, em frente a uma loja de celular. A mesma encontra-se na recepção da Rádio Eldorado. Olha, vende-se uma excelente área com mais de 11 mil metros quadrados. Esta situada na Avenida Antônio Carlos Paniago, entrada principal aqui da cidade de Mineiros. Ponto de grande fluxo, visibilidade e localização. Perfeito para quem busca investir com segurança e alta rentabilidade. Ideal para empreendimentos comerciais, industriais ou residenciais. Terreno amplo e estratégico, fácil acesso e grande movimento diário. Potencial para construção de galpões, loteamento, supermercado, postos, centros comerciais e muito mais. Informações através do WhatsApp 649-9699-7708. Olha, vende-se ou troca-se uma casa na rua João Moreira Sobrinho, quadra 78, lote 20, no Jardim das Perobeiras, uma casa reformada. Interessados, ligar no telefone 649-9983-0858. Vende-se um pula-pula que suporta 200 quilos. Ainda uma casinha de bolinha que comporta 5 crianças de até 10 anos, uma máquina de algodão doce seminova e uma churrasqueira para espetinho. E também um carrinho de cachorro quente, né? Interessados, entrar em contato pelo telefone 649-9956-4702 ou 649-9647-3795. Aluga-se um cômodo comercial na rua Araguaia, quadra 27, lote 18, no setor Leontino. Interessados, entrar em contato pelo telefone 649-9956-4702. E assim finalizamos a primeira edição aqui da Hora do Recado, que volta em sua segunda edição logo mais às 17 horas, dentro do programa Entardecer no Sertão, com Gilmar Silva.
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0: Olá, boa tarde, está no ar mais uma edição do Jornal Eldorado. Hoje é quinta-feira, dia 28 de maio do ano 2026. Eu sou Carlos André, direção executiva de Cleia Gouveia. Confira agora, no Jornal Eldorado, as principais manchetes da edição de hoje.
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0: Locutora morre com câncer em Goiás. Pesquisa Meio Ideia mostra Lula com 38,5% e Flávio Bolsonaro com 31,5% na disputa presidencial de 2026. Estes e outros destaques você acompanha aqui e agora no Jornal Eldorado.
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0: Agora são 12 horas 32 minutos. A locutora Tayara Martins, ela morreu nesta quarta-feira, dia 27, em Caldas Novas, no sul, aqui do estado de Goiás. De acordo com a Rádio Tropical FM, onde ela trabalhava, a comunicadora tratava de um câncer. Tayana deixou a mãe e um filho. O velório e o sepultamento da radialista ocorre nesta quinta-feira, dia 28, né? Portanto, hoje. Em uma nota de pesar publicada nas redes sociais, a rádio se despediu da profissional e destacou que ela marcou as manhãs da emissora com carisma e alegria. Hoje, o microfone da Tropical 95,9 está em silêncio, com imensa dor no coração. Nos despedimos da nossa comunicadora, locutora e amiga Tainara, a Tayana Martins. Sua voz marcou nossas manhãs. Seu carisma contagiou nossa equipe e sua alegria vai ecoar para sempre em cada canto dessa rádio, diz parte da nota. O velório é realizado na Funerária Paz Universal desde as 7 horas da manhã. Sepultamento previsto para as 14 horas no cemitério Parque São Jorge, no Jardim Roma. Ouvintes, amigos e colegas de trabalho prestaram homenagens à locutora nos comentários da publicação. Meus sinceros sentimentos a todos os familiares e amigos. Me recordo muito de ouvir sua voz nos intervalos das canções de Rádio Tropical. Ela tinha uma voz única, inigualável, escreveu um ouvinte. E aí, portanto, a nota de pesar também, né, da Tropical FM, hoje. O microfone da Tropical FM 95,9 está em silêncio, diz a nota. Com imensa dor no coração, nos despedimos da nossa comunicadora, locutora e amiga Tayana Martins. Sua voz marcou nossas manhãs, seu carisma contagiou nossa equipe e sua alegria vai ecoar para sempre em cada canto dessa rádio. O céu ganhou uma estrela, nós perdemos um pedaço do nosso coração. A família, amigos e ouvintes que amavam a Tayana, nosso abraço fraterno e nossas orações. Descanse em paz, Tayana. Sua história continuará viva em nós, Tropical FM 95,9, em luto, né? Portanto, pelo falecimento da locutora que em Goiás, Tayana deixou a mãe e um filho. É o velório e o sepultamento, portanto, da radialista ocorre nesta quinta-feira na cidade de Caldas Novas. Olha, a pesquisa Meio Ideia mostra Lula com 38,5% e Flávio Bolsonaro com 31,5% na disputa presidencial deste ano. O presidente Luiz Inácio Lula da Silva do PT lidera a corrida presidencial de 2026 em um cenário estimulado, divulgado pela pesquisa Meio Ideia, contratada pelo canal Meio. No levantamento estimulado, quando os entrevistados recebem uma lista com os nomes, né, dos pré-candidatos, Lula aparece com 38,5% das intenções de voto no primeiro turno. Na segunda colocação, aparece o senador Flávio Bolsonaro do PL com 31,5%. Em seguida, estão o ex-governador de Goiás, Ronaldo Caiado do PSD, com 5,5%. E o ex-governador de Minas Gerais, Romeu Zema, do Novo, com 2,4%. Renan Santos, do Missão, soma 2,1%. O levantamento comparou os dados coletados no início de maio em uma nova rodada realizada nesta semana e apontou queda de 3,9 pontos percentuais nas intenções de voto de Flávio Bolsonaro. A retração ocorreu após a divulgação de áudios envolvendo Daniel Vorcaro, proprietário do extinto Banco Master. Segundo o Instituto, Lula também aparece em vantagem em um eventual segundo turno contra o senador do PL. Na simulação, o presidente registra 46,5% das intenções de voto contra 41,4% de Flávio Bolsonaro. No comparativo entre as duas pesquisas realizadas em maio pelo Instituto Meio Ideia, no cenário de primeiro turno, passando de 40% das intenções de voto entre os dias 1 e 5 de maio para 38,5% na sondagem feita entre 23 e 27 de maio. Já Flávio Bolsonaro registrou queda mais acentuada no mesmo período. O parlamentar aparecia com 36% na primeira pesquisa e caiu para 31,5% na segunda rodada do levantamento. No cenário de segundo turno, Lula saiu de 44,7% na pesquisa para 46,5% na segunda. Flávio Bolsonaro, por outro lado, recuou de 45,3% para 41,4%. A pesquisa também mediu a rejeição dos possíveis candidatos, índice que mostra em que o eleitor brasileiro não votaria de jeito nenhum. Lula lidera nesse quesito, com 46,7%, seguido por Flávio Bolsonaro, com 39,8%. Michele Bolsonaro, do PL, aparece com 26%. Romeu Zema soma 18% e Ronaldo Caiado registra 16%. O levantamento ouviu 1.500 eleitores por telefone entre os dias 23 e 27 deste mês. A margem de erro é de 2,5 pontos percentuais, com nível de confiança de 95%. E a pesquisa foi registrada no Tribunal Superior Eleitoral, TSE, sob o número BR-02918-2026. Com informações do Diário da Manhã. Agora meio-dia e 39, 12 horas 39 minutos, fechando as notícias de Goiânia da semana. Libório Santos, o destaque qual é? Boa tarde, meio-dia e 39.
2: Olá, ouvintes do Jornal Eldorado, amigo de Mineiros. Estamos de volta de Goiânia com as principais notícias do dia. Vacina contra a gripe liberada para toda a população de Goiás. Cresce o número de vítimas por afogamento no estado. Incentivo à preservação ambiental. Troca de materiais recicláveis por alimentos. Eu sou Libório Santos, hoje é dia 28 de maio, quinta-feira, e esses são os nossos destaques. A Secretaria Estadual da Saúde liberou a vacina contra a influenza para toda a população de Goiás a partir do dia 1º de junho, segunda-feira próxima. Em Goiânia, Aparecida de Goiânia, a vacinação já foi liberada. Estarão aptas a receber o imunizante as pessoas com mais de 6 meses de vida. A decisão foi tomada após 2 meses em que a vacinação daquele público esteve restrita a grupos prioritários. A estratégia não cumpriu o objetivo de alcançar 90% de cobertura desses grupos. A cobertura vacinal em Goiás está em 34,78% nos grupos prioritários. O Ministério da Saúde previa 90%. Entre as crianças, atingiu 24,74%, entre os idosos, 38,94% e entre as gestantes, quase 43%. A UCB Goiás está comemorando os 70 anos de atividades no estado. As primeiras cooperativas surgiram no setor agropecuário e atualmente atinge diversos setores, como transportes, reciclagem, saúde e crédito. Segundo o superintendente do Sescop Goiás, Jubrair Júnior, um dos ingredientes para o sucesso do cooperativismo goiano é a realização de parcerias.
3: O tema OCB Goiás, ele é feito de cooperação para o cooperativismo. Aqui fazemos parcerias também, convênios com outras entidades, como o SEBRAE, por exemplo, o SENAI, o SESI, né, o SENAC, o SESC. A gente faz convênios para atuar junto às nossas cooperativas, na sua profissionalização, no seu crescimento e desenvolvimento, para o quê? Melhoria da renda dos seus cooperados. E também nós temos a nossa parte educacional para as crianças e jovens. O Sementescop, que ocorre aqui em feiras, né, cooperativistas e outras feiras, onde a gente mostra inicialmente, né, a base do cooperativismo, da cooperação para essas crianças. Também temos o Jogar Mais Aprender, que a gente atua dentro das escolas, com os professores, para atuar de forma transversal nas matérias, ensinando as crianças, né, sobre cooperação, educação financeira, educação ambiental.
2: O número de vítimas de afogamento tem registrado aumento crescente desde 2024, quando o Corpo de Bombeiros registrou 146 atendimentos. O índice saltou para 157 no ano passado e em 2026 a corporação já contabiliza 60 chamados entre janeiro e maio. No último final de semana, por exemplo, um idoso morreu afogado durante uma tentativa de travessia nado no rio Corumbá, na zona rural de Arizona, sudeste de Goiás. Colisão lateral entre dois caminhões de grande porte na BR-020, município de Posse, nordeste goiano, deixou um motorista morto. Um dos caminhões transportava soja e tombou. O número de mortes no trânsito brasileiro continuou em alta e chegou a 37.100 em 2024, aponta a mais recente edição do Atlas da Violência. A frota total de veículos do país cresceu continuamente no período. Em 2016 eram 93 milhões e 800 mil e chegou em 2024 a 123 milhões e 900 mil veículos, conforme dados da Secretaria Nacional de Trânsito. Olha, outro dado preocupante é que no ano passado 40 mil pessoas foram assassinadas no Brasil. Olha, é ou não é uma verdadeira guerra com tantas mortes? A Assembleia Legislativa de Goiás aprovou o projeto de lei da deputada Rosângela Rezende, que já atuou como presidente da Comissão do Meio Ambiente, implantando a política em Goiás da troca de materiais recicláveis por alimentos. Ela sugere incentivar essa prática nas escolas. Rosângela Rezende dá mais detalhes.
4: Então, a questão da logística reversa, da educação ambiental, da coleta seletiva, do fechamento de lixão, do destino final de todos esses resíduos, faz parte da preocupação nossa como um todo.
5: E já fazia então, de todo mundo, né? Da população também, né?
4: Da população como um todo, dos comerciantes, sim, que são grandes geradores. Então, eu penso que a gente tem que começar na base, que é a troca sustentável através das escolas. Quem sabe a gente alcance uma hora, um momento de fazer a escola lixo zero, que o resíduo reciclável venha das casas já com qualidade para que os catadores, as pessoas que vão fazer essa reciclagem do lixo, diminua o volume final do lixo produzido dentro de uma cidade, para que o rejeito fique muito mais fácil, para que o prefeito possa trabalhar dentro de cada um dos municípios goianos. Então é isso, estimular a troca através de alimentos, para que a população conscientize-se de levar o lixo reciclável para algum ponto, um ecoponto, ou quem sabe a gente faz isso através das escolas.
2: Eram essas as informações de hoje de Goiânia, informou Libório Santos.
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0: Agora meio-dia e 44, 12:44. Seguimos com mais informações. Olha, o SESC aqui de Goiás, ele abriu seleção para cargos com salários de até R$13.400 por mês, né? Isso mesmo. O Serviço Social do Comércio, né? O SESC aqui em Goiás, ele abriu processo seletivo para formação de cadastro reserva com salários de até 13,4 mil. As vagas são para Goiânia e contemplam os cargos de engenheiro civil júnior, supervisor administrativo e técnico em manutenção de tecnologia da informação, TI. A carga horária é de 40 horas semanais e a contratação segue o regime da consolidação das leis do trabalho, né? CLT. Os interessados devem se inscrever exclusivamente pela plataforma MEMV até a próxima sexta-feira, agora dia 29. O edital garante que pessoas com deficiência participarão da seleção em igualdade de condições com os demais candidatos. Aí, portanto, para o cargo de técnico em manutenção de TI, o salário inicial é de R$ 5.530. além de vale alimentação, no valor de R$ 410. Os candidatos devem ter ensino médio completo e experiência mínima de 6 meses na área. Para supervisor administrativo, o salário é de R$ 6.295. É necessário ter ensino superior em biologia, gestão ambiental, engenharia ambiental, geografia ou áreas correlatas, né? A vaga de engenheiro civil oferece o maior salário. Esse é R$ 13.470 mensal. O posto exige graduação em engenharia civil, registro ativo no conselho de classe e 6 meses de experiência. Mais informações, portanto, né, você pode obter no G1 aqui do estado de Goiás. A boa oportunidade para você, né, que é o SESC aqui de Goiás abrindo nessa seleção para cargos com salários de até 13,4 mil. Agora são 12 horas 47 minutos, meio-dia e 47. Eu lembro a você que o prazo para entregar o imposto de renda aqui em Goiás termina nesta sexta-feira, hein? Amanhã, portanto, dia 29 deste mês de maio. Os contribuintes aqui do estado têm até as 23 horas e 59 minutos de amanhã, sexta-feira, dia 29, para acertar as contas com a Receita Federal por meio da entrega da declaração do Imposto de Renda Pessoa Física, né? O conhecido IRPF 2026. Até agora, o estado já contabiliza 1.255.971 declarações transmitidas, né? Número que representa quase 90% da expectativa prevista para este ano. Em Goiás, boa parte dos contribuintes utilizou ferramentas digitais para agilizar o preenchimento. A declaração pré-preenchida foi escolhida por 65,4% dos declarantes, enquanto 52% optaram pelo modelo simplificado. Os números mostram ainda que 62% das declarações enviadas no estado terão restituição, né? Portanto, lembrando, prazo para você entregar o seu imposto de renda aqui em Goiás termina amanhã, sexta-feira, dia 29 de maio. Meio-dia e 49, 11, faltando para 1 da tarde, destaque na sequência para o agro. Comentários, Leonardo Freitas.
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6: Olá, meus amigos, aqui é Leonardo Freitas, já estamos de volta. O diretor da Scala Data Centers criticou a obrigatoriedade de novos projetos de energia para o setor. Ele argumentou que o Brasil possui uma sobreoferta de geração elétrica. Diferentemente de outras regiões do mundo, impor essa regra de adicionalidade cria custos extras desnecessários para a instalação de novas infraestruturas. A medida foi avaliada como um obstáculo desfavorável que pode desacelerar o desenvolvimento tecnológico do país. O governo federal publicou no Diário Oficial da União o decreto que regulamenta a subvenção do combustível. Ficou definido o valor de 44 centavos por litro como auxílio financeiro para produtores e também importadores. A estratégia é para mitigar a forte alta internacional decorrente dos recentes conflitos armados no Oriente Médio. Os repasses serão realizados pela ANP e compensados pelo aumento da arrecadação com exportações de petróleo. O projeto de lei que renegocia o endividamento do agro enfrenta resistência e falta de consenso político. O Senado Federal busca ampliar o perdão, incluindo débitos com instituições privadas e governamentais de forma ampla. Por outro lado, o Ministério da Fazenda prefere uma medida provisória restrita aos recursos do Plano Safra. A regularização precisa ocorrer até junho para que os produtores consigam acessar novos créditos de custeio. A usina de açúcar e etanol encerrou o quarto trimestre de sua safra com excelente desempenho financeiro. Estou falando da companhia São Martim, com lucro líquido que atingiu quase R$ 3 milhões no período, enquanto o acumulado anual dobrou para mais de R$ 836 milhões. A receita líquida da empresa apresentou um crescimento expressivo de quase 30% na comparação com o ciclo anterior. A administração ressaltou que os resultados foram obtidos em meio a alta volatilidade e incertezas macroeconômicas. O Ministério Público do Trabalho ingressou com uma ação civil pública para tentar banir o famoso herbicida glifosato. O órgão baseia seu pedido em revisões de estudos científicos que associam diretamente o produto ao câncer. O processo exige que a Anvisa e o governo proíbam a comercialização sob pena de multa diária milionária. A fabricante Bayer defendeu o defensivo agrícola, alegando que agências reguladoras globais atestam sua segurança.
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0: Muito bem, agora são 12:52. Vamos falar agora na sequência, a Atlas da Violência. Vamos conferir juntos, né, o ranking dos municípios mais violentos do Brasil. 1,8% somam metade dos homicídios registrados no país. A reportagem, o destaque é informação do Marquesan Araújo.
7: 42.590 homicídios em 2024. Os dados são do Atlas da Violência 2026, divulgado pelo Instituto de Pesquisa Econômica Aplicada, o IPEA, em parceria com o Fórum Brasileiro de Segurança Pública. O levantamento mostra que apenas 99 municípios brasileiros concentraram metade dos assassinatos registrados no país no ano analisado. Essas cidades representam 1,8% dos mais de 5 mil municípios brasileiros. Entre os 20 municípios com maiores taxas de homicídios, 17 estão no Nordeste. Os estados com os índices mais altos foram Amapá, Bahia, Pernambuco, Alagoas e Ceará. O município de Maranguape, no Ceará, aparece com a maior taxa estimada do país, 87,2 homicídios para cada 100 mil habitantes. O estudo também aponta que cidades de médio porte, com população entre 100 mil e 500 mil habitantes, tiveram a maior taxa média de homicídios no período. Foram 24,1 casos por 100 mil habitantes. O índice ficou acima do registrado em cidades grandes e pequenas. Na outra ponta do levantamento, São Paulo, Santa Catarina e Minas Gerais aparecem entre os estados com menores taxas de homicídios estimados. Entre as cidades menos violentas do país estão Jaraguá do Sul e Brusque, em Santa Catarina, além de Santa Bárbara do Oeste, no interior paulista. O Atlas também revela que

0: diabéticos. Uma dentista foi presa nesta quinta-feira, dia 28, em Goiânia, suspeita de efetuar procedimentos estéticos para os quais ela não tinha habilitação, deixando sequelas nos pacientes. De acordo com a Polícia Civil Goiana, na operação, realizada com apoio da Vigilância Sanitária, a clínica localizada lá no setor Bueno foi interditada. Olha que perigo, né? Com os nomes da investigação e da clínica não foram divulgados pela polícia, o G1 Goiás não conseguiu contato com a defesa. É um perigo, né? Ou seja, esse tipo de situação aqui em Goiás, infelizmente, felizmente ela foi presa, dentista presa, né? Suspeita de deixar pacientes com sequelas após procedimentos estéticos lá na capital, Goiânia. E olha só, um dos principais assuntos comentados de momento é o Neymar, né? Neymar é mantido na seleção, mas fará avaliação médica até a Copa. Santos não enviou exame de panturrilha completo. Recuperação pode levar 3 semanas. Né? E o Santos se defendeu e disse que compartilhou todos os exames de Neymar com a Confederação Brasileira de Futebol. E fica aí essa pergunta, né? Esse questionamento. Vai ser mantido na seleção? Não vai? Enfim, pelo menos de momento, né? Está mantido, né? O Neymar, segundo informações que chega, está mantido na seleção, mas fará, né? Vai ter um exame médico mais detalhado para saber qual é essa gravidade, né? Desse problema muscular lá, essa mais uma contusão, né? Do jogador Neymar. Agora são 12h56, meio-dia e 56. Seguimos com mais notícias, com mais informações aqui no Jornal Eldorado. Destaque para o agro. Bancada do agro no Senado derrota governo e aprova resgate bilionário a produtores em comissão. Álvaro Couto tem mais informações.
1: O governo até tentou, mas não conseguiu impedir que a Comissão de Assuntos Econômicos do Senado aprovasse um pacote de resgate para produtores rurais endividados. A medida permite o uso de até 30 bilhões de reais do Fundo Social do Pré-Sal para financiar a renegociação das dívidas de agricultores e pecuaristas contraídas desde 2019. O projeto cria linhas especiais de crédito com juros de 3,5% a 7,5% ao ano, a depender da receita e do tamanho da propriedade do produtor. Os valores foram limitados a 10 milhões de reais por beneficiário e 50 milhões de reais por associação, cooperativa de produção ou condomínio rural, com carência de até 3 anos e prazo máximo de quitação em até 10 anos. A resistência do Ministério da Fazenda estava no impacto financeiro da proposta. A equipe econômica calcula que o projeto, da forma que foi aprovado, pode atingir uma carteira de até 1 trilhão e 400 milhões de reais em dívidas rurais e gerar um impacto fiscal de 817 bilhões de reais em 13 anos. Nos cálculos dos parlamentares, esse valor é de aproximadamente 180 bilhões de reais, com impacto estimado em 100 bilhões de reais ao longo da próxima década. Outra discordância se deu quanto à utilização dos recursos do Fundo Social do Pré-Sal. A lei que regula o uso do dinheiro decorrente da exploração de petróleo no país determina que a verba deve ser aplicada em projetos e programas em diversas áreas como educação, saúde pública, meio ambiente e mitigação e adaptação às mudanças climáticas. Para passar a valer, o texto ainda tem que ser votado no plenário do Senado, o que ainda não há data, e retornar para a Câmara dos Deputados, casa de origem da proposta. Como houve modificações na casa revisora, os deputados devem votar se mantém as modificações dos senadores ou se retomam o texto original, que limitava o resgate financeiro a produtores prejudicados por eventos climáticos. Reportagem Álvaro Couto.
0: Obrigado, Álvaro, pelas informações. Assim fechamos o Jornal Eldorado desta quinta também da semana. De volta na próxima segunda-feira, porque hoje é quinta-feira, dia 28 de maio de 2026. E este foi o seu Jornal Eldorado. Eu sou Carlos André, direção executiva de Cleia Gouveia. 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
1: Opa, muito bem, beleza? Boa tarde, gente. Quintou aqui na sua 91,9 FM. A partir de agora, eu daqui e você daí, juntos e misturados, trazendo muitas músicas, notícias, informações e entretenimento aqui no seu rádio. Para você que não me conhece, muito prazer, me chamo Franciele Fadikischer e vou estar juntinha de você até às 15 horas, trazendo muita música boa, muita alegria e é claro que eu já conto com a sua participação aqui no nosso canal interativo, que já está liberado a partir de agora, viu gente? 36720322 é o número do sucesso, simbora, vamos juntos? Fique à vontade para participar e interagir comigo. Hoje, quinta-feira, 28 de maio, ano é 2026, no seu rádio são 13 horas e 4 minutos. Hoje vamos começar com Jorge Mateus, que tem participação de Matheus e Cauã, a música Gaivota.

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Rômulo. Muito bem, no seu rádio, 13 horas e 12 minutos. Vamos com o nosso oferecimento do nosso programa Tarde Total. 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

bem, beleza? De bem com a vida, 13 horas e 25 minutos. Vamos de boa tarde. Quem tá com a gente? Temos participações aqui no nosso canal interativo. Vou mandar meu boa tarde pro Parmênio, tá na sintonia, tá participando com a gente. Boa tarde, Parmênio, seja bem-vindo. Quem também tá com a gente é a Eliette, tá na sintonia, mandou um maravilhindo dia pra nós, sua Eliette. Fala do setor Boa Vista, toca Eu Duvido com Panda e Guilherme Benuto. Já coloco na sequência, tá bom, Eliette? Valeu pela participação. Também vai meu boa tarde pro Nelson Rodrigues, tá na sintonia, tá participando com a gente. Nelson é o cabeludo do setor São João, né, Nelson? Abraço pra você. Vamos ver quem mais tá com a gente. A Simone tá participando, mandou boa tarde. Também tá pedindo música. Pediu música de Lauana Prado. Depois que desliga a tela, já está na sequência. Valeu pela participação.

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3: Muito bem, no seu rádio, 13:40. 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
10: Muito bem, beleza? Ande bem com a vida. 13 horas e 45 minutos aqui na sua 91,9 FM. 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Vamos espalhar solidariedade e aquecer vidas juntos. 13 horas e 46 minutos e vamos para o nosso canal interativo com as nossas participações. Vamos ver quem tá com a gente. Ah, o Parmênio Gomes está na sintonia, ele pediu música, né, de Roberto Carlos, esse cara sou eu. Tá na sequência, Parmênio, valeu pela participação, viu? Ó, quem também tá com a gente, a Fernanda tá participando, mandou boa tarde linda, seja bem-vinda. Ah, também temos mais participação aqui, ó, boa tarde, eu também tô na escuta por cá, é o Fred, tá participando conosco. Mandou um abraço a todos os ouvintes da 91,9 FM e tá pedindo música de Leonardo, te amo demais. Abraço pra você, tamo juntos. Ó, quem também tá com a gente é o Nelson Rodrigues tá com a gente, tá pedindo música de Rogerinho, Brincando com Fogo, já mando na sequência, tá bom, Nelson? Valeu pela participação. 13 horas e 47 minutos, então vamos curtindo aí os nossos pedidos musicais.

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0: passar a noite em claro, como eu vou trabalhar?
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13: Unidade móvel localizada. Muito bem, beleza. 14 horas e 12 minutos, unidade móvel localizada. Vamos com informações aí com o André. Boa tarde, André. Você tá por onde?
14: Opa, boa tarde pra você, Franciele Feldkish. Aquele abraço especial, aproveitando a grande audiência do seu programa. Estou aqui com Ademilson, aqui na Evolução Super Troca de Óleo, que é um grande parceiro do evento que começa já nesse final de semana, neste sábado, aqui em Mineiros. É isso mesmo, o sétimo encontro de Titãs. Ademilson tá por aqui, a correria tá grande, mas tá quase tudo pronto, porque tá chegando a hora, né, Ademilson? Boa tarde.
15: Boa tarde, Fran, todos ouvintes dessa grande rádio. Rapaz, já é, contagem regressiva começou há 90 dias atrás. E a gente vai trabalhando e só vai diminuindo esses dias, né? E agora já há 2 dias de um grande evento, um evento que vem representar a categoria e vem fazer a diferença no nome nacional de Mineiros Goiás, levando para essa categoria do som automotivo, dos rebaixados, das manobras, né? Essa representatividade que Mineiros tem. E só que, por incrível que pareça, eu só tenho gratidão. Gratidão a cada parceiro nosso, a cada colaborador, a todas as pessoas que vão estar lá prestigiando o evento, aqueles que desejariam estar e por algum motivo não poderão estar. Gratidão a todos. Se Deus quiser, vamos fazer um grande evento, um evento que venha trazer representatividade.
14: Isso é muito importante, né? Você realizar um evento tão grande e ter essa, realmente, essa dignidade de poder estar agradecendo, né? Parceiros são muitos aqui, se a gente for citar, realmente a gente ficaria aí 30, 40 minutos falando de parceiro. Isso não termina e com certeza o ano que vem vai ter mais parceiro, porque todo mundo sabe que o evento é de credibilidade e há muitas perguntas quanto à questão, a programação noturna, vai ter boate, enfim, algumas pessoas perguntando a gente também. O que que você pode falar sobre esse assunto?
15: Então, é um evento, Carlos André. Então, o evento, ele é diuturno, né? Nós vamos começar a entrar à noite, porque às vezes as provas estendem, né, para esse horário. Mas não teremos evento após a meia-noite, por exemplo. Esse é um compromisso do evento. Às vezes a gente consegue até antecipar esse horário aí, para que todas as famílias, os vizinhos, os participantes possam descansar. E no domingo a gente começa às 10 da manhã, com o campeonato internacional de som e rebaixados. Por incrível que pareça, gente, o campeonato é o momento mais silencioso do evento. Às vezes tem pessoas que acham que o campeonato de som automotivo é berrar o dia inteiro, e não é. É o momento talvez mais silencioso, e eu convido cada um a entender esse mundo, a entender esse meio. É lógico que às vezes é como uma arma, tem gente que se usa para se defender, se proteger. Outros já usam para roubar, né? Então o som automotivo, as manobras, não é diferente. Tem gente que procura fazer num lugar apropriado, outros fazem nas ruas. Uns utilizam do som para alegria, para contágio, outros só para dizer que tem e sai incomodando todo mundo. Então, assim, a gente está lá para representar a categoria positiva, a categoria que respeita leis, a categoria que respeita normas, a categoria que vai lá para se divertir, para brincar de forma cultural e produtiva. E não aqueles que vão lá só para fazer baderna. Até dispensamos esses, tá? A gente espera receber lá, realmente, como eu venho falando, um grupo que venha trazer representatividade. Estamos munidos das melhores equipes de Mineiros. Todo o estado de Goiás, estados adjacentes, Mato Grosso do Sul, Mato Grosso do Norte. Aqui em Mineiros já tem carro, por exemplo, de Cuiabá e Rondonópolis, né? Amanhã começa a chegar a gente de São Paulo. Então, assim, só gratidão mesmo, igual eu tô falando. Em nome de todas as autoridades, eu agradeço ao prefeito Aleomar Rezende pelo apoio, pela parceria. Em nome de todos os comerciantes aqui, nós estamos na Evolução Troca de Óleo. É um lugar que abraçou a gente desde o primeiro momento, desde o primeiro evento, como outras empresas também. E gostaria de fazer um pedido a todos vocês que vão estar participando. Gente, já providencia as antenas dos carros, arruma as antenas, porque o evento é via rádio. Daí, no via rádio, a gente consegue controlar a qualidade sonora da música, aquelas músicas proibidonas, aquelas músicas que desrespeitam a imagem da família. Nada disso vai ser permitido no evento, tá? O que um som tocar, todos irão tocar. Uma pessoa que fazer diferente já está contra as regras do evento. E o evento vem para seguir regras, para trazer diversão saudável.
14: Com certeza, e o evento realmente é muito bem organizado. Obrigado, Edmilson, pela participação mais uma vez. 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Tá todo mundo ouvindo aqui, a Franciele, todo mundo ligado aqui no Tarde Total também. A gente manda um grande abraço a todos aqui da Evolução Super Troca de Óleo. É isso, Franciele, obrigado pelo espaço, boa tarde.
13: Muito obrigada pelas informações e para você que está aí do outro lado do rádio já sabe, né, gente? Você não pode perder, não pode ficar de fora do 7º Encontro de Titãs.

0: deixou na temporada.
1: Nota de falecimento. Assim, assistência familiar funerária Cristo Rei e familiares comunicam com pesar o falecimento de Maria José Ferreira. O velório está sendo realizado no Complexo Funerário Cristo Rei, na Sala 2. O sepultamento será realizado às 17h30, no Cemitério Jardim dos Ipês. A família enlutada agradece as manifestações de apreço e afeto. Com pesar, comunicamos o falecimento de Maria José Ferreira, conhecida como esposa do conhecido Ferreira, mãe do Mirabel.
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0: Muito bem, beleza? De Bem com a Vida, 14 horas e 25 minutos. Vamos para o nosso canal interativo com as nossas participações. Lindomar Oliveira tá na sintonia, tá participando com a gente. Boa tarde, Lindomar. Também vai meu boa tarde pro Valdir Nunes, tá participando aqui da nossa programação. Boa tarde, Valdir.
1: Olá, minha amiga, locutora do Senhor, abençoada.
0: Boa
1: tarde.
0: Eu também
1: estou conectado nessa programação, super abençoado nessa tarde maravilhosa.
0: Amém.
1: Eu sou o Valdir Nunes, cantor e compositor. Nós estamos aqui ligadinho nessa sintonia. Manda música pra gente aqui, pra toda a galerinha. Um forte abraço, sucesso.
0: Falou, Valdir. Muito obrigado pela sua participação, viu? Quem também tá com a gente é o Borolo. Oi, Borolo.
2: Boa tarde, Franciele.
0: Boa tarde.
2: Manda a música do Amado aí pra nós.
0: Qual?
2: Amor de verdade. Aí você manda pra todo mundo que estiver escutando nós.
0: Beleza.
2: Essa turma aí do Divino Espírito Santo, Setor Oeste, Casinha Amarela, Perobeira, tá? Lá pro Cedro, pra todo mundo.
0: Beleza, mando na sequência, tá bom, Borolo? Valeu pela participação. Quem também tá com a gente, vamos ver. Marcelo tá participando, mandou boa tarde, fique à vontade pra participar, viu? Então vamos curtindo aí, Amado Batista, Amor de Verdade. Amor de Verdade.

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4: 14:35, nota de falecimento. A funerária Santa Rita de Cássia, Real Pax e familiares comunicam com pesar o falecimento de Pregentino Pereira Silva. O corpo será velado no Memorial Real Pax, Sala 1, a partir das 19 horas. O sepultamento será realizado amanhã, dia 29, às 9 horas da manhã, no Cemitério Parque Municipal de Mineiros, Goiás. A família enlutada agradece as manifestações de apreço e afeto. Com pesar, comunicamos o falecimento de Pregentino Pereira Silva, conhecido como Toti, pai do Oberides, Arnaldo, Gilson, Lúcia, Wilson e Reines.
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2: Muito bem, no seu rádio, 14 horas e 43 minutos. Vamos com os nossos oferecimentos do nosso programa Tarde Total. 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

Muito bem, beleza, de bem com a vida, 14 horas e 55 minutos, vamos ver quem passou por aqui. Cris no Beat, participação de Fernando Sorocaba, lembrança nossa. Ainda teve Paula Matos, Não Tem Pra Ninguém, e Danilo e Davi, com a música Veio Sem Pedir. E vamos pro nosso canal interativo, vamos de boa tarde pro Fabrício Baioninho, tá na sintonia, tá participando com a gente, seja bem-vindo. Ah, daqui a pouquinho eu vou oferecer música pro Lindomar Oliveira, que tá na sintonia, vamos encerrar aí com ela, viu, Lindomar? Valeu pela participação. Ó, quem também tá com a gente, a Simone tá participando, também pediu música de Gustavo...

toda certeza? Amanhã, a partir das 13 horas, conto com a sua participação, se assim Papai do Céu nos permitir. Lembrando que pontualmente às 15 horas vamos com a nossa consagração. E na sequência o programa Entardecer no Sertão com Gilmar Silva, trazendo o melhor do sertanejo para você. Eu desejo a todos um excelente finzinho de tarde. Então, um grande abraço, um grande beijo. Fui!

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1: Padre Kolbe ensina que a comunhão com a Santíssima Trindade constitui o objetivo da consagração à Imaculada e esta consagração tem em Cristo o seu centro focal. A comunhão com a Trindade passa através de Cristo. Maria, mãe do Verbo encarnado, é toda relativa a Cristo. Associada a Ele na obra da nossa salvação, permanece totalmente orientada a seu Filho. A nossa consagração a Maria não tem outro objetivo que o de levar-nos até Cristo. Ela tem sempre e só uma palavra para nos dizer, a mesma que dirige em Caná aos servos: fazei tudo o que Ele vos disser. Assim, a devoção a Nossa Senhora tem este objetivo de levar-nos ao seu Filho Jesus. As únicas palavras que Maria dirige aos homens foram um convite para ir até Jesus, a conhecer Jesus, a amar Jesus e a acreditar nele ao dizer: fazei tudo o que ele vos disser. Padre Kolbe destaca que a consagração a Maria não tem o fim em si mesma. Caso contrário, não seria vida, mas só devoção. A consagração é o meio e o caminho mais poderoso e mais seguro para chegar a Deus. Entreguemo-nos a Maria, pois assim o caminho que nos leva a Jesus Cristo é mais seguro e mais rápido. Os frutos do nosso empenho são mais ricos e duradouros, e a alegria de possuí-los mais plena e satisfatória. Amém.
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3: Virgem Imaculada, minha Mãe Maria, eu renovo hoje e sempre a consagração de todo o meu ser, para que disponhais de mim para o bem de todos. Somente peço que eu possa, minha Rainha e Mãe da Igreja, cooperar fielmente com a vossa missão de construir o reino do vosso Filho Jesus no mundo. Para isso vos ofereço minhas orações, sacrifícios e ações. Ó Maria, concebida sem pecado, arrogai por nós que recorremos a vós, e por todos quantos não recorrem a vós, especialmente pelos inimigos da Santa Igreja, e por todos quantos são a vós recomendados. Pela intercessão da Virgem Imaculada, Nossa Mãe, abençoe-vos o Deus Todo-Poderoso, Pai, Filho e Espírito Santo. Amém.

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2: Tudo pronto por aqui pra apertar o play e começa o programa mais sertanejão do Brasil na sua tarde de quinta-feira. Abrindo a porteira do seu coração, aumentando o volume do rádio, começando a partir de agora o Entardecer no Sertão. Ei! Brasil! Vamos começando com aquele boa tarde bacana, aquele boa tarde especial para você ligado aqui no 91,9 FM. Eldorado. A Rádio Eldorado, pioneira de mineiros, a rádio que está sempre ao seu lado desde 1979, meu filho. Vamos junto. Hoje quintou, temperatura marcando 29 graus na cidade de Mineiros. A partir de agora você vai curtir moda sertaneja de qualidade. É por aqui na sua 91,9 FM. E lembrando que diretamente aqui do estúdio Helena Paniago, seu amigão Gilmar Silva te fazendo companhia. E já agradecendo pelo carinho da sintonia, você aqui na nossa querida cidade de Mineiros, você que está nas fazendas, chacras, sítios, você que está ouvindo aí nas cidades vizinhas, pessoal da internet, alô pessoal do aplicativo, do site, tamo junto aí. 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Hora de moda! Modão apaixonado tocando por aqui com Eduardo Costa. Não valeu pra você.

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4: Agora são 15 horas e 27 minutos, nota de falecimento. A Assim Assistência Familiar Funerária Cristo Rei e familiares comunicam com pesar o falecimento de Maria José Ferreira. O corpo está sendo velado no Complexo Funerário Cristo Rei, Sala 2. O sepultamento será hoje às 17h30 no Cemitério Jardim dos Ipês. A família enlutada agradece as manifestações de apreço e afeto. Com pesar comunicamos o falecimento de Maria José Ferreira, esposa do conhecido Ferreira, mãe do Mirabel.
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4: Hora certa, agora 15:33.
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4: Programão Entardecer no Sertão, tarde maravilhosa de quinta-feira, 28 de maio. É o ano 2026 e o mês de maio já tá indo embora, hein? E hoje, quem tá completando idade nova? Vamos aqui parabenizando os aniversariantes de hoje. Parabéns aí pelo seu dia. Um feliz aniversário, muita saúde, muita paz. Tudo de bom pra você hoje e sempre. Vamos mandar um boa tarde aqui, ó. Lembrando que hoje, gente, tem sorteio aqui no Entardecer no Sertão. Dá pra você participar aqui, falar que quer participar do sorteio. 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Para você concorrer, nome completo, o seu telefone e também o seu setor. Pode enviar mensagem de texto, mensagem de áudio. Vai participando aí para você concorrer esse maravilhoso brinde surpresa. 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Vou mandar um abraço aqui, ó, participando conosco. Deixa eu mandar aqui o boa tarde do Parmênio. Parmênio tá curtindo o programa. Parmênio, tudo beleza por aí, Parmênio? O Parmênio tá concorrendo aí o brinde surpresa da farmácia Farma e Farma. E ele tá dizendo o seguinte: toca uma moda bacana pra gente aí, do mais amado do Brasil. Aí pode tocar aquela que fala mãe. Valeu, Parmênio, abração.

0: barulho do foguete, Zeneto e Cristiano, aqui no Entardecer no Sertão. Também passando por aqui, o Sandro e Ronaldo, Que Amor É Esse? Ponto G, a Luana Magalhães, e ainda o Amado Batista, hein? Como diz o Parmeiro, mais amado do Brasil, cantando a música Mãe. Daqui a pouco tem mais modão aí.
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4: Agora são 15 horas e 51 minutos, nota de falecimento. A funerária Santa Rita de Cássia Helpax e familiares comunicam com pesar o falecimento de Pregentino Pereira Silva. O corpo será velado no Memorial Helpax, Sala 1, a partir das 19 horas. O sepultamento será amanhã, às 9 horas da manhã, no Cemitério Parque Municipal de Mineiros. A família enlutada agradece as manifestações de apreço e afeto. Com pesar comunicamos o falecimento de Pregentino Pereira Silva, conhecido Toti, pai do Oberides, Arnaldo, Gilson, Lúcia, Wilson e Reines.
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2: É o entardecer no sertão, programão pra lá de bom, trazendo aqui os oferecimentos, né? 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

0: 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Esse é o Entardecer no Sertão. Programão pra lá de mão, meu filho.
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2: Obrigado, amor.
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2: Agora são 16h02, nota de falecimento. A Assim Assistência Familiar Funerária Cristo Rei e familiares comunicam com pesar o falecimento de Maria José Ferreira. O corpo está sendo velado no Complexo Funerário Cristo Rei, Sala 2. O sepultamento será hoje às 17h30 no cemitério Jardim dos Ipês. A família enlutada agradece as manifestações de apreço e afeto. Com pesar, comunicamos o falecimento de Maria José Ferreira, esposa do conhecido Ferreira, mãe do Mirabel.
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5: É o Entardecer no Sertão. Vamos seguindo aqui com o programa O Mais Sertanejão do Brasil. E atendendo as participações. Lembrando aí do sorteio, gente. Sorteio hoje no Entardecer no Sertão. Tem um brinde surpresa, um presentão surpresa da farmácia, oferecimento farmácia Farma e Farma. Pra você concorrer, tá valendo aí, ó. Quem já tá passando por aqui, vamos mandar boa tarde lá pra Edna Maria, lá na Chácara Recanto Natureza. Boa tarde, Edna. Boa tarde, seu Manuel. Todos aí, obrigado pelo carinho da sintonia. Tamo junto. Abraçando também aqui a Zeneide. Ô Zeneide, tudo bem com você? Tá lá no Parque do Jatobás, curtindo a programação, concorrendo também ao brinde surpresa. Maria de Fátima. Ô Fátima, como é que você tá? Tudo bem? Setor Novo Horizonte, tá participando também, tá concorrendo. Quem mais passa por aqui? A Maria Gomes. Maria Gomes, boa tarde, tudo bem com você, Maria?
6: Boa tarde, sou a Maria Gomes, Brandão, quero participar do brinde da farmácia, quero pedir uma música, um Carlito Baduí, Bandida, ofereço para todos que gostaram da música.
5: Valeu, brigadão, abração, Maria Gomes. Você quer o presente lá da farmácia? Mas olha só, você quer presente. Oi, mas tá valendo. Deixa eu mandar um abraço aqui também pro Borolo. Borolo, você tá na escuta, Borolo? Cadê você? Fala comigo aí.
7: Boa tarde, Mazinho. Tá por aí, com De Paulo e Paulinho. Manda essa musiquinha pra nós aí, meu filho. Aí você manda pra essa turma aqui do Mutirão 4. Divino Espírito Santo, Setor Oeste, Casinha Amarela, Taninho, pra todo mundo, pros 102 bairros de Mineiros, contando lá com o Cedro. Cedro, tamo na escuta, meu filho.

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5: Eu vou dar uma boa tarde aqui pro Divino. Divino tá curtindo o programa Entardecer no Sertão, pedindo pra ouvir um Teodoro Sampaio. Ô Divino, como é que você tá? Tudo bem?
7: Boa tarde, Márcio. Passa a música do Teodoro Sampaio, 5 estrelas, por favor, e concorra um brinde aí, tá bom?
5: Positivo.
7: Todo brinde. E tchau, tchau.
5: Opa, valeu, fala, abração, Divino. Vou trazer essa moda aí, Teodoro Sampaio, Mulher 5 Estrelas, Master.

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1: Nota de falecimento. 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O corpo será velado no Memorial Helpax, Sala 1, a partir das 19 horas. O sepultamento será amanhã, às 9 horas da manhã, no Cemitério Parque Municipal de Mineiros. A família enlutada agradece as manifestações de apreço e afeto. 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
1: Entardecer no Sertão, e agora é hora de falar aqui da campanha do Agasalho 2026 aqui da 91,9 FM. 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
1: Hoje é quinta-feira, está entrando no ar mais uma edição do Minuto Comiva. Olha, a Comiva recebeu recentemente a visita do presidente da ProSoja Goiás, o senhor Clodoaldo Calegari, que deixou uma importante mensagem aos produtores e cooperados da cooperativa. Ele destacou o evento que acontecerá em Mineiros no próximo dia 26 de junho, marcando simbolicamente a abertura oficial da colheita do milho da segunda safra em Goiás. A cidade de Mineiros será sede deste importante encontro promovido pela AproSoja Goiás. Ao final, Clodoaldo concedeu a entrevista reforçando o convite aos produtores e cooperados da região. Acompanhe.
2: Em primeiro lugar, convidar a Comiva para estar conosco no evento que realizaremos no próximo dia 26 de junho aqui em Mineiros, que simboliza a abertura estadual da colheita do milho segunda safra. É um evento que a AproSoja já desenvolve há alguns anos, é um evento que é itinerante. E sob a demanda de alguns associados e produtores aqui de Mineiros, nós resolvemos prestigiar a cidade e trazer esse evento para cá. Então, dia 26 de junho será realizado aqui em Mineiros a abertura da colheita do milho segunda safra. E a Comiva provavelmente estará conosco participando. Já nos deram ok aqui, só faltamos alinhar a melhor forma para isso. É um evento que ele tem um formato único. Ele começa com o café da manhã e posteriormente a gente costuma fazer um painel técnico, traz uma palestra de grande relevância também. Isso vai até o horário do almoço, onde é feita a colheita do milho e transmissão para dentro do pavilhão de eventos, com o telão, uma colheita simbólica, onde é representado o início da colheita do milho da segunda safra. Em sequência disso, o restante do dia, momento de network, de confraternização, com todos os estandes dos patrocinadores. Um evento bem bacana.
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10: Eliette passando por aqui pedindo pra ouvir uma moda bacana do Rick Renner. Ela tá dizendo maravilhinda tarde pra todos nós. Toca aí a moda Baby do Rick Renner. Tô aqui no setor Boa Vista. Abração, Eliette. Carrijo também passando por aqui pedindo pra ouvir modão no Entardecer no Sertão. Fala comigo, Carrijo. Boa tarde.
12: Ô, Presença, filho do grande. Presença, eu quero que você manda um modão pra nós aí, entre tapas e beijos, Leandro e Leonardo. Eu quero oferecer a Denise, mulher do Sinatra lá na fazenda, e o Rock lá na fazenda dos Pilões, e o Breguinho aqui do Salão, o Florisval, o a Preta, mãe do Brega, a Rosânia, o Batistinha, e também o Ceará da Rodoviária, o homem mais feio do Mineiro. Deixa cair, Presença, tamo junto.

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1: Muito bem, Hora do Recado, segunda edição, quinta-feira, 28 de maio, ano 2026. 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Hora do Recado, trazendo a sessão Solicitações de Emprego. Olha, o Mauro é casado, não tem filhos, está à procura de trabalho em chácara, trabalha como caseiro. Telefone 64993075614. Vinícius.

0: Caseiros, eles têm referência e experiência em fazenda. O telefone para contato 64993335693. Rodrigo está à procura de trabalho em fazenda, trabalha como caseiro. Ele é casado, também trabalha com serviços gerais. Telefone 64996124157. Lindomar está à procura de trabalho em como caseiro e serviços gerais. Telefone 64999. Aliás, 64996558660. Edivaldo, casado, não tem filhos, está à procura de trabalho com serviços gerais, também trabalha com garo de corte, possui experiência. Telefone 64992814138. Agora, trazendo a sessão vagas de emprego. Olha, Pose Beleza que Realça está contratando profissionais para as vagas de recepção e também manicure. Interessados, levar currículo diretamente lá na empresa. Faça parte do time Pose Beleza que Realça. Olha, precisa-se de uma doméstica acima de 45 anos para trabalhar em fazenda. Interessados, pode deixar o contato aqui na Rádio Eldorado em horário comercial ou via WhatsApp. Olha, vaga para vendedora ou vendedor, né? Horário das 8 às 18 horas, de segunda a sexta, e aos sábados, das 8 às 13 horas. Salário a combinar. É preciso ter experiência, ser produtivo e com habilidade de comunicação. Interessado em entrar em contato aí no 64999614931. Trazendo agora na hora do recado, são 16 horas e 58 minutos, a sessão de utilidade pública. Foi perdida uma carteira preta com os documentos em nome de Carlos Alberto Oliveira Ramos. Foi perdida ali na ponte do setor Taninho até a rotatória da Avenida Goiás, pista da Avenida Contorno. Quem encontrou, vier encontrar, 64999787342. Foi perdida uma carteira de trabalho ali na região da ponte do João Avelino, em nome de Rodrigo Silva Teixeira. Quem encontrou, vier encontrar, 64996134157. Foi perdida uma carteira de cor preta, com habilitação e também cartões aí de banco. Em nome de João Batista de Souza, quem encontrou, vier encontrar, o telefone 666-999-09-7886. Olha, foi encontrado um RG deixado aqui na recepção da Rádio Dourado em nome de Jordane Oliveira Alves. Interessados pode estar procurando aqui em horário comercial. Trazendo a hora do recado agora, a sessão de compra-se, vende-se, aluga-se ou troca-se. Vamos lá então, olha, vende-se uma excelente área com mais de 11 mil metros quadrados, situada na Avenida Antônio Carlos Paniagua, entrada principal da cidade de Mineiros, ponto de grande fluxo, visibilidade e localização. Perfeito para quem busca investir com segurança e alta rentabilidade. Ideal para empreendimentos comerciais, industriais ou residenciais, terreno amplo e estratégico, fácil acesso e grande movimento diário. Potencial para construção de galpões, loteamentos, supermercados, postos, centros comerciais e muito mais. Informações, WhatsApp 64996997708. Olha, vende-se ou troca-se uma casa no Jardim das Perobeiras. Telefone para contato 64999830858. Vende-se um pula-pula, que suporta até 200 quilos, também uma casinha de bolinha que comporta 5 crianças de até 10 anos, uma máquina de algodão doce seminova, vende-se também uma churrasqueira para espetinho e também um carrinho aí de cachorro quente. Quem tiver interesse pode entrar em contato aí no telefone 64 999 56 4702. Olha, aluga-se um cômodo comercial na Rua Araguaia, quadra 27, lote 18, setor Leontino. Interessados aí, o telefone 64999564702. Hora do recado, volta amanhã no Entardecer no Sertão, a partir das 16h55. 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
1: Agora são 17:02. Olha, nota de falecimento. A funerária Santa Rita de Cássia, Helpax e familiares comunicam com pesar o falecimento de Pregentino Pereira Silva. O corpo será velado no memorial Helpax, sala 1, a partir das 19h. O sepultamento será amanhã, às 9h, no cemitério Parque Municipal de Mineiros. A família enlutada agradece as manifestações de apreço e afeto. Com pesar comunicamos o falecimento de Pregentino Pereira Silva, conhecido Toti, pai do Oberides, Arnaldo, Gilson, Lúcia, Wilson e Reines.
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3: Entardecer no Sertão, programão pra lá de mão. 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
3: Nessa tarde maravilhosa aí de quinta-feira, comunicando diretamente aqui do estúdio, Helena Paniago, Gilmar Silva te fazendo companhia. Tamo juntos aí, programão pra lá de mão, meu filho. 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Manda um abraço aqui, ó, curtindo o programa, Gilberto, lá na Fazenda Buriti Torto. Ô Gilberto, como é que você tá por aí? Ô Gilberto, vamos sintonizar o rádio aí, fi. Esse rádio aí tá mal sintonizado, hein, garoto? Abração, Gilberto, pra todos na Fazenda Buriti Torto. Quem mais aqui? Quero mandar um abraço também, boa tarde, pro Edson Petronilho, lá na cidade de Portelândia. Ele tá dizendo o seguinte, quer ouvir uma moda do Praião e Prainha? Minha vida é você. Então tá bom, vamos tocar essa moda já, tá bom, Edson? Obrigado pela participação. Quem mais tá passando por aqui? Boa tarde pro Thales, tá curtindo o programa? Ô Thales, como é que você tá? Boa tarde.
4: Ô Gilmar Silva, beleza, bom?
3: Firme!
4: Manda uma modona pra nós aí, oferecendo pra toda a galera aí, de Cleito e Camargo, Quando um Grande Amor Se Faz.
3: Ó!
4: E vamos, que tá chegando perto da sexta-feira aí, né? Tamo sentindo o cheirinho do lasqueira. E oferecendo aí pra toda a galera, e pra minha mulher, Renata.
3: Ó, oh, aí sim, aí eu vou te contar, hein? Abração, Thales. Essa moda aí é do Cleito Camargo, Quando o Grande Amor Se Faz. Bacana, hein? Vamos tocar ela já já. Eu vou dar um abraço também aqui curtindo o programa, dizendo o Gilmar Silva, Pampurcá, o Genilson. Alô, Genilson, e as modas do Entardecer no Sertão, Genilson? Como é que você tá? Tudo bem, Genilson?
5: Boa tarde, Gilmar Silva. Tô aqui escutando seu programa aqui.
3: Opa!
5: Quero pedir uma música de... Música de Zé Camargo Luciano, no dia que eu saí de casa.
3: Essa é top, hein, Genilson? Vamos tocar ela já já. Abração, garoto. Obrigado pela sua participação, Genilson. Quem mais aqui? Antônia tá dizendo, ô Gilmar Silva, eu quero uma música do Chitãozinho Chororó, Fio de Cabelo. Ah, tá, é Fio de Cabelo mesmo, né? É sim. Então, abração, Antônia. Obrigado pela sua participação. Vou procurar essa moda aqui já já, tá bom, Antônia? Vamos trazer essa moda aqui, tema do filme Os Filhos de Francisco. É Os Dois Filhos de Francisco, o nome do filme, né? No dia que eu saí de casa.

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2: Hora certa, agora 17:28.
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4: Hoje é quinta-feira, está entrando no ar mais uma edição do Minuto Comiva. Olha, a Comiva recebeu recentemente a visita do presidente da ProSoja Goiás, o senhor Clodoaldo Calegari, que deixou uma importante mensagem aos produtores e cooperados da cooperativa. Ele destacou o evento que acontecerá em Mineiros no próximo dia 26 de junho, marcando simbolicamente a abertura oficial da colheita do milho da segunda safra em Goiás. A cidade de Mineiros será sede deste importante encontro promovido pela AproSoja Goiás. Ao final, Clodoaldo concedeu a entrevista reforçando o convite aos produtores e cooperados da região. Acompanhe.
5: Em primeiro lugar, convidar a Comiva para estar conosco no evento que realizaremos no próximo dia 26 de junho aqui em Mineiros, que simboliza a abertura estadual da colheita do milho segunda safra. É um evento que a AproSoja já desenvolve há alguns anos, é um evento que é itinerante. E sob a demanda de alguns associados e produtores aqui de Mineiros, nós resolvemos prestigiar a cidade e trazer esse evento para cá. Então, dia 26 de junho será realizado aqui em Mineiros a abertura da colheita do milho segunda safra. E a Comiva provavelmente estará conosco participando. Já nos deram ok aqui, só faltamos alinhar a melhor forma para isso. É um evento que ele tem um formato único. Ele começa com o café da manhã e posteriormente a gente costuma fazer um painel técnico, traz uma palestra de grande relevância também. Isso vai até o horário do almoço, onde é feita a colheita do milho e transmissão para dentro do pavilhão de eventos, para o telão, uma colheita simbólica, onde é representado o início da colheita do milho da segunda safra. Em sequência disso, o restante do dia, momento de network, de confraternização com todos os estandes dos patrocinadores. Um evento bem bacana. Os últimos eventos nossos passaram de 1000 pessoas presentes. A gente espera que aqui a gente consiga bater essa marca.
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2: É o Entardecer no Sertão, informando a hora certa. Agora são 17:32. Eu vou dar um abraço, pessoal, que tá curtindo aqui o programa. Deixa eu mandar um abraço aqui pro Lúcio Tropeiro. Lúcio, rapaz, tem tempo que você não faz um verso pra nós aqui pro programa Entardecer no Sertão, rapaz. Que você tá fazendo da vida? Ué, cadê o meu verso aí, Lúcio?
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2: Agora botei fé, Lúcio Tropeiro. Abração, garoto, obrigado. Tamo junto, excelente finalzinho de tarde, quinta-feira. Esse é o Lúcio Tropeiro, hein? Manda um abraço aqui pra Kátia Cristina. Alô, Kátia Cristina, como é que você tá? Tá dizendo o seguinte, Marcila, boa tarde. Aqui é a Kátia Cristina, aqui do setor José Oliveira Martins. Quero concorrer a esse brinde surpresa aí da farmácia Farma e Farma. Ó, bacana! Tá concorrendo, tá bom, Kátia? Obrigado pela sua participação. Vamos mandar um boa tarde também aqui, dizendo Gilmar Silva. Meu nome é Aline Coutinho. Tô aqui no setor São Bento, curtindo a 91,9 FM. Tá toda exibidinha aqui, falando que tá curtindo 91,9 FM. E ela tá dizendo o seguinte, Gilmar Silva, quero desejar um ótimo final de tarde pra todos aí. Aí é poder! Abração, Aline Coutinho, tudo de bom pra você. Que mais aqui? Vamos mandar um boa tarde também. Deixa eu ver aqui, ó. Cadê a participação aqui, filho? Deixa eu mandar aqui um boa tarde pro... Quem tá pedindo a moda aqui do... Rapaz, não tô achando. Ah, Ivanilson! Alô, Ivanilson! Oi, Ivanilson, que moda que você quer ouvir hoje no Entardecer no Sertão? Fala comigo.
7: Boa tarde, Gilmar Silva. Gilmar, por favor, roda a música aí com o Gino e Geno, Troféu de Dor.
2: Positivo.
7: Ofereço pra galera que tá na escuta. Pro João Bruto, Daniel Santo, Crânio. Pro Deus Débito, tá no Mutirão 3. Pô, Expedita, esposa no condomínio Três Barras. O Parmentes e a Máscara da Perubeira. E todos que gostarem da música. Meu nome tá por aí. Quero participar do sorteio. Tenha uma boa tarde a todos.
2: Valeu. Ah, valendo! Valeu, Ivanilson! Troféu de dois, Girigeno.

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3: Hora certa, 17:47.
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0: Olha, daqui a pouquinho o sorteio aí do nosso brinde surpresa da farmácia Farma e Farma, hein? Daqui a pouquinho. Deixa eu mandar aqui o boa noite aqui. Boa noite ainda não, daqui a pouco que é boa noite. Agora é boa tarde ainda, né? Boa tarde aqui pra Sônia, lá do Solar Betel. Sônia, que alegria ter você por aqui, Sônia. Como que você tá? Boa tarde.
2: Boa tarde, Gilmar Silva. Aqui é a Sônia Maria da Conceição, do Marcelinho Teodoro Gomes. Gostaria de ouvir uma música com Rio Negro e Solimões, qualquer uma que você puder rodar, ou a próxima música para a minha família, meus filhos, meus diamantes, né? Presente de Deus, meu namorado Luessi, com muito amor e carinho, para vocês aí da rádio, para todos os ouvintes e quem gostar da música. Também gostaria de participar do sorteio e dizer para vocês, Gilmar, que eu sou ouvinte da Eldorado desde 1982, quando eu vim para cá.
0: Olha só!
2: Eu tinha 15 anos. Eu só não sou muito de estar participando, mas eu ouvinte eu sou. Eu tenho um rádio que eu só... Ele não desliga, só desliga quando acaba a energia. Então, sou ouvinte de vocês, viu? Adoro a programação de vocês. Que Deus abençoe a todos. Que Deus abençoe sua vida, sua família. Muita paz e muita saúde.

0: Que Deus dê um final de semana abençoado para todos nós. Um beijo no coração de cada um e obrigado pela oportunidade.
1: Olha só que maravilha, amém pra nós, Sônia. Ô Sônia, obrigado pelas suas palavras aí, pelo seu carinho, sua participação, tá bom? Olha, excelente final de semana pra você também, pra sua família. Achei uma maravilha a sua participação aqui. Continue participando, Sônia. Participa aí todo dia. Pode enviar o seu áudio. Se não quiser enviar o áudio, só manda um boa tarde aí pra eu saber que você tá ouvindo. Vai ser uma alegria ter você aqui no Entardecer no Sertão e toda a programação aqui da 91,9 FM, tá bom? Vamos embora então. Rio Negro e Solimões. Nossa Senhora, Laço da Paixão, meu filho. Aí, epa. Destrui o estado de Goiás inteirinho.
2: Aceita o seu adeus, tudo bem.

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1: Boa noite, amigos ouvintes da Rádio Eldorado. São 18 horas, momento da Ave Maria. Pedimos licença para entrar no recinto do seu lar, do seu estabelecimento comercial, no seu carro, na sua fazenda, pela internet, onde você estiver, para orarmos juntos, agradecendo ao Senhor por mais um dia que termina. Hoje vamos refletir sobre o Evangelho de Marcos, capítulo 10, versículos 46 a 52. Naquele tempo, Jesus saiu de Jericó, junto com seus discípulos, e uma grande multidão o seguiram. O filho de Timeu, Bartimeu, cego e mendigo, estava sentado à beira do caminho. Quando ouviu dizer que Jesus, o Nazareno, estava passando, começou a gritar: Jesus, filho de Davi, tem piedade de mim. Muitos o repreendiam para que se calassem, mas ele gritava mais ainda: Filho de Davi, tem piedade de mim. Então Jesus parou e disse: Chamai-o. Eles o chamaram e disseram: Coragem, levanta-te, Jesus te chama. O cego jogou o manto, deu um salto e chegou perto de Jesus. E o cego jogou o manto, deu um pulo e foi até Jesus. Eis que nós deixamos tudo e te seguimos. Então Jesus lhes perguntou: O que queres que eu te faça? O cego respondeu: Mestre, que eu veja. Jesus disse:

0: disse: vai, a tua fé te curou. No mesmo instante, ele recuperou a vista. Palavra da salvação. Glória a vós, Senhor.
1: O anjo do Senhor anunciou a Maria e ela concebeu do Espírito Santo. Ave Maria, cheia de graça, o Senhor é convosco. Bendita sois vós entre as mulheres, bendito é o fruto do vosso ventre, Jesus. Santa Maria, Mãe de Deus, rogai por nós, pecadores, agora e na hora de nossa morte. Amém. Eis aqui a serva do Senhor, faça-se em mim segundo a vossa palavra. Ave Maria, cheia de graça, o Senhor é convosco. Bendita sois vós entre as mulheres, bendito é o fruto do vosso ventre, Jesus. Santa Maria, Mãe de Deus, rogai por nós, pecadores, agora e na hora de nossa morte. Amém. E o Verbo se fez carne e habitou entre nós. Ave Maria, cheia de graça, o Senhor é convosco. Bendita sois vós entre as mulheres, bendito é o fruto do vosso ventre, Jesus. Santa Maria, Mãe de Deus, rogai por nós, pecadores, agora e na hora de nossa morte. Amém. Rogai por nós, Santa Mãe de Deus, para que sejamos dignos das promessas de Cristo para sempre. Oremos. Infundi, Senhor, nós vos rogamos a vossa graça em nossos corações, para que nós, conhecendo pela anunciação do anjo a encarnação de Jesus Cristo, vosso Filho, por sua paixão e morte de cruz, cheguemos à glória da ressurreição. Pelo mesmo Cristo, nosso Senhor. Amém.

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1: Opa, Entardecer no Sertão, agora no início da noite de quinta-feira, meu filho. Quinta-feira, 28 de maio, esse mês de maio, hein? Tá indo embora já. O bichinho não gostou muito de nós, não. Já chegou e tá indo embora. É, 28 de maio. Vamos dar uma olhada como é que tá a temperatura nesse início de noite aqui na cidade de Mineiros. Vamos ver se o meu celular vai funcionar aqui pra trazer. Ó, marcando 26 graus. Tá um início de noite fresco aí, né, filho? Olha, diretamente aqui do estúdio, Helena Paniago, Gilmar Silva te fazendo companhia aqui com o programa Entardecer no Sertão, aqui pela sua 91,9 FM. 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Eu já tô dando uma olhada aqui no sorteador online, já puxei o número aqui, fi. O bichinho já foi lá e já puxou aqui o número é 8. E agora eu quero saber quem que é o 8. Vamos atrás desse 8 aí. 8. Vou tomar café e comer biscoito. Deixa eu ver quem que é. Número 8, vamos lá, Ivanilson Chagas da Silva, setor Jardim das Peroveiras, final do telefone 65. Ivanilson Chagas da Silva. Ô Ivanilson, parabéns aí, tá bom? Pode estar vindo aqui na rádio em horário comercial pra você pegar a sua autorização, pra você ir lá na farmácia Farma e Farma pra pegar o seu brinde surpresa lá, tá? Parabéns aí pra você e boa sorte pra todos que participaram aí no próximo sorteio que iremos ter aqui na programação da 91,9 FM. Aí você pergunta, mas quando que vai ter sorteio? Só ficar ligadinho aqui na 91,9 FM que você vai ficar sabendo quando e como participar dos sorteios aí.

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1: É, vamos mandar um abração, boa noite aqui pra Lindaura. Ô Lindaura, abração pra você, tudo de bom. Goiânia e Paranaense, a viola e a pescaria. 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
3: Olha, o Entardecer no Sertão informando a hora certa pra você ficar aí, ó, ligadinho, né, nesse início de noite. Agora são 18:32, hein? 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
3: Agora vamos tocar a moda aí do milionário José Rico. Ah, então tá! A pombinha branca voltou.

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7: Para o Entardecer no Sertão, agora são 18 horas e 53 minutos. 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
7: Na sequência, tá chegando o programa Rancho Sertanejo com Luiz Carlos Zico. Eu vou agradecendo aqui pelo carinho da sintonia, pelas participações, e amanhã estarei de volta, assim se Deus permitir, a partir das 15 horas com mais um Entardecer no Sertão. E eu te espero para você. Excelente noite, quinta-feira. Fique com Deus. Tchau.

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1: Abre as portas do Rancho Sertanejo nesta quinta-feira, 28 de maio de 2026. 26 graus marcando os termômetros aqui na nossa querida Mineiros. 19 horas e 2 minutos. Para você que ficou na boa companhia de Gilmar Silva, no Entardecer no Sertão, agora é aqui comigo, esse amigo de sempre, aqui de todas as noites, Luiz Carlos Lico. Vamos aqui com o nosso Rancho Sertanejo, o nosso, meu e o seu Rancho Sertanejo. Vamos até as 21 horas comunicando com você aqui, do estúdio Helena Paniago. Mensagem da noite. Nem sempre o que mostramos por fora revela como estamos por dentro, mas com Deus não existe distância entre aparência e verdade. Nesta noite, permita que o Senhor examine seus pensamentos, alinhe seus caminhos e alcance aquilo que precisa ser transformado, porque mais do que palavras certas, Deus procura um coração sincero. Rapaz, essa é a mensagem da noite.

0: Noite aqui no Rancho Sertanejo para você, meu querido ouvinte. Agora, vamos atender agora o meu amigo. Esse é das antigas, rapaz. Esse menino tem uma elegância muito boa aí. Fala comigo, Carlinho.
1: Boa noite, meu amigo Licão. Estamos aqui na escuta. Tô aqui no fundo do oculto, aqui nos mercados do Elias, meu irmão. Tomando uma geladinha aqui para relaxar a muscula.
0: Opa!
1: Licão, toca para mim um aí de Milionário José Rico. Leia uma olhada. Tô aqui com meu amigo Marquinhos lá no pneu. E com meu amigo Márcio. E com Elias Corujinha, tá aqui também. Abraço, Licão. Com Deus.
0: Ô, Carlinho, um abraço aí pra você. Ô, Marquinhos, ô, Márcio, um abraço aqui do Rancho Sertanejo. Ô, Elias, e aí, rapaz, como é que você tá? Um abraço pra você, meu amigo. Carlinhos, um abraço pra você. Obrigado pela sintonia, pela audiência. Sejam muito bem-vindos aqui no Rancho Sertanejo. Agora, cheguei pra você, linha queimada, Milionário José Rico. Agora vamos falar com a Dulcelina. A Dulcelina lá do Rancho Bem TV. Boa noite, Dulcelina.
2: Boa noite, Nicolas. Aqui é a Dulcelina do Rancho Bem TV. Quer pedir a música com... Ai, meu Deus, esqueci o nome desse. Fui roubar uma Goiânia.
0: É praia, e prainha. Praia
2: e prainha. Eu ofereço meu esposadão pra minha irmã Ivanice, pra vocês aí da rádio, pra todos que gostaram. Uma boa noite, tá? Obrigado. Que Deus que te abençoe.
0: Amém, Dulcelina, obrigado pela sintonia. Ô, Adão, um abraço aí pra você. E o Parmeira, Adão, tá só chique, hein, menino? Um abraço lá pra Ivanice, lá no Vale das Emas. Um abraço pra você, Dulcelina, obrigado pela sintonia, pela audiência, todos aí do Rancho Bem TV. Então vamos lá, lá pro meu amigo Carlinhos Elegância, lá pro Corujinha, o Elias, e pro Márcio, o Marquinho, Milionário José Rico, Lenha Molhada. E também lá pra Dulcelina, roubando a Goiânia com Praião e Prainha. Boa noite do Rancho Sertanejo.

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1: Agora 19 horas e 11 minutos aqui no Rancho Sertanejo 91,9, a melhor rádio no seu rádio. É, agora vamos atender aqui a pedido musical, né? Primeiro queria mandar um abraço lá pro seu João Félix, né? O seu João da Garapa lá da cidade de Portelândia, um abraço pra essa galera toda. Lá pro Sebastião Vidal, a Célia Rezende, um abraço. Ô, Sebastião, é meu primo, um abraço aí pra você, meu querido. Um abraço pra toda a cidade de Portelândia. João Félix, João da Garapa, um abraço aí pro senhor. Ô, Craquetel, boa noite, como é que tá as coisas por aí? Rapaz, bom demais, né? É, rapaz, o Giai não foi, né? Só o Flaco Lopes, a Argentina foi, acabou, o Craquetel acabou de mandar aqui todos os jogadores que foram convocados da Argentina, né? E o Flaco Lopes foi, mas o Giai não foi, então pro palmeirense é muito bom, apenas um aí da Argentina, do Palmeiras lá que foi, então vou falar agora com o Lindomar. Lindomar, o rapaz mais apaixonado aqui do Cruvinel, boa noite, meu parceiro, aqui é Lindomar Oliveira, gostaria de ouvir agora é só alegria com Gina e Gina, agorinha cheguei pra você, tá bom? Um abraço pra você, obrigado pela sintonia e pela audiência. Agora vou falar com a nossa querida ouvinte aqui, é lá da Fazenda Maria Badia, estamos na escuta, é Luciana e Averaldo, toca pra aí, porta-mala do Chevrolet, boa noite pra você aí, pra você, a Luciana, o Averaldo, um abraço, seja muito bem-vindo aqui no programa Rancho Sertanejo. Olha, eu não tenho essa música aí, porta-mala do Chevrolet, infelizmente não tem, pede outra aí que agorinha a gente passa aí pra você, tá bom? Obrigada. Antes, pra você ir curtindo aí, vai, faca que não corta com o Tio Carreiro e Pardinhos, agora é só alegria, Gene Gene lá pro Lindomar, um abraço, boa noite do Rancho Sertanejo.
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19h17 aqui no Rancho Sertanejo, é o meu, é o seu, é o nosso rancho. Vamos até as 21 horas aqui na 91,9, a melhor rádio no seu rádio agora. Boa noite, manda um abraço aí, já falamos aí com a... Agora, eu não sei se a fazenda chama Maria Badia, eu entendo que sim, aqui na fazenda Maria Badia, estamos na escuta, Luciana e Averaldo, toca aí pra nós. Ela pediu aí o porta-mala no Chevrolet, a gente não tem, mas pediu franguinho na panela. Ei, gente boa, Luciana, pra você um abraço aí também, pro Averaldo, um abraço aqui do Rancho Sertanejo. Agorinha cheguei pra você, franguinho na panela com Lourenço e Lorival. Agora vamos à cidade de Portelândia, falar com meu amigo Edson Petronilho, rapaz. Edson Pedro tá meio sumido, e aí? Boa noite, meu amigo, toca a música aí dessa vez com Sandro Lúcio aqui pra mim, na Portelândia, rapaz. Nada contra as pessoas que torcem para Neymar na seleção, mas respeita a opinião de todos. Neymar era já lesionado para apresentação da seleção brasileira. Tem gente melhor aí para levar. Fique com Deus, abraço pra você também, Edson Petronilho. Concordo com você, meu querido. Eu acho que é um ex-jogador em atividade, o Neymar, né? Eu acho que ele já tava aí contundido, o Santos falhou aí com a CBF, ele tá contundido e dizia que era só um edema, e não, ele é uma distensão muscular aí na panturrilha, né? Infelizmente, o Brasil tem essas coisas aí, a gente não entende, mas vamos torcer pro Brasil. Eu não acredito que o Brasil seja campeão, mas vou torcer, né? Um abraço aí pra você, Edson Petronilho. Agora ia chegar a música aí pra você, tá bom? Mas antes, lá pra Luciana e também o Averaldo, franguinho na panela, Lourenço e Lorival, e também lá pro Edson Petronilho com Sandro Lúcio, aqui pra mim, rapaz, uma música dessa vez com Sandro Lúcio. Você não pediu a música, qualquer uma, né? Do Sandro Lúcio, um abraço aí, meu querido Edson Petronilho.

0: Agora 19 horas e 27 minutos, acabamos de ouvir dessa vez aí com Sandro Lúcio, foi pedido aí lá da cidade de Portelândia, meu querido ouvinte lá, Edson Petronilo. Ei, Edson Petronilo, um abraço aí pra você, obrigado aí pela sintonia, pela audiência, né? Ah, rapaz, agora vamos que vamos, agora vamos atender o Dantinha, né? O Dantinha também da cidade de Portelândia, um abraço pra toda Portelândia, sempre ouvindo aqui, a nossa programação da 91,9, também aqui do Rancho Sertanejo. O Dantinha tá dizendo boa noite, meu amigo, manda um alô aí pra todos os ouvintes da 91,9 FM, aqui é o Dantinha, e a moda é Borboleta Azul de Amado Batista. Agorinha cheguei pra você, tá bom, Dantinha? Um abraço aí, meu querido, um abraço pra você, obrigado pela sintonia, pela audiência. Agora vamos atender aqui, o nosso querido ouvinte aqui, é o Raimundo Souza. Boa noite, Raimundo, fala comigo, Raimundo.
1: Boa noite, boa noite, boa noite. Eu gostaria de ouvir modão, fazer parte desse trabalho maravilhoso que vocês têm, que é da Rádio Eldorado, e oferecer um modão aí para todos gostarem dele. Modão, eu não sei quem que canta, mas eu sei que chama-se Menino Caçador. Agora quem canta não sei, perdão aí por isso. Terá todos uma boa noite, que amanhã será um novo dia na presença do meu Senhor Jesus Cristo.
0: Amém, amém, Raimundo. Ô, Raimundo, obrigado pela sintonia, seja muito bem-vindo aqui no programa Rancho Sertanejo, obrigado aí pelas palavras, e a música é com Lourenço Lorival, Menino Caçador, tá bom? Obrigado aí pela sintonia, um abração pra você também aí. Agora quero mandar um abraço lá pra Edna Maria, na Chácara Recanto da Natureza. Ô, Edna, boa noite, e aí, tudo bem por aí? Um abraço aí pra você, pra todos aí da Chácara Recanto da Natureza. Então, vamos de música, Borboleta Azul, Amado Batista, lá pro, rapaz, lá pro Dantinha e lá pro Raimundo. Raimundo, obrigado pela sintonia. Menino Caçador, Lourenço e Lorival, boa noite do Rancho Sertanejo.

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3: Agora, 19 horas e 37 minutos. 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Um abraço aí para todos aí. É o nosso querido ouvinte.
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3: Agora, 19 horas e 38 minutos aqui no Rancho Sertanejo, na 91,9, a melhor rádio no seu rádio. Agora vamos falar com o Parmênio. Ô, Parmênio, boa noite. Como é que tá as coisas por aí? Fala comigo, Parmênio.
5: Boa noite. Nico.
3: Boa noite.
5: Nico, passa uma música pra mim de Sandro Lúcio. Ah, você é, vestido vermelho de Sandro Lúcio e ofereço pro Celcinho lá do Móveis Estrela, o gerente lá do Móveis Estrela. Ofereço para as meninas também que trabalham lá no caixa, os funcionários. Tudo lá do Móveis Estrela. Falou, amigão. Então, boa noite. Fica com Deus.
3: Amém. Fica com Deus também. Tenha uma boa noite aí, meu amigo. É, Parmênio Gomes, um abraço pra você. Obrigado pela sintonia e pela audiência. Um abraço pro Celcinho lá da Móveis Estrela e todos os funcionários também lá da Móveis Estrela. Mas antes também queria mandar um abraço pros meus primos, né? Tá sempre ligado aqui no Rancho Sertanejo. É, rapaz. Lá pro Zezé, pro Nirso, o Circo e também o Otávio. Ei, galera boa, meus primos, um abraço pra vocês. Obrigado pela sintonia. E também o Tonzinho lá no setor Boa Vista. Um abraço lá pro Tonzinho. Ah, um abraço aí, o palmeirense Tonzinho. Agora, ô, meu querido Parmênio, não tem aí com Sandro Lúcio, vestido vermelho com Newton Lamas, tá bom? Ei, rapaz, obrigado pela sintonia, perdidos. Agora, vamos até a fazenda, a fazenda Babilônia, falar com meu amigo Viltomar Orlandino. Boa noite, Viltomar. Aê, fala comigo, Virto.
6: Boa noite, Alinho. Roda aí pra nós, com Elidio e Leonardo. É, galopeira. Hein? Se souber até que é meu serviço pra hoje.
3: Fala aí pra mim. Que foi?
6: Forçar o cabo da enxada.
3: Ah, isso é bom demais.
6: Foi meio dia, gente, foi meio dia. Com a Marquinha nasce. Na vida que nasceu esse ano.
3: Opa, bom demais, viu, Tomás? Ê, rapaz, fico muito feliz, você tá muito feliz aí na fazenda, né? Muito bom aí na fazenda, obrigado aí pela sintonia, sempre tá ajudando aqui a fazer o programa Rancho Sertanejo. Ê, viu, Tomás? Puxar o cabo da enxada da mansinha é muito bom, né? Só que, dá uma canseirinha, mas isso é bom, né? Faz parte, obrigado aí, meu querido, um abração pra você, tá bom? Tenha a noite abençoada, agorinha chega aí. Galopeira não tem aí com Iri de Irineu, tem com Chitãozinho e Chororó, chega aí pra você agorinha. Agora, ó... Falar com meu amigo Teobaldo. Ei, Teobaldo, fala comigo, Teo.
7: Ô, Lico, eu tô de jeitinho, eu bati na porta do rocha, ó.
3: Ó.
7: Ô, Lico, manda um modão pra nós, Lico. Estamos aqui curtindo isso aqui em casa agora. Pra descansar, curtir um pouquinho, né?
3: Isso é bom.
7: Já que o Boró não foi lá ajudar eu tirar o leite da tarde hoje, rapaz, ralei demais lá.
3: Pois
7: eu
3: é.
7: Eu tô cansado no lombo.
3: Fiquei sabendo.
7: Mas é assim mesmo, faz parte. Ô, Lico, manda um modão pra nós, do... Lourenço Lorival, é onde o franguinho na panela, para todos os ouvintes que estiver ouvindo você aí no Rancho Sertanejo, tá? Para todos nós que gostam de uma boa moda, uma boa música caipira, que nós ouvimos só no Rancho Sertanejo com o Lico. Boa noite.
3: Teobaldo, boa noite, obrigado pela sintonia. Eu falei com o Boró, né? O Boró disse que esse dia não pode não, mas quando ele puder, ele vai te ajudar a tirar o leite, né? É, rapaz, o Boró não tá muito legal esse dia, mas com certeza o Corinthians deixou ele meio preocupado aí, tá meio com a cabeça inchada, mas quando ele sarar desse problema aí, com certeza ele vai te ajudar. Tá bom? Um abraço pra você. Olha, eu já toquei franguinho na panela aqui hoje, mas com certeza vou tocar de novo, porque aqui quem pede é o ouvinte tem sempre a razão aqui, ele pede e eu obedeço, tá bom, Teobaldo? Obrigado pela sintonia e pela audiência. Então vamos lá, lá pro meu querido, o Parmênio, vestido vermelho, Newton Lamas, lá pro Viltomar, galopeira, Chitãozinho, Chororó, franguinho na panela com Lourenço e Lorival, lá pro meu amigo Teobaldo, boa noite do Rancho Sertanejo.
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0: 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Agora vamos com o pedido, vamos até a Fazenda São José falar com Francisco. E aí, Francisco, boa noite. Fala comigo, Francisco.
1: Boa noite, Lico. Bom, é o Francisco, Fazenda São José. Queria ouvir a música hoje, se puder tocar pra nós. Roberto Carlos, um grande amor da minha vida. Mandar um alôzinho pro Tonho, Lourenço, Netinho, pra aquela turma toda lá que estiver ouvindo a rádio hora dessa. E quem gostar da música, viu? Boa noite pra você.
0: Opa, boa noite pra você, Francisco. Obrigado pela sintonia, pela audiência. Um abraço lá pro Tom, lá pro Netinho, também pro Lourenço, lá na Carvoeiro. Um abraço pra esses meninos todos lá. É, vamos abrir a sessão aqui no Rancho Sertanejo, né? Vamos tocar um Roberto Carlos, né? É o grande amor da minha vida lá pro Francisco. Isso é muito bom. Um cantor aí que todo mundo gosta, né? Então, vamos que vamos. Então, agora eu vou falar com meu amigo Amarildo. Amarildinho, fala comigo, Amarildo. Boa noite.
2: Meu amigo Lico, muito boa noite. Amarildim, Rancho Sonho Meu. Ô Lico, manda aí pra nós, Cascatinha, Ana, Flor do Cafezal. Oferecer aí pro meu amigo Elvio Piango, tá hoje aqui de pouso aqui no Rancho dos Piango, né? Oferecer pro Papita Saldanha, oferecer pro Bocarra, oferecer pro Gessimar Jacá e seus familiares. Oferecer pro meu amigo Arnaldo, seu Arnaldo lá da Delícias Caseira, né? Oferecer pro Borolo, né? Oferecer pro Zé Rubens do Táxi. Oferecer aqui a todos os vizinhos de chácara aqui da região do João Avelino, a todos, todos mesmo, sem exceção, viu? E a todos os seus ouvintes que estiverem na audiência e também para vocês, seus familiares. Lico, que todos tenhamos uma excelente noite, né? Muito obrigado por essa oportunidade. E até a próxima, se Deus assim nos permitir. Um abraço.
0: E ele há de permitir, Amarildo. Obrigado pela sintonia, pela audiência. E o Elvio, né? O Elvio tá aí no Rancho dos Piangos. Um abraço pra ele, pro Jacá, né? Pra Pita, pro seu Arnaldo. É, pra tanta gente que você falou, até esqueci um pouco aqui, rapaz. Eita, nós. Então, sinta-se abraçado aqui pelo Luiz Carlos do Rancho Sertanejo. Um abraço pra essa galera toda. Agora cheguei pra você, Flor do Cafezal. Agora quero falar com o Alcenir. Alcenir Borges. Boa noite, Luiz Carlos Lica. Aqui é o Alcenir Borges. Estou aqui na escuta do Rancho Sertanejo. Quero ouvir o Milionário José Rico, Vontade Dividida, e oferecer para todos os vigilantes de plantão hoje, nesse dia. Um abraço para todos aí, os vigilantes de plantão. Um abraço aqui. Que tenham uma noite abençoada de trabalho. E aqueles estamos curtindo folga merecida. Isso é muito bom, né? Alcenir, um abraço aí para você. São Paulino, rapaz. Isso é bom demais. Um abraço. Obrigado pela sintonia e pela audiência. Agora eu vou falar com outro São Paulino, rapaz. Ele tá na audiência lá, tá dizendo que boa noite, parente. Estamos por cá. É o Fábio Teodoro. Ô, Fábio, é meu parente, um abraço pra ele. Obrigado pela sintonia, pela audiência, tá bom? Um abraço, que você tenha uma noite abençoada pra você e toda a sua família aí. É o Fábio, Fábio Teodoro, o Fabinho. Ei, rapaz, esse menino já jogou muita bola, né? Mas machucou o joelho, hoje só tá aí nas peladinhas, mas muito bom jogador. Um abraço pra você, meu querido. É outro São Paulino, é de São... Então eu vou mandar a música Vontade Dividida, Milionário Zé Rico, lá pro Alcini, que ele pediu, e também vai lá pro Fábio, Fabinho Teodoro, um abraço pra você, meu querido. Então vai lá, grande amor da minha vida, Roberto Carlos, lá pro Francisco, Flor do Cafezal, Cascatinha e Ana, lá pro Amarildinho, Vontade Dividida, Milionário Zé Rico, lá pro Alcenir e também o Fábio. Boa noite do Rancho Sertanejo. Ô Edmilson, agora chega a sua, um abraço pra você.
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0: 20h25 aqui no Rancho Sertanejo da sua 91,9, a melhor rádio no seu rádio. Agora 20h25, nessa noite de quinta-feira, noite abençoada aí pra nós, né? Pra nosso querido ouvinte, um abraço aí pra você. Lindomar! Ei, Lindomar, não tinha andorinha, mas eu vou tocar aí pra você, com Leandro, Leonardo, e Eduardo, não, Leonardo e Eduardo Costa, meu ex-amor. Esse é o menino mais apaixonado aqui do Cedor Cruvinel, Lindomar Oliveira, um abraço pra você, Guarinha. Chega essa música aí pra você. Agora eu quero falar com um rapaz chamado Thales. Seja muito bem-vindo aqui no programa Rancho Sertanejo. Thales, ele tá dizendo que manda uma música aí de Zé Neto e Cristiano, Mulher Maravilha, aí que é o Thales Sertanejo. Ei, rapaz, você é dos nós. Thales Sertanejo, aqui é o Lico Sertanejo também. Obrigado pela sintonia. Seja muito bem-vindo aqui no programa Rancho Sertanejo, tá bom, meu querido? Vamos que vamos. Agora chega essa música aí pra você. Agora vai. Vamos lá pro Morro Vermelho falar com o Josué. Ô, Josué, boa noite. Fala comigo, menino.
1: Boa noite, Lico. Lico, tem como você passar a música do Totó?
0: Opa, se tem. Cachorro
1: que aguenta pra nós escutar aqui nas malhas.
0: Na hora.
1: Fazendo o Parque da Zema. Pra nós escutar com este homem. Que nós tá na escuta aqui. Nós somos oito na escuta aqui. Opa. Escutar essa música aqui da risada.
0: Tá certo.
1: Tudo bom pra você, mano. Uma ótima noite pra você.
0: Opa, uma ótima aí pra você, o pessoal aí da Fazenda Parque da Zema, um abraço aqui do Rancho Sertanejo. E esses oitos aí, né, sinta-se abraçado aqui pelo Rancho Sertanejo, obrigado pela sintonia, essa galera toda aí nas bairras. Então, agorinha vai pra você. Obrigado aí, Josué, obrigado pela sintonia, pela audiência, tá bom? Um abração pra você. Agora, vamos lá, meu ex-amor, Leandro Leonardo, eu tô incutido com Leandro Leonardo, Leonardo e Eduardo Costa lá pro Lindomar, Mulher Maravilha, Zé Neto e Cristiano, lá pro Thales Sertanejo, Pitó. Teodoro Sampaio, lá pra galera, lá da galera do Josué. Um abraço, boa noite no Rancho Sertanejo.

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1: Agora 20 horas e 49 minutos aqui na 91,9, a melhor rádio no seu rádio. Opa, ô Cláudio, boa noite, Cláudio. Como é que tá as coisas por aí? Fala comigo, Cláudio.
2: Alô, Lengo, tudo bem? Boa noite, sucesso. Mandei pra gente Lizir, Casa Encerrado com Renan e Raí. Avante Palestra, só 3-0. Boa noite, sucesso. Coelho Luiz, Carlos Lincoln. 91,9, a melhor da região do Vale do Araguaia. Santa Vita, simbora, boa noite.
1: Boa noite, Cláudio. Obrigado pela sintonia, pela audiência. Avante Palestra. Então, pra você, Cláudio, Caso Encerrado com Renan e Raí. Um abraço pra você. Obrigado pela sintonia e pela audiência.
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2: É, Rádio Eldorado sempre a seu lado, 20 horas e 55 minutos, chegando a hora de fechar as portas do Rancho Sertanejo, prometendo voltar amanhã às 19 horas aqui com o Rancho Sertanejo, levando a boa música aí até você. Mas antes, queria mandar a música e a agenda rabiscada milionário Zé Rico, lá pro Maiante. Boa noite, meu amigo Luiz Carlos Lico, toca um modão aí pra mim. Ei, Maiante, um abraço pra você, obrigado pela sintonia e pela audiência. Também queria mandar um abraço agora, rapaz, pro Ademir José de Freitas, o Ademir do Uber. Ei, Ademir, um abraço aí pra você. Essa aí vai pra você também, agenda rabiscada com o milionário Zé Rico. Um abraço, Ademir, um abraço, Mai Anderson. Boa noite pra você, obrigado pela sintonia, pela audiência, obrigado pelas participações, né? Amanhã estarei de volta aqui com o Rancho Sertanejo a partir das 19 horas. Então, boa noite pra você, que tenha uma noite abençoada e até amanhã. Assim, se Deus quiser, e ele há de querer. Tchau, tchau!

0: no ar a Voz do Brasil. As notícias do governo federal que movimentaram o país no dia de hoje.
1: Boa noite.
2: Boa noite para você que nos acompanha em todo o país.
1: Quinta-feira, 28 de maio de 2026.
2: Vamos ao destaque do dia. Emprego.
1: Brasil tem o menor desemprego para o trimestre encerrado em abril desde 2012.
2: Em abril foram geradas mais de 85 mil novas vagas de trabalho formais. Luana Karen.
3: O Brasil encerrou abril com mais de 47 milhões e 800 mil empregos com carteira assinada.
1: E ainda, presidente Lula sanciona projeto que cria a Universidade Federal Indígena.
2: Será a primeira instituição de ensino superior do país voltada aos povos originários.